0: É uma grande conquista nossa, né? Que está completando agora em julho 16 anos de vigência. Então, com muita alegria, Mariana Jungmann e Luciano Seixas, nós do Ministério da Igualdade Racial agradecemos muito por esse convite para dialogar sobre esse marco fundamental para a política de igualdade racial do Brasil. E o Estatuto, ele fez um processo de trazer como responsabilidade para o Estado brasileiro a obrigação de enfrentar o racismo nas suas políticas, nas suas ações. E conseguiu construir base sólida para que a gente tivesse um processo de amadurecimento das ações afirmativas nas universidades e na educação superior, como hoje temos, e temos diversos avanços, né, a partir dessa lei, como temos também as ações afirmativas nos concursos públicos, que também tem gerado muito resultado, além de políticas públicas transversais na saúde, na educação, na cultura, no trabalho e na moradia, para, de fato, superar o racismo estrutural e promover a igualdade racial no Brasil, que é algo tão central. A gente tem alguns resultados, estava falando da lei de cotas, como, por exemplo, uma ampla presença hoje de estudantes negros e negras nas universidades. São mais de 4 milhões de estudantes que ocupam universidades públicas e privadas no Brasil. Isso é um avanço se a gente pensa os dados estatísticos em relação aos anos 2000, né? Quando apenas 2% da população negra estava na universidade.
1: Bom, secretária, a senhora citou aí as questões de cotas, vale para a educação, vale também para o trabalho. Na verdade, o Estatuto da Igualdade Racial reúne direitos em diversas áreas, né? Educação, trabalho, também saúde, na cultura. Na prática, como é que ele impacta a vida da população brasileira?
0: Não, perfeito. O Estatuto, ele orienta as políticas de igualdade racial e traz alguns aspectos que são centrais para a forma como a gente se organiza no governo federal e também em articulação com governos estaduais e municipais para implementar essa política. E traz alguns princípios, como, por exemplo, da transversalidade. Então, ele prevê essa articulação com os vários ministérios que executam ações voltadas para a igualdade racial e para a superação do racismo.
2: A gente está falando aí de 16 anos da construção dessa política. A senhora mencionou políticas afirmativas também, mas apesar disso, a gente ainda continua precisando trabalhar em torno da redução das desigualdades raciais, né, que são uma realidade no país. Quais são os maiores desafios que a senhora considera para que os direitos previstos no Estatuto realmente se tornem uma realidade e se tornem presentes mesmo?
0: Essa pergunta, Mariana, agradeço muito. Eu acho que ela é chave para a gente avaliar o porquê que a política de igualdade racial ainda é muito importante no Brasil hoje. A gente tem avanços fundamentais em marcos legais, temos uma política nacional estruturada, temos o Sistema Nacional de Promoção da Igualdade Racial, que leva essa política para governos estaduais e municipais, mas uma conquista, inclusive, do Estatuto da Igualdade Racial, é ele quem cria o SUS, né, o nosso SUS da Igualdade Racial, que é o SINAPI, e que hoje está presente nos 27 estados da federação e em quase 500 municípios. Vou começar por esse ponto, porque é um ponto que demonstra avanço, mas demonstra também desafio, né? Que é o foco da sua pergunta. E por que é importante a gente avançar nisso? É fundamental que a gente busque incrementar e capilarizar cada vez mais essa política e avançar em mais estados e municípios. Está em curso foi julgada, né? E está em curso a elaboração da resposta a ela, a DPF Vidas Negras, a DPF 973, que obriga o governo federal a atualizar o segundo Plano Nacional de Promoção da Igualdade Racial. A gente vem trabalhando nisso né, ativamente e, obviamente, a gente vem também destacando a importância de que estados e municípios também sejam envolvidos nessa obrigação de fazer dessa ação, pela importância da gente federalizar essa política. Então, é um desafio que a gente ainda tem, temos um avanço importante, estamos nos 27 estados, mas precisamos, de fato, avançar e capilarizar essa política no Brasil. Outro ponto é que os dados socioeconômicos, de segurança pública, são muitas as dimensões que ainda demonstram que, mesmo tendo avançado muitíssimo, e de fato há na história, né, ao longo da história, um incremento importante na política de igualdade racial no Brasil, é possível a gente avaliar que ainda há muito o que fazer. E os dados que foram publicados recentemente do Fórum Brasileiro de Segurança Pública e do Atlas da Violência, por exemplo, pegando apenas um aspecto, demonstram a relevância da gente avançar na política de igualdade racial para enfrentar esse racismo que toca a vida das pessoas, que toca o cotidiano das pessoas. 83% das vítimas de morte decorrentes de intervenções policiais no Brasil são pessoas negras. E o jovem negro tem 3 vezes mais chance de ser vítima de homicídio no Brasil do que o jovem não negro. Então, essa inequidade tão presente nas famílias, nas mães, né, ela precisa ser enfrentada. E esse enfrentamento, ele também tem algo estruturante para guiar a nossa política de igualdade racial. O Estatuto da Igualdade Racial, ele fortalece isso e, obviamente, os dados socioeconômicos, sociais do Brasil, eles são um chamariz para a importância da gente priorizar de forma central a relevância da política de igualdade racial e do enfrentamento ao racismo na nossa atuação no Estado brasileiro.
1: Muito bem, nós conversamos com a secretária executiva do Ministério da Igualdade Racial, Bárbara Oliveira Souza. Muito obrigado, secretária, por sua presença aqui na Voz do Brasil.
0: Eu que agradeço, Luciano Seixas, agradeço muito, Mariana Jungmann, por esse espaço dedicado aqui ao Ministério da Igualdade Racial.
2: E é importante a gente destacar os principais canais de denúncia para crimes raciais no país.
1: Caso você viva ou presencie um ato de racismo ou injúria racial, é possível fazer a denúncia por meio do Disque 100, canal de direitos humanos do governo federal.
2: Ou pela plataforma Fala BR, que reúne as ouvidorias também do governo federal.
1: E é sempre bom lembrar que racismo é crime, portanto, pode ser denunciado em delegacias de polícia e para o Ministério Público.
2: E também responsáveis, vocês já repararam naquele selinho colorido que aparece antes dos desenhos, filmes e jogos de celular? Aquilo ali é a classificação indicativa, uma ajuda de ouro para você saber o que é seguro para a idade do seu filho.
1: Na hora de saber se um filme, desenho ou jogo eletrônico é recomendado para crianças e adolescentes, a classificação indicativa funciona como um instrumento para proteger os jovens de conteúdos impróprios em cada fase do desenvolvimento.
3: A dona de casa, Natália da Silva, tem 4 filhos. Durante o dia, eles estudam, brincam, praticam esportes e fazem atividades ao ar livre. E em alguns momentos, também assistem televisão. Natália conta que o acesso às telas é monitorado por ela, que observa cada conteúdo escolhido.
4: Filmes eu vejo antes, desenho eu costumo sentar para assistir com elas mesmo. Muitas vezes eles mesmos vêm e conversam com a gente sobre o que tem no desenho, sobre curiosidades que eles viram. Mas assim, sempre observando a classificação de tipo de filmes e desenhos.
3: Para orientar a Natália e outros pais na hora de escolher o que é apropriado para os filhos assistirem, existe a classificação indicativa. A informação estabelece a idade recomendada para programas, filmes e até mesmo eventos culturais exibidos em público. Como explica o coordenador de políticas de classificação indicativa audiovisual, Eduardo Nepomuceno.
5: A classificação indicativa é uma informação para as famílias a respeito dos conteúdos presentes nas obras audiovisuais. Visuais, nos espetáculos públicos, né? Nos streamings, nas TVs a cabo, TV por assinatura, no cinema e nos aplicativos e jogos.
3: A classificação indicativa leva em conta se a produção exibe cenas de violência, se há conteúdo sexual ou de nudez, ou se faz uso ou referência a drogas lícitas e ilícitas. Também observa se há linguagem ofensiva ou situações que possam causar medo ou forte impacto emocional. A partir da identificação desses elementos, é definida a faixa etária adequada para cada fase do desenvolvimento, como destaca o coordenador de políticas de classificação indicativa audiovisual, Eduardo Nepomuceno.
5: Cada um desses grandes eixos tem critérios específicos para cada faixa etária. Em razão desses conteúdos identificados, é que a gente consegue chegar numa faixa etária indicada para cada momento do desenvolvimento das crianças e dos adolescentes.
3: A classificação indicativa de obras audiovisuais funciona como um instrumento de proteção aos direitos de crianças e adolescentes. A neuropsicóloga Renata Nunes destaca como a indicação da idade tem a ver com a compreensão da criança em certas fases da infância.
6: Elas são orientadas por essas fases do desenvolvimento, para que ela não tem acesso a conteúdos que ela ainda não está pronta emocionalmente, mas isso tudo não precisa ser inflexível. Os pais precisam entender quem são seus filhos.
3: Para avaliar qual a classificação indicativa de uma obra do circuito comercial, é atribuída uma faixa etária. Além disso, há uma mensagem que diz os principais temas presentes na obra. Para vídeos disponíveis em plataformas de streaming, a própria plataforma realiza a autoclassificação seguindo os parâmetros estabelecidos. Reportagem Márcia Fernandes.
2: Hoje o Brasil conquistou um novo reconhecimento internacional para a cultura.
1: O Teatro Amazonas em Manaus e o Teatro da Paz em Belém passaram a integrar a lista do Patrimônio Mundial da Unesco.
2: Com isso, o país chega a 26 bens reconhecidos pela organização.
1: Os dois monumentos já eram tombados pelo Instituto do Patrimônio Histórico e Artístico Nacional, o IFAM, desde os anos 1960.
2: Conheça um pouco da história desses dois monumentos na reportagem de Luana Karen.
7: Foi durante o ciclo da borracha, período em que a extração do látex deu impulso para um grande crescimento econômico da região norte, que surgiram os teatros Amazonas, em Manaus, e da Paz, em Belém. Era fim do século XIX e a riqueza produzida pelo chamado ouro branco despertou nas elites da época o desejo de reproduzir no coração da maior floresta tropical do mundo o requinte das grandes capitais europeias. Teatro da Paz, em 1878. Inspirado na arquitetura neoclássica italiana, tornou-se símbolo da prosperidade da capital paraense, então principal porta de saída da borracha para o mundo. Quase duas décadas depois, em 1896, foi a vez do Teatro Amazonas abrir as portas em Manaus. De estilo renascentista, o edifício preserva até hoje parte da arquitetura e decoração originais. Embora inspirados na estética europeia, os dois monumentos incorporaram referências amazônicas, pinturas, madeiras nobres e elementos decorativos da região ajudam a contar a história do encontro entre a cultura local e as influências trazidas do outro lado do Atlântico. O compositor brasileiro Carlos Gomes chegou a se apresentar no Teatro da Paz, mas não conseguiu ver o Amazonas inaugurado. Morreu três meses antes, sendo homenageado na pintura que representa a ópera, no teto do Teatro Manauara. Aliás, marcados pelos concertos clássicos, apresentações de balé e óperas, os espaços também se abriram à cultura popular. Nomes como Milton Nascimento e Roger Waters passaram pelo Amazonas, que recebeu até uma visita inusitada em 1997 das Spice Girls, no auge da carreira. Agora, mais de um século depois de terem sido erguidos como símbolos da riqueza da borracha, os teatros da Amazônia ganharam um novo significado, o de patrimônio de toda a humanidade. O presidente do IFAM, o Instituto do Patrimônio Histórico e Artístico Nacional, Davidson Guzmão, destacou que a medida também é um reconhecimento da cultura produzida pela região amazônica.
8: A Amazônia, para além do paradigma do meio ambiente e do patrimônio natural, é também reconhecida pela sua produção cultural, pela sua produção artística e pelos circuitos culturais que os teatros engendram.
7: Os teatros Amazonas e da Paz foram tombados pelo IFAM na década de 1960. Agora passam a figurar juntos na lista do Patrimônio Mundial Cultural da Unesco, a Organização das Nações Unidas para a Educação, a Ciência e a Cultura, com o nome Teatros da Amazônia. Com isso, o Brasil passa a contar com 26 sítios inscritos na lista. Reportagem Luana Karen.
1: A Defesa Civil Nacional segue prestando apoio humanitário aos municípios do interior de São Paulo. A região foi atingida por fortes chuvas na última sexta-feira, dia 24.
2: No sábado, foi reconhecida a situação de emergência dos municípios de Taquaritinga, Ribeirão Preto e Dumont.
1: Com a medida, as prefeituras podem solicitar recursos federais para ações de socorro, assistência humanitária à população afetada e recuperação das áreas atingidas.
2: Foram realizadas também visitas aos municípios de Guariba e Dumont para levantamento dos danos.
1: O diretor do Departamento de Assistência Humanitária do Ministério da Integração e do Desenvolvimento Regional, Wesley de Almeida Felinto, deu detalhes da ação.
9: Conseguimos depois ao município de Guariba, o mais afetado da região, e sentamos com a Defesa Civil do município para iniciarmos o processo de reconhecimento federal e as orientações junto ao setor de engenharia e inspeções em campo para orientação quanto às ações de assistência humanitária, restabelecimento dos serviços essenciais e recuperação. Neste momento, a gente se encontra no município de Dumont, finalizando também o reconhecimento federal para posterior envio à Defesa Civil Estadual de São Paulo, e a equipe de engenharia está em campo visitando ainda algumas áreas afetadas no município de Dumont.
2: E um alerta pelo celular informa se onde você vive corre algum risco de evento climático intenso, sejam chuvas ou incêndios.
1: Com esse aviso, é possível se prevenir contra desastres.
10: A Defesa Civil Nacional oferece um serviço gratuito para envio de alertas sobre situações de emergência diretamente ao celular. As mensagens podem avisar sobre chuvas intensas, alagamentos, deslizamentos de terra, incêndios florestais, tornados e outros riscos. O cadastro pode ser feito por SMS, WhatsApp ou Telegram. Para receber por mensagem, basta enviar o CEP da localidade de interesse para o número 40199. No WhatsApp, é necessário iniciar uma conversa com o número 61 2034 4611 e seguir as orientações do assistente virtual. No Telegram, basta procurar por Defesa Civil Alertas, enviar a mensagem Olá e concluir o cadastro. Também é possível receber avisos automaticamente pela TV por assinatura, pelos alertas públicos do Google e pela tecnologia Cell Broadcast, disponível em aparelhos compatíveis conectados às redes 4G e 5G. Nesses casos, não é necessário fazer cadastro. Natália Koslick, para a Voz do Brasil.
2: E essas foram as notícias do governo federal.
1: Fique agora com as notícias do Poder Judiciário e do Congresso Nacional. Boa noite.
2: Boa noite. Bom fim. Boa noite. Até amanhã.
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13: Ministro aposentado Otávio Galotti é velado no Supremo Tribunal Federal com a presença de ministros, autoridades e familiares. TSE realiza Semana Nacional do Sistema Eletrônico de Votação entre 3 e 9 de agosto. STJ decide que prazo de 90 dias para indenização em proteção veicular é válido. Boa noite, eu sou Marcela Luiza. O Supremo Tribunal Federal decretou luto oficial de 3 dias pelo falecimento do ministro aposentado Otávio Galotti, que morreu ontem, aos 95 anos. Nesta segunda-feira, houve o velório no Salão Branco do Tribunal, com a presença de ministros, autoridades e familiares. O presidente do STF, ministro Edson Fachin, destacou o papel de Galotti na magistratura brasileira.
14: Recordar o ministro Galotti. Não evocamos apenas o integrante da história deste tribunal. Evocamos uma determinada compreensão da magistratura, aquela que reconhece que autoridade moral precede a autoridade jurídica, que a legitimidade das decisões repousa antes de tudo na integridade daqueles que a proferem. A morte interrompe uma biografia, mas não alcança um legado. As decisões permanecem nos livros, os ensinamentos permanecem na memória de todos nós, o exemplo permanece nas instituições.
13: Nascido no Rio de Janeiro em 1930, Otávio Galotti formou-se em Direito em 1953. Foi integrante do STF entre 1984 e 2000, sendo presidente da Corte de 93 a 95. Também presidiu o Tribunal Superior Eleitoral entre 1994 e 1996 e teve papel relevante na consolidação da jurisprudência constitucional durante os primeiros anos de vigência da Constituição de 88. O sepultamento está marcado para amanhã, no Rio de Janeiro. Tribunal Superior Eleitoral realiza a primeira edição da Semana Nacional do Sistema Eletrônico de Votação, de 3 a 9 de agosto. RIMAC Souto.
15: O objetivo é aproximar a justiça eleitoral da sociedade e ampliar o conhecimento sobre o funcionamento, a segurança, a transparência e a auditabilidade da urna eletrônica. O lançamento da Semana Nacional do Sistema Eletrônico de Votação será feito pelo presidente do TSE, ministro Cássio Nunes Marques, durante a sessão plenária de abertura do segundo semestre forense de 2026, na próxima segunda-feira, dia 3 de agosto. A iniciativa envolve todos os tribunais regionais eleitorais do país, com ações como visitas a escolas, demonstrações da urna eletrônica, palestras, exposições e distribuições de materiais informativos oficiais sobre o processo eleitoral. A programação termina no domingo, dia 9 de agosto, com a Corrida pela Democracia, no Autódromo Nelson Piquet, em Brasília.
13: Para a terceira turma do STJ, é válida a cláusula de contratos de proteção patrimonial mutualista, que estabelece prazo de até 90 dias úteis para o pagamento de indenização após um prejuízo. Tiago Gomide.
16: Os ministros analisaram o caso de um associado de uma cooperativa de transportes de Goiás que teve veículo roubado e questionou a demora no pagamento da indenização. O colegiado entendeu que os contratos de proteção patrimonial mutualista têm características diferentes dos seguros tradicionais e, por isso, não se aplicam automaticamente às regras da SUSEP, que estabelecem um prazo de até 30 dias para seguradoras. Segundo o relator do caso, ministro Ricardo Villas Boas Cueva, a Lei Complementar 213 de 2025 passou a prever a fiscalização dessas operações pela SUSEP, mas ainda não há uma regulamentação específica para esse tipo de contrato.
13: Estão abertas as inscrições para o mutirão da 16ª Semana Nacional da Execução Trabalhista. Rocine Gomes.
17: Essa é uma forma mais radical de fazer com que a decisão judicial seja cumprida e que tudo o que é devido seja pago. Com o slogan Seu Direito por Inteiro, a iniciativa, marcada para o período de 14 a 18 de setembro em todo o Brasil, é um esforço concentrado para localizar bens de devedores, incentivar acordos e dar mais celeridade ao pagamento dos créditos trabalhistas. Para outras informações sobre a 16ª Semana Nacional da Execução Trabalhista, acesse csjt.jus.br.
13: 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Uma boa noite e até amanhã.
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18: Eu sou Paula Groba.
19: E eu sou Ricardo Nakaoka.
18: E estes são os destaques de hoje do Jornal do Senado, que começa agora.
19: Comissão de Relações Exteriores vai acompanhar medidas do governo contra a tarifaço dos Estados Unidos.
18: Nova lei permite venda de spray de pimenta para mulheres.
19: Senado aprova projetos para fortalecer a recuperação ambiental e a economia circular.
18: Boa noite.
19: Boa noite.
18: As novas tarifas impostas pelos Estados Unidos a produtos brasileiros acendeu um alerta no Senado.
19: A Comissão de Relações Exteriores quer avaliar a resposta do governo e possíveis medidas do Congresso. O tema será debatido pelo colegiado, que solicitou informações sobre as ações do Brasil diante desse novo cenário. Repórter Márcio Maturana.
20: O presidente da Comissão de Relações Exteriores, senador Nelsinho Tradi, do PSD de Mato Grosso do Sul, enviou um pedido de informações ao Ministério do Desenvolvimento, Indústria, Comércio e Serviços sobre a estratégia do Brasil em relação às novas tarifas de 25% impostas pelo presidente dos Estados Unidos, Donald Trump, sobre produtos brasileiros. Uma das perguntas é sobre a possível aplicação da Lei da Reciprocidade Econômica, aprovada pelo Congresso em 2025.
21: O Congresso aprovou essa legislação e agora cabe ao Senado acompanhar a sua implementação. Precisamos entender se os instrumentos criados são suficientes para enfrentar uma situação como essa e, se necessário, discutir aperfeiçoamentos. Sempre com base em critérios técnicos e na proteção da economia brasileira.
20: As novas tarifas de Trump alcançam 3 mil itens, o que significa 18% das exportações brasileiras para os Estados Unidos, segundo cálculos do Ministério do Desenvolvimento. Isso corresponde a 37,6 bilhões de reais, com base nas exportações de 2024, antes dos primeiros tarifaços. No mesmo dia em que começou o novo tarifaço, 22 de julho, o presidente Lula assinou uma medida provisória criando o Plano Brasil Soberano 3, que abre 18 bilhões e meio de reais em linhas de crédito com juros subsidiados para exportadores. Também nessa data, Lula sancionou uma lei derivada de outra medida provisória que criou linhas de financiamento no Plano Brasil Soberano, com expansão apresentada pelo Congresso Nacional para setores estratégicos. O objetivo do pedido de informações, segundo Nelsinho Tradi, é oferecer aos senadores informações técnicas para eventuais iniciativas legislativas.
21: A Comissão de Relações Exteriores não substitui o Executivo na condução da política comercial, mas pode contribuir para a construção de soluções e acompanhar a atuação do governo. Foi isso que fizemos desde o início.
20: No dia 4 de agosto, o grupo de trabalho criado pela Comissão de Relações Exteriores vai discutir novos mercados para as exportações brasileiras com representantes do governo e do setor privado, priorizando questões sobre proteínas de origem animal.
18: A proposta, que cria medidas de apoio às empresas brasileiras afetadas pelo tarifaço dos Estados Unidos, é uma das 32 medidas provisórias que aguardam votação no Congresso. Na próxima semana, o Congresso Nacional retoma os trabalhos e, entre as propostas pendentes, estão também a que prevê subsídios para combustíveis e a chamada taxa das blusinhas, que alterou as regras de tributação das compras internacionais de pequeno valor. As medidas provisórias têm efeito imediato, mas precisam ser aprovadas pelo Congresso para virar em lei. Se não forem votadas em até 120 dias, perdem a validade.
19: Também aguarda análise o novo Desenrola Brasil, voltado à renegociação de dívidas de pessoas físicas, microempresas e estudantes. O programa permite que devedores com renda mensal de até R$ 8.105 refinanciem dívidas de até R$ 15.000 por banco, com juros de até 1,99% ao mês. Para o senador Paulo Paim, do PT do Rio Grande do Sul, a iniciativa contribui para a recuperação da economia e o alívio do orçamento das famílias. A medida provisória ainda depende da instalação da comissão mista para começar a ser analisada e depois seguir para a Câmara e o Senado.
22: Trata-se de uma medida concreta que oferece condições reais para que as pessoas saiam do sufoco financeiro. É uma forma de devolver dignidade a quem mais precisa, aliviando o orçamento das famílias e permitindo que voltem a planejar suas vidas com mais segurança.
18: Mulheres vítimas de violência passam a ter uma nova forma de autodefesa prevista em lei. Foi sancionada a norma que autoriza a venda de spray de pimenta para uso civil feminino, com regras para a compra e a utilização da substância.
19: A lei foi sancionada em meio ao aumento de casos de violência contra a mulher no país. Repórter Patrícia Oliveira.
0: A nova lei sancionada pelo presidente Lula permite a comercialização, aquisição e posse do spray de pimenta para a defesa pessoal das mulheres com mais de 18 anos. Esse spray provoca ardência intensa nos olhos, na pele e nas mucosas e assim pode conter temporariamente o agressor. O uso dessa substância até então era restrito às forças de segurança pública e às forças armadas. O estabelecimento que comercializar o spray deverá manter o registro da venda e a identificação da compradora pelo prazo de 5 anos. O senador Laércio Oliveira, do Progressistas de Sergipe, foi o relator do projeto aprovado no Senado que deu origem à lei. Para ele, a nova lei vai ajudar na proteção da integridade física, psicológica e sexual das mulheres.
4: Essas práticas de feminicídio que a gente tem ouvido todos os dias nos deixam atônitos e muito preocupados, e a gente precisa criar mecanismos de segurança, de proteção da própria mulher.
0: Um regulamento deverá definir as especificações técnicas do spray, os limites de capacidade da embalagem, a concentração da substância e os padrões de segurança do conteúdo.
18: E a Comissão de Direitos Humanos aprovou uma recomendação ao Ministério da Saúde para agilizar o atendimento de crianças com
0: conteúdo.
18: E a Comissão de Direitos Humanos aprovou uma recomendação ao Ministério da Saúde para agilizar o atendimento.

0: elétricos e restauração de seringais da Amazônia. Esses foram alguns dos temas de projetos aprovados na Comissão de Meio Ambiente nesse primeiro semestre.
1: Um projeto que aumenta a pena para maus tratos a animais também foi aprovado pelo colegiado. Repórter César Mendes.
2: Recuperação florestal, economia circular e agricultura regenerativa foram temas de projetos aprovados na Comissão de Meio Ambiente. Relator da proposta que cria a Política Nacional de Revitalização dos Seringais Amazônicos, agora em análise na Comissão de Agricultura, o senador Beto Faro, do PT do Pará, disse que o declínio da atividade seringueira trouxe degradação ambiental.
3: O projeto oferece uma resposta a esses desafios ao incentivar a recuperação e revitalização dos seringais nativos.
2: Já o projeto que estabelece regras para a reciclagem e rastreabilidade de baterias de veículos elétricos e híbridos é do senador Jacques Wagner, do PT da Bahia, mas o texto aprovado foi o do substitutivo do senador Confúcio Moura, do MDB de Rondônia.
4: A Política Nacional de Circularidade de Baterias é fundamental para acompanhar a evolução da mobilidade elétrica.
2: Também foram aprovadas pelo colegiado as políticas nacionais de fomento à agricultura regenerativa, do senador Sérgio Petecão, do PSD do Acre, e de desenvolvimento sustentável da pesca, do senador Alessandro Vieira, do MDB de Sergipe, além do aumento da pena para maus tratos a animais, proposta pelo senador Confúcio Moura.
0: E o Brasil passou a proibir a produção e a comercialização de alimentos obtidos por meio da alimentação forçada de animais. A lei, sancionada pelo presidente Lula, entra em vigor em 180 dias e atinge principalmente o foie gras, produzido a partir do fígado de patos e gansos submetidos à ingestão forçada de alimentos.
1: A norma teve origem em um projeto do senador Eduardo Girão, do Novo do Ceará. Quem descumprir a lei estará sujeito às penalidades previstas na Lei de Crimes Ambientais, como detenção, multa e sanções administrativas. Com edição de Paula Groba e trabalhos técnicos de Eliseu Caires, o Jornal do Senado fica por aqui. Acompanhe agora as notícias da Câmara dos Deputados. Boa noite.
0: Boa noite e até amanhã.
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6: Câmara pode tornar imprescritível crime sexual contra menores de 12 anos.
7: Proposta amplia a bolsa permanência do ProUni para alunos de meio período.
6: Deputados obrigam elaboração do plano de assistência social a cada década.
8: Boa noite. A Câmara aprovou proposta que obriga o governo a elaborar o plano de assistência social a cada 10 anos. A repórter Maria Neves tem mais detalhes sobre o texto que já foi encaminhado ao Senado.
9: A Comissão de Constituição e Justiça da Câmara dos Deputados aprovou o projeto que obriga o Poder Executivo a elaborar periodicamente o Plano Decenal de Assistência Social. Pelo texto da deputada Laura Carneiro, do PSD do Rio de Janeiro, a cada 10 anos o poder público deve prever metas e estratégias para melhorar o atendimento à população mais vulnerável. Laura Carneiro explica que o país conta atualmente com um plano de assistência com vigência entre 2016 e 2026. No entanto, ao contrário do que ocorre na educação, a elaboração do planejamento decenal ainda não é obrigatória por lei. Na opinião da parlamentar, estabelecer metas e diretrizes claras é fundamental para garantir a estabilidade das políticas de assistência social.
10: Em última análise, o mais importante é manter os programas de assistência social. Já é uma prática recomendada pela LOAS e agora a gente vai torná-la obrigatória. Esse plano decenal vai fortalecer as políticas públicas e evitar que a gente tenha qualquer tipo de retrocesso quando se avança numa política que atingiu aquelas determinadas metas.
9: A proposta aprovada determina que as metas do Plano Decenal de Assistência Social sejam elaboradas com base nos dados oficiais do Sistema Único de Assistência Social. Ainda de acordo com o texto, o Conselho Nacional de Assistência Social será responsável por aprovar e acompanhar os resultados do planejamento em conjunto com o geral. Da Rádio Câmara de Brasília, Maria Neves.
5: Comissões.
6: Presidente da Comissão de Previdência, Assistência Social, Infância, Adolescência e Família, Bruno Ganem, do Podemos de São Paulo, faz um balanço positivo dos trabalhos do colegiado. Para ele, a estratégia de priorizar projetos de consenso permitiu destravar votações e acelerar a análise de propostas.
11: Em comum acordo entre todos os membros, a gente buscou priorizar as pautas consensuais e tem sido uma experiência muito bem sucedida. Quero, inclusive, parabenizar todos os membros pela forma com que permitiram que a gente buscasse esses projetos de consenso, e o que a gente descobriu é que são centenas de projetos que todo mundo é favorável, mas por uma outra razão acaba ficando parado, porque a gente perde muito tempo olhando aquilo que não é consenso.
8: Bruno Ganem afirma que a comissão está perto de zerar a fila de projetos consensuais, muitos deles voltados à proteção de crianças e adolescentes. O deputado também destaca avanços na pauta previdenciária a partir da construção de convergências entre os parlamentares.
5: Educação.
6: Avança na Câmara projeto que amplia a bolsa permanência do ProUni para estudantes de meio período. O texto foi aprovado na Comissão de Educação, como informa a repórter Júlia Lopes.
12: Estudantes matriculados em cursos de meio período poderão passar a ter acesso à bolsa permanência do programa Universidade para Todos, o ProUni. O projeto do deputado Túlio Gadelha, do PSD, de Pernambuco, foi aprovado na Comissão de Educação da Câmara dos Deputados. Atualmente, a legislação prevê o benefício apenas para estudantes de cursos presenciais em período integral, com carga horária mínima de 6 horas diárias. Na prática, a proposta retira o critério de carga horária mínima do curso de graduação para a concessão da bolsa. O programa Bolsa Permanência é um auxílio financeiro mensal destinado a estudantes de graduação em situação de vulnerabilidade socioeconômica. O objetivo é evitar a evasão universitária, ajudando no pagamento de despesas como moradia, alimentação e transporte. O valor atual da bolsa é de R$ 700 e atende bolsistas do ProUni com renda familiar por pessoa de até um salário mínimo e meio. O relator da proposta, deputado Pedro Kizai, do PT de Santa Catarina, também incluiu no texto aprovado que o Ministério da Educação poderá exigir frequência e aprovação dos estudantes para a garantia do benefício.
13: Nós deixamos aberto e claro na lei que o Ministério da Educação vai exigir frequência, aprovação. Por quê? Porque se ele está recebendo dinheiro público do ProUni e mais uma bolsa permanência, ele agora precisa o quê? Dar conta do recado, como a gente diz. Dar conta, estudar, frequentar, aprovar e se profissionalizar.
12: A proposta que amplia o acesso à bolsa permanência para estudantes de graduação em cursos de meio período segue agora para análise na Comissão de Finanças e Tributação da Câmara dos Deputados. Da Rádio Câmara de Brasília, Júlia Lopes.
8: Rafael Brito, do MDB de Alagoas, defende a ampliação do programa Pé de Meia para todos os estudantes do ensino médio da rede pública, sem restrições de renda. O deputado argumenta que a permanência na escola é um desafio que vai além da condição socioeconômica das famílias.
6: Rafael Brito afirma que a experiência do programa Cartão Escola 10 em Alagoas inspirou o Pé de Meia e contribuiu para reduzir a reprovação e a evasão escolar. Ele acredita que a universalização do benefício fortalece a educação e incentiva mais jovens a concluírem o ensino médio.
14: E quando a gente criou aqui em Alagoas, a gente criou o programa de forma universal. Todo aluno que está matriculado no ensino médio das escolas públicas de Alagoas recebem o cartão Escola 10. O que fez com que a nossa taxa de reprovação caísse, o que fez com que o percentual de estudantes em atraso caísse e o que fez principalmente com que Alagoas pudesse praticamente dobrar o número de concluintes no ensino médio por ano. Antes de existir o programa, em Alagoas se formavam aproximadamente 26 mil estudantes e no ano passado se formaram 47 mil estudantes.
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5: Saúde.
8: Comissão de Saúde aprovou a exigência de desfibriladores em locais de grande circulação. A repórter Sofia Peçanha traz mais informações sobre a proposta.
15: A Comissão de Saúde aprovou o projeto que torna obrigatória a presença

0: de desfibriladores externos automáticos em locais de grande concentração de pessoas, ambulâncias e veículos de resgate em todo o país. O desfibrilador serve para aplicar choques elétricos controlados que ajudam a restabelecer o ritmo normal do coração em caso de parada cardiorrespiratória. O texto aprovado reúne 11 propostas que tratavam da instalação de desfibriladores em diferentes locais. Por isso, o relator, o deputado doutor Luiz Ovando, do PP do Mato Grosso do Sul, optou por estabelecer critérios mais objetivos para definir os locais obrigados a disponibilizar os equipamentos. A medida valerá para eventos artísticos, esportivos e comerciais com circulação superior a 1.000 pessoas por dia, além de aeroportos, portos, rodoviárias e estações ferroviárias. O texto também inclui trens, aeronaves e embarcações com capacidade para 500 ou mais passageiros, academias com pelo menos 1.000 alunos matriculados e ainda ambulâncias e veículos de resgate. Durante a votação na comissão, o deputado Luiz Ovando, que é cardiologista, destacou que a presença dos equipamentos pode ser decisiva em casos de parada cardíaca.
1: Sua disponibilização será fundamental para permitir a rápida intervenção em casos da parada cardíaca, o que aumenta as chances de sobrevivência da vítima. A presença do aparelho, combinado com o treinamento do pessoal para seu uso, pode salvar vidas.
0: Pelo projeto, os responsáveis pelos estabelecimentos deverão adquirir os aparelhos, garantir sua manutenção e disponibilizar profissionais capacitados para realizar manobras de reanimação cardiopulmonar e operar o equipamento. Além disso, os desfibriladores deverão permanecer acessíveis durante todo o período de funcionamento dos locais que recebem público. Em caso de descumprimento, o texto prevê advertência na primeira autuação, multa de R$5.000 e possibilidade de interdição do estabelecimento. A multa poderá ser dobrada em caso de reincidência. O projeto que torna obrigatória a disponibilização de desfibriladores cardíacos em locais de grande concentração de pessoas será analisado pela Comissão de Constituição e Justiça. Da Rádio Câmara de Brasília, Sofia Peçanha.
2: Desenvolvimento Regional.
3: Maria do Rosário, do PT, defende a aprovação de projeto de sua autoria que cria regiões de insegurança hídrica no Rio Grande do Sul. Ela argumenta que a metade sul do estado enfrenta secas recorrentes com falta de água potável para a população e para a agricultura familiar.
4: Para resolver essa situação de cada ano novos decretos de emergência, nós queremos que a metade sul do Rio Grande do Sul, onde a seca tem se instalado a cada ano, ela seja declarada como uma área de insegurança hídrica. Essa proposta, ela vem de acordo com os objetivos do Milênio das Nações Unidas, que diz que a segurança hídrica é um dos princípios para garantia da qualidade de vida. E a prevenção exige a gente atuar sobre as mudanças climáticas de forma a termos infraestrutura adequada na capital, Porto Alegre, nas grandes cidades e nas pequenas também.
5: Maria do Rosário elogia o esforço do governo federal no socorro ao Rio Grande do Sul, especialmente após as enchentes que atingiram o estado em janeiro de 2024. Ela também defende investimentos em infraestrutura, defesa civil e recuperação ambiental contra os impactos das mudanças climáticas.
3: Projeto de Zé Silva do União de Minas Gerais proíbe a reconstituição de leite em pó importado para a produção de alimentos para o consumo humano. Segundo o deputado, a ideia é proteger mais de 1 milhão de produtores rurais que enfrentam uma queda no preço do leite.
6: O produtor não precisa de favor do Congresso Nacional, não precisa de favor do governo, ele precisa de respeito. E esse respeito é a aprovação do meu projeto, que já temos já um efeito prático no Paraná. Já foi proibido por uma lei estadual e já no primeiro mês reduziu a importação da metade de leite que o Paraná importava. Então está claro que é preciso aprovar esse projeto.
5: Zé Silva argumenta que a proposta pretende reduzir os impactos da importação de leite em pó sobre a cadeia produtiva nacional. O projeto já foi aprovado na Comissão de Agricultura e aguarda análise na Comissão de Constituição e Justiça.
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2: Justiça.
3: Comissão aprova aumento de pena para responsáveis legais nos casos de homicídio contra menores com deficiência. A repórter Silvia Munhato tem mais detalhes da medida.
8: A Comissão de Defesa dos Direitos das Pessoas com Deficiência aprovou o projeto que aumenta a pena para pais, mães ou responsáveis legais que praticarem homicídio contra crianças e adolescentes com deficiência. O relator na comissão, deputado Márcio Onaiser, do Solidariedade do Maranhão, defendeu a mudança.
9: Justifica-se a opção pela instituição de uma circunstância qualificadora por serem os pais e responsáveis aqueles com maior obrigação de zelar pela proteção e pelo desenvolvimento de crianças e adolescentes com deficiência.
8: O deputado especificou que a pena será de 12 a 30 anos de reclusão, acrescida de duas causas de aumento, um terço até a metade pela deficiência e dois terços pela autoridade do agente. O projeto que aumenta a pena de responsáveis legais que praticam homicídio contra crianças e adolescentes deverá ser analisado agora pela Comissão de Previdência, Assistência Social, Infância, Adolescência e Família. Da Rádio Câmara de Brasília, Silvia Munhato.
2: Transportes.
5: Kim Kataguiri, do Missão de São Paulo, é um dos autores da proposta que limita a alíquota máxima do IPVA a 1% do valor do veículo. O objetivo, segundo o deputado, é tentar tornar a carga tributária mais justa.
10: Então, o governador, a Assembleia Legislativa, vai poder decidir entre 0% a 1% do valor venal do veículo, e a principal base de cálculo passa a ser o peso do veículo e o seu impacto ambiental. A gente se espelhou na legislação do Japão, de alguns países europeus e de alguns estados dos Estados Unidos, que consideram que o peso, ele é uma forma justa de se calcular o tributo sobre o veículo, porque quanto mais pesado o veículo, maior o impacto dele sobre o asfalto, maior a necessidade de manutenção das vias.
3: A proposta de Kim Kataguiri prevê compensar a redução da arrecadação com cortes de despesas do poder público, como a limitação de gastos dos legislativos e de publicidade institucional. Para o deputado, a medida aumenta a receita pública sem criar mais impostos.
2: Segurança Pública.
5: Avança na Câmara a proposta que torna imprescritíveis crimes sexuais contra menores de 12 anos.
3: Conheça detalhes da matéria na reportagem de Paula Bittar.
11: A Comissão de Constituição e Justiça da Câmara aprovou a proposta de emenda à Constituição que torna crimes sexuais cometidos contra menores de 12 anos de idade imprescritíveis. Hoje, por exemplo, o crime de estupro de vulnerável prescreve em 20 anos e a contagem para a prescrição começa a partir dos 18 anos da vítima, a não ser que a ação penal já tenha sido iniciada em data anterior. A relatora na comissão, deputada Júlia Zanatta, do PL de Santa Catarina, avaliou que a proposta fortalece a dignidade e a integridade sexual das crianças. Ela também citou um caso recente para defender a importância da medida.
12: Uma notícia muito triste vinda do Ceará: uma bebê de 10 meses morreu porque foi estuprada por dois homens, um de 22 anos. E me surpreende estupro contra vulneráveis não ser ainda imprescritível.
11: A proposta que torna crimes sexuais cometidos contra menores de 12 anos de idade imprescritíveis ainda precisa ser analisada por uma comissão especial e depois segue para apreciação do plenário, onde precisará ser votada em dois turnos. Outra proposta aprovada pela CCJ foi projeto que determina a monitoração eletrônica dos condenados em primeira instância pelo crime de estupro de vulnerável. De acordo com o Código Penal, o crime de estupro de vulnerável consiste em ter conjunção carnal ou praticar outro ato libidinoso com menor de 14 anos e tem pena de reclusão de 10 a 18 anos. Esse projeto já pode seguir para análise do Senado, a menos que haja recurso para votação antes pelo plenário da Câmara. Da Rádio Câmara, de Brasília, Paula Bittar.
2: Meio Ambiente.
5: Projeto de Felipe Beccari do Podemos de São Paulo aumenta a pena para crimes de maus tratos contra animais cometidos com o objetivo de divulgação em plataformas digitais. A proposta busca combater desafios e competições que incentivam esse tipo de violência na internet.
13: A gente vem com esse projeto para poder dar uma contrarresposta, dar uma resposta imediata, né, dizendo que essa crueldade que é, com o fim de diversão, com o fim de competição nas plataformas digitais, ela tem que ser freada urgentemente. Então, isso foge daquele habitual dos maus tratos na rua, nas denúncias que a gente atende. Então, esse projeto vem ampliar, dobrar a pena praticamente para quem comete o maus tratos com esse fim. Não porque queria cometer o maus tratos ou porque não gosta do animal, mas simplesmente por uma gincana.
3: A pena atual para maus tratos a animais pode chegar a 5 anos de prisão. Com a aprovação do projeto, quem cometer o crime com o objetivo de divulgar em plataformas digitais pode ter a pena praticamente dobrada. Felipe Beccari alerta que a prática tem crescido de forma silenciosa, especialmente durante a madrugada.
5: Termina agora o Jornal Câmara dos Deputados, produzido pela Rádio Câmara, com trabalhos técnicos de Wellington Teles e apresentação de Val Monteiro e Márcio Aquilissardi. Uma boa noite para você.
3: Você fica agora com as notícias do Tribunal de Contas da União. Boa noite.
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14: O Tribunal de Contas da União avaliou como universidades e institutos federais organizam a área de tecnologia da informação. 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Para o TCU, as falhas podem aumentar os custos e reduzir a eficiência dos serviços. O tribunal recomendou medidas para ampliar e melhorar o planejamento da área de tecnologia da informação nas instituições. 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
2: 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Boa noite.

0: Amados e amadas, é noite, e a noite é sempre bela, porque tudo é belo quando o coração está cheio de Deus. Não se perturbe, porque não chegou o sono, vai chegar. Relaxe, se entregue, se abandone, não fique tenso, tensa, senão os seus nervos ficam enrijecidos e você não vai conseguir dormir. Relaxe, entregue-se nas mãos de Deus, ore, tome um pouco d'água, desliga o televisor, fique em silêncio. O silêncio traz a paz interior e o sono vem em consequência. Acenda uma velinha, se puder, longe de panos, e reze. Adormeça na presença dos anjos para amanhã acordar bem e continuar sua caminhada. Deus lhe abençoe.
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0: ela é uma mulher de fé e de louvor. Você certamente conhece o Magnificat, o cântico de Maria, quando ela foi visitar Isabel. Minha alma engrandece o Senhor, meu espírito exulta de alegria em Deus, meu Salvador, porque olhou para a humilhação de sua serva. Sim, doravante, todas as gerações me chamarão de bem-aventurada, pois o Todo-Poderoso fez grandes coisas em meu favor. Seu nome é santo e sua misericórdia perdura de geração em geração para aqueles que o temem. Agiu com a força do seu braço, dispersou os homens de coração orgulhoso, depois poderosos dos seus tronos e humildes exaltou. Acumulou de bens os famintos e despediu os ricos de mãos vazias. Socorreu Israel, seu servo, lembrado da sua misericórdia, conforme prometera aos nossos pais em favor de Abraão e da sua descendência para sempre. É muito lindo a gente ver o cântico do Magnificat e nós vermos a fé de Maria. A fé. Nós vemos que assim que Maria recebeu a visita do anjo Gabriel, assim que Maria disse sim ao anjo, ela, na sua fé, ela já sabia que ela estava grávida e que aquele que havia sido concebido nela pelo Espírito Santo era o Filho de Deus. Ela não precisou perguntar, nem pedir prova, nem pedir sinal, nada. Ela não precisou esperar nem que a menstruação seguinte não viesse. Ela já correu para falar com Isabel. Ela já correu para, junto com Isabel, dar graças a Deus pelo Salvador. Nossa Senhora tem uma fé tão límpida e tão grande que nós ficamos assim desejosos de ser como ela. Mas Nossa Senhora também conhecia as Escrituras. Porque veja bem, eu não posso dizer que eu tenho fé se eu não conheço a palavra de Deus. E quando Nossa Senhora reza o Magnificat, quando ela louva com o Magnificat, ela simplesmente transborda tudo o que ela sabia das Escrituras. Ela conhecia a promessa do Pai de mandar o seu filho. Ela sabia que essa promessa tinha sido feita para Abraão e seus descendentes. Ela sabia que uma virgem conceberia, porque ela tinha lido Isaías. Então a fé de Nossa Senhora, essa fé do Magnífica, tinha uma fé bem fundamentada. Uma fé fundamentada na palavra de Deus. Não adianta eu dizer que tenho fé. Nem adianta eu dizer que tenho esperança. Nem adianta dizer que eu amo. Eu só posso dizer que eu amo de verdade, que eu tenho fé de verdade e que eu tenho esperança de verdade se eu conhecer a palavra de Deus, se eu rezar com a palavra de Deus e se eu fizer o que a palavra de Deus me orienta. Foi isso que Nossa Senhora fez. Conheceu a palavra de Deus, rezou com a palavra de Deus e fez o que a palavra de Deus lhe orientava. A fé de Maria, a confiança de Maria, a esperança de Maria, a caridade de Maria, o amor de Maria para com Deus. Que por sua intercessão, você e eu possamos ser cheios dessa fé que confia, que espera, que ama e que dispõe toda a vida na mão de Deus, para que seja feita a sua santa vontade. Por que eu amo Maria? Porque Maria é uma mulher de fé.
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0: 10:24.
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3: Quando estiveres muito cansado, pare um pouco. 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

0: 10:41.
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0: gente, tudo bem com vocês? Então, hoje eu tô aqui com o Mozart. Muito obrigada por você ter vindo aqui tocar comigo essa música. E, gente, o significado mais lindo da Páscoa é ter Jesus Cristo vivo no nosso coração. Por isso que Páscoa é o momento pra renascer bons sentimentos e boas atitudes. E por isso que eu gravei essa música hoje aqui e queria desejar uma feliz Páscoa pra todos vocês. Beijão, até a próxima!
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0: 11:21.
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0: Senhor, tu me conheces a fundo. Qualquer coisa que eu faça, não te passa despercebido. Sabes o que penso, o que sinto, o que falo, o que faço e por onde vou. Vês minhas horas de entusiasmo e os momentos de desânimo. Presencias as minhas conquistas e as minhas fugas. Sabes muito bem quem eu sou. Tua presença às vezes me alegra, me anima, me esclarece, me pacifica. Estamos em sintonia. Outras vezes, essa mesma presença me incomoda, me questiona, me confunde, me inquieta. Então, eu gostaria de fugir para longe de ti, mas para onde irei? Onde poderei me esconder de ti? Se me arremessar no espaço, lá te encontro. Se me lançar no mais profundo do mar, estás lá também. Se me refugiar na escuridão, nem ali estás ausente. Se me deslocar para outra extremidade da terra, verei que lá é tua morada. Dá-me sensatez, Senhor, para conhecer que só a tua presença libertadora pode sondar à vontade o meu coração. Adverte-me quando eu estiver no caminho errado. Tua mão protetora se estenda sobre mim e me proteja.
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meu Pai, agora que as vozes silenciaram e os clamores se apagaram, aqui, ao pé da cama, minha alma se eleva a ti para dizer: creio em ti, espero em ti, amo-te com todas as minhas forças. Glória a ti, Senhor. Deponho em tuas mãos a fadiga e a luta, as alegrias e desencantos deste dia que ficou para trás. Se os nervos me traíram, se os impulsos egoístas me dominaram e dei lugar ao rancor e à tristeza, perdão, Senhor, tem piedade de mim. Se fui infiel, se pronunciei palavras vãs, se me deixei levar pela impaciência, se fui um espinho para alguém, perdão, Senhor. Nesta noite não quero me entregar ao sono sem sentir sobre minha alma a segurança da tua misericórdia, tua doce misericórdia, inteiramente gratuita, Senhor. Eu te agradeço, meu Pai, porque foste a sombra fresca que me cobriu durante todo este dia. Eu te agradeço porque, invisível, carinhoso, envolvente, cuidaste de mim como uma mãe em todas estas horas. Senhor, ao redor de mim, tudo já é silêncio e calma. Envia o anjo da paz a esta casa. Relaxa meus nervos, sossega o meu espírito, solta as minhas tensões, inunda meu ser de silêncio e de serenidade. Vela por mim, Pai querido, enquanto eu me entrego, confiante, ao sono, como uma criança que dorme feliz em teus braços. Em teu nome, Senhor, descansarei tranquilo.

0: 6:05.
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3: Quem como Deus? Assim está escrito no grito do grande arcanjo Miguel. Quem como Deus? Pergunto eu a você que me escuta. Nada temas, porque o Senhor é maior do que tua dificuldade, muito maior do que teu problema. Que Ele te abençoe hoje e por todo sempre. Amém.
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0: meia-noite e 31. 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

amo Maria. Mais uma vez nós vamos refletir sobre essa mulher única no céu e na terra. E hoje nós vamos falar sobre a verdadeira misericórdia divina, sobre a verdadeira devoção que atrai essa misericórdia, sobre a verdadeira devoção a Maria que atrai essa misericórdia. Eu fiz questão de te dividir a frase em três para que você entenda bem. Imagine uma noite muito chuvosa, com muitos raios, muito relâmpago, com muitas pessoas no meio da rua pegas de surpresa. E essas pessoas, quando olham para cima, veem que os raios não estão caindo em cima dela, porque é um para-raios. Alguém que se faz de para-raios e que atrai a graça de Deus, que atrai a misericórdia de Deus. Maria com esse para-raios, Maria sendo cheia de graça, quer dizer, não havendo nela nada que não fosse graça, repleta de graça, plenitude de graça, Maria como criatura se coloca entre Deus e a humanidade, e com a sua vida, com a sua concepção sem pecado, com seu sim, ela atrai Deus aos homens. Ela atrai Jesus para a salvação da humanidade. E nós sabemos que Jesus é a misericórdia divina personificada. Você quer um sinônimo para a misericórdia de Deus? Olhe Jesus crucificado. Foi por você. Foi por aquele pecado que nós cometemos hoje. Foi por aquele pecado que nós cometemos o ano passado. Por aquele pecado que nós vamos cometer, infelizmente, no ano que vem. Jesus tomou sobre si o nosso pecado. Ele se fez misericórdia do Pai. Por isso é que Nossa Senhora é chamada Mãe de Misericórdia. Ela, com o seu sim e a sua generosidade, com a sua fé, ela atrai para a humanidade a misericórdia de Deus. Ela é, de fato, aquela que gera a misericórdia, aquela que traz em si a misericórdia de Deus. Ela é aquela que dá a luz à misericórdia. Por isso, toda devoção legítima à Maria, toda devoção à Maria que esteja dentro do que a Igreja Católica pensa, atrai para nós a misericórdia de Deus. Você sabe bem que se durante uma tempestade as pessoas se derem as mãos, o raio que cair sobre uma delas vai cair sobre todas, e todas acabam, pelo menos, muitíssimo queimadas. Isso é o que acontece com Nossa Senhora para nós com relação à graça. Ela atrai a graça de Deus. E nós, de mãos dadas com ela pela devoção, nós, pela cruz de Jesus, recebemos essa graça, essa misericórdia de Deus e a passamos uns para os outros. Maria, Mãe da Misericórdia, é também aquela que te dá a misericórdia quando você tem para com ela um respeito, uma devoção, um amor filial. Nós queremos te pedir hoje, Senhor, que o nosso amor por Maria seja tão límpido, tão desinteressado, tão aberto e tão unido a ela, que nós possamos merecer nela, por ela, por sua concepção imaculada, a misericórdia de Deus. Por nós mesmos, nós não teríamos como alcançar misericórdia, mas porque Maria, por nós mesmos, nós não teríamos como alcançar misericórdia, mas

Fernandes. Sua história é força para nossa história. Obrigada.

0: 1:02.
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0: 1:34. 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

Todas as vezes que ouvires o bater do relógio, às 3 horas, deves mergulhar toda na minha misericórdia, adorando-a e glorificando-a. Implora a onipotência dela em favor do mundo inteiro, especialmente dos pobres pecadores, porque nesse momento foi largamente aberta para toda a alma. Nessa hora, conseguirás tudo para ti e para os outros. Nessa hora, realizou-se a graça para todo o mundo. A misericórdia venceu a justiça.

0: Santa Faustina, às 3 horas da tarde.
1: Implora a minha misericórdia, especialmente pelos pecadores, e ao menos por um breve tempo, reflete sobre a minha paixão, especialmente sobre o abandono que me encontrei no momento da agonia. Esta é a hora de grande misericórdia para o mundo inteiro. Permitirei que penetres na minha tristeza mortal. Nesta hora, nada negarei à alma que pedir pela minha paixão. Em nome do Pai, do Filho e do Espírito Santo.
0: Amém.
1: Pai nosso, que estais nos céus, santificado seja o vosso nome. Venha a nós o vosso reino. Seja feita a vossa vontade, assim na terra como no céu. O pão nosso de cada dia nos dai hoje. Perdoai-nos as nossas ofensas, assim como nós perdoamos a quem nos tem ofendido. E não nos deixeis cair em tentação, mas livrai-nos do mal. Amém.
2: Ave Maria, cheia de graça, o Senhor é convosco. Bendita sois vós entre as mulheres. Bendito é o fruto do vosso ventre, Jesus. Santa Maria, Mãe de Deus, rogai por nós, pecadores, agora e na hora de nossa morte. Amém.
1: Professemos a nossa fé.
3: Creio em Deus, Pai Todo-Poderoso, Criador do céu e da terra, e em Jesus Cristo, seu único Filho, nosso Senhor, que foi concebido pelo poder do Espírito Santo, nasceu da Virgem Maria, padeceu sob Pôncio Pilatos, foi crucificado, morto e sepultado, desceu à mansão dos mortos, ressuscitou ao terceiro dia, subiu aos céus, está sentado à direita de Deus Pai Todo-Poderoso, donde há de vir a julgar os vivos e os mortos. Creio no Espírito Santo, na Santa Igreja Católica, na comunhão dos santos, na remissão dos pecados, na ressurreição da carne, na vida eterna. Amém.
0: Nesta primeira dezena, nós colocamos aos pés de Jesus misericordioso a sua vida, suas intenções, suas necessidades mais profundas do íntimo do seu coração. Nos unimos às almas do purgatório. Rezamos pela conversão dos pecadores do mundo inteiro, pela conversão da nossa família. Eterno Pai,
4: eu vos ofereço o corpo e o sangue, a alma e a divindade de vosso diletíssimo Filho, nosso Senhor Jesus Cristo, em expiação dos nossos pecados e os do mundo inteiro.
0: Pela sua dolorosa paixão,
1: tende misericórdia de nós e do mundo inteiro.
0: Pela sua dolorosa paixão,
1: tende misericórdia de nós e do mundo inteiro.
0: Pela sua dolorosa paixão,
1: tende misericórdia de nós e do mundo inteiro.
0: Pela sua dolorosa paixão,
1: tende misericórdia de nós e do mundo inteiro.
0: Pela sua dolorosa paixão,
1: tende misericórdia de nós e do mundo inteiro.
0: Pela sua dolorosa paixão,
1: tende misericórdia de nós e do mundo inteiro.
0: Pela sua dolorosa paixão,
1: tende misericórdia de nós e do mundo inteiro.
0: Pela sua dolorosa paixão,
1: tende misericórdia de nós e do mundo inteiro.
0: Pela sua dolorosa paixão,
1: tende misericórdia de nós e do mundo inteiro.
0: Pela sua dolorosa paixão,
1: tende misericórdia de nós e do mundo inteiro. Nesta segunda dezena, nós rezamos por você que está doente, por você no leito do hospital, por você que traz uma doença incurável, e com você dizemos: Jesus, eu confio em vós. Convidamos você agora a abandonar-se inteiramente na misericórdia de Jesus que o envolve agora. Nós colocamos aos pés de Jesus todos os enfermos, aqueles que nós conhecemos e amamos, e especialmente rezamos por aqueles enfermos esquecidos, pelos quais ninguém mais reza, e por isso rezamos com imensa confiança. Eterno Pai,
4: eu vos ofereço o corpo e o sangue, a alma e a divindade de vosso diletíssimo Filho, nosso Senhor Jesus Cristo, em expiação dos nossos pecados e os do mundo inteiro.
1: Pela sua dolorosa paixão,
0: tende misericórdia de nós e do mundo inteiro.
1: Pela sua dolorosa paixão,
0: tende misericórdia de nós e do mundo inteiro.
1: Pela sua dolorosa paixão,
0: tende misericórdia de nós e do mundo inteiro.
1: Pela sua dolorosa paixão,
0: tende misericórdia de nós e do mundo inteiro.
1: Pela sua dolorosa paixão,
0: tende misericórdia de nós e do mundo inteiro.
1: Pela sua dolorosa paixão,
0: tende misericórdia de nós e do mundo inteiro.
1: Pela sua dolorosa paixão,
0: tende misericórdia de nós e do mundo inteiro.
1: Pela sua dolorosa paixão,
0: tende misericórdia de nós e do mundo inteiro.
1: Pela sua dolorosa paixão,
0: tende misericórdia de nós e do mundo inteiro.
1: Pela sua dolorosa paixão,
0: tende misericórdia de nós e do mundo inteiro. Nesta terceira dezena, nós apresentamos a Jesus misericordioso toda e qualquer forma de desespero. Nós pedimos que o sangue e água que jorram do diletíssimo coração de Jesus envolva agora, na paz que vem do Senhor, toda e qualquer pessoa que se sente em desespero, as famílias, os doentes, os agonizantes deste dia, os endividados, que recebam agora, no nome de Jesus, do coração misericordioso de Jesus, a paz que o mundo não conhece. Rezemos agora com imensa confiança. É Jesus misericordioso quem nos visita. Eterno Pai,
4: eu vos ofereço o corpo e o sangue, a alma e a divindade de vosso diletíssimo Filho, nosso Senhor Jesus Cristo, em expiação dos nossos pecados e os do mundo inteiro.
0: Pela sua dolorosa paixão,
1: tende misericórdia de nós e do mundo inteiro.
0: Pela sua dolorosa paixão,
1: tende misericórdia de nós e do mundo inteiro.
0: Pela sua dolorosa paixão,
1: tende misericórdia de nós e do mundo inteiro.
0: Pela sua dolorosa paixão,
1: tende misericórdia de nós e do mundo inteiro.
0: Pela sua dolorosa paixão,
1: tende misericórdia de nós e do mundo inteiro.
0: Pela sua dolorosa paixão,
1: tende misericórdia de nós e do mundo inteiro.
0: Pela sua dolorosa paixão,
1: tende misericórdia de nós e do mundo inteiro.
0: Pela sua dolorosa paixão,
1: tende misericórdia de nós e do mundo inteiro.
0: Pela sua dolorosa paixão,
1: tende misericórdia de nós e do mundo inteiro.
0: Pela sua dolorosa paixão,
1: tende misericórdia de nós e do mundo inteiro. Nesta quarta dezena, nós apresentamos a Jesus as necessidades mais íntimas de cada um de nós. E por isso agora você apresenta a sua necessidade. Fale com Jesus agora, que ouve-nos em oração. Porque Jesus tudo pode, nós queremos também nesta dezena pedir por nossas famílias e em especial por todos aqueles que precisam de um trabalho. Jesus, nós pedimos por todo pai de família, por toda mãe de família, por todo jovem que precisa trabalhar. Nós pedimos, Senhor, que tua divina misericórdia, unida à tua divina providência, abra os caminhos para todos os trabalhadores que precisam hoje de um emprego. Rezemos com imensa confiança. Eterno Pai,
4: eu vos ofereço o corpo e o sangue, a alma e a divindade de vosso diletíssimo Filho, nosso Senhor Jesus Cristo, em expiação dos nossos pecados e os do mundo inteiro.
1: Pela sua dolorosa paixão,
0: tende misericórdia de nós e do mundo inteiro.
1: Pela sua dolorosa paixão,
0: tende misericórdia de nós e do mundo inteiro.
1: Pela sua dolorosa paixão,
0: tende misericórdia de nós e do mundo inteiro.
1: Pela sua dolorosa paixão,
0: tende misericórdia de nós e do mundo inteiro.
1: Pela sua dolorosa paixão,
0: tende misericórdia de nós e do mundo inteiro.
1: Pela sua dolorosa paixão,
0: tende misericórdia de nós e do mundo inteiro.
1: Pela sua dolorosa paixão, paixão.
0: Tende misericórdia de nós e do mundo inteiro.
1: Pela sua dolorosa paixão.
0: Tende misericórdia de nós e do mundo inteiro.
1: Pela sua dolorosa paixão.
0: Tende misericórdia de nós e do mundo inteiro.
1: Pela sua dolorosa paixão.
0: Tende misericórdia de nós e do mundo inteiro. Nesta quinta dezena, nós apresentamos a Jesus tudo aquilo que para nós não tem solução aos olhos humanos. Nesta dezena nós rezamos por aquilo que é impossível aos nossos olhos, mas não é para Jesus. Pedimos a Jesus pelas curas físicas, por todas aquelas enfermidades que diante da medicina não há cura, por todos os desenganados, por todos aqueles que passam nesse exato momento por muitas aflições e provações na própria carne. Nós pedimos, Jesus, cura, libertação, restauração, pelo poder da tua infinita misericórdia. Jesus, tu és a nossa solução. Nós pedimos,

0: que de maneira especial recorra à intercessão de Santa Faustina, aquela que foi e é a secretária da Divina Misericórdia. Jesus disse a Santa Faustina: peçam muito, muito mesmo, porque o meu desejo é dar muito. Faça seu pedido e reze com o coração feliz e repleto de confiança. Eterno Pai, eu vos ofereço o corpo e o sangue, a alma e a divindade de vosso diletíssimo Filho, nosso Senhor Jesus Cristo, em expiação dos nossos pecados e os do mundo inteiro, pela sua dolorosa paixão.
1: Tende misericórdia de nós e do mundo inteiro.
0: Pela sua dolorosa paixão.
1: Tende misericórdia de nós e do mundo inteiro.
0: Pela sua dolorosa paixão.
1: Tende misericórdia de nós e do mundo inteiro.
0: Pela sua dolorosa paixão.
1: Tende misericórdia de nós e do mundo inteiro.
0: Pela sua dolorosa paixão.
1: Tende misericórdia de nós e do mundo inteiro.
0: Pela sua dolorosa paixão.
1: Tende misericórdia de nós e do mundo inteiro.
0: Pela sua dolorosa paixão.
1: Tende misericórdia de nós e do mundo inteiro.
0: Pela sua dolorosa paixão.
1: Tende misericórdia de nós e do mundo inteiro.
0: Pela sua dolorosa paixão.
1: Tende misericórdia de nós e do mundo inteiro.
0: Pela sua dolorosa paixão.
1: Tende misericórdia de nós e do mundo inteiro.
2: Deus Santo, Deus Forte, Deus Imortal, tende piedade de nós e do mundo inteiro. Deus Santo, Deus Forte, Deus Imortal, tende piedade de nós e do mundo inteiro. Deus Santo, Deus Forte, Deus Imortal, tende piedade de nós e do mundo inteiro.
1: Em nome do Pai, do Filho

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1: Amados e amadas, é madrugada. Quero partilhar com vocês que eu gosto das madrugadas. Gosto do silêncio desse momento. Até nas grandes cidades, às vezes, quando estou no hotel, ouso abrir a janela para olhar, contemplar as avenidas quase abandonadas. É hora de recolher-se. E se você não está conseguindo dormir, por favor, não se estresse, não se maltrate. Administre esse momento sem angústias. Retome o caminho da paz interior. Encha-se dessa paz. Levante-se, tome um pouco d'água. Ore ajoelhado aí no seu quarto. Se quiser, acenda uma velinha longe de panos ou de cortinas. Contemple a sua chama crepitando. Feche os olhos. Você verá uma luz branca azulada, de olhos fechados. Você perceberá uma luz branca azulada descendo sobre você. Eu faço muito esse exercício e vejo essa luz. Repouse, repouse. Os problemas, deixa para amanhã. Deus lhe acompanhará e você o resolverá. Agora, repouse. Repouse, meu filho. Repouse, minha filha. Nada lhe perturbe. Tudo passa. Com a paciência, tudo se alcança. Só Deus basta. Reze. Reze. Encha-se de paz. Encha-se dessa paz. Não fique se virando para lá e para cá no colchão. Relaxe. Sinta essa agradável sensação de repouso, de alguém que lhe toca e lhe diz: estou contigo, nada te perturbe. Deus te abençoe, Deus te proteja. Amém.
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0: 3:58.
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0: 4:30.
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0: 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Porque Maria é mãe do Verbo, é mãe de

vírgula. Quem é que é Jesus? Bendito fruto do vosso ventre. Ponto. Certo? Não tem o é. Eu faço esse pedido porque eu estou sempre pedindo e as pessoas às vezes esquecem, de tão acostumadas, mas aí ficam dizendo uma coisa errada, uma coisa que a igreja não diz. Vamos lá. Então, na Salve Rainha, São Bernardo pede: mostrai-nos, Jesus, bendito fruto do vosso ventre. Aqui a palavra mais importante, ou a expressão mais importante, é bendito fruto. Por duas razões. A palavra bendita na Bíblia é correspondente à palavra bem-aventurada, ou seja, completamente feliz, completamente realizado, completamente santo, completamente belo, completamente íntegro, completamente de Deus. Então, esse bendito é um ato de fé de que Jesus Cristo é Deus, de que Jesus Cristo é o único santo, de que Jesus Cristo é o Filho de Deus, mas um ato de fé também de que Jesus Cristo é Filho de Deus, mas também Filho do homem, Filho de Maria. É bendito esse fruto do ventre de Maria. Fruto que foi colocado por Deus na Anunciação. Fruto que foi gerado, mas não foi criado. Fruto que o Pai coloca pelo poder do Espírito Santo no útero de Maria, junto com o óvulo humano de Maria, de formas que Jesus Cristo é perfeitamente Deus e perfeitamente homem, e sempre age perfeitamente como Deus e como homem. Nunca há um momento em que Jesus Cristo haja só como homem, ou outro momento em que Jesus Cristo haja só como Deus. Isso não existe. É o que a gente chama de união hipostática. Jesus sempre age como Deus e como homem. Então, aqui nessa frase, estou dizendo: bendito fruto, seja santo fruto, feliz fruto do teu ventre, feliz menino que nasceu do teu ventre, feliz, santo, completo, inteiro, belo, feliz fruto, feliz Jesus, que é fruto do teu ventre e fruto da intervenção do Pai na história do homem. O óvulo de Maria se uniu ao Espírito Santo, e o Espírito Santo aí, neste óvulo, encarnou Jesus, para que Jesus, totalmente Deus, fosse também totalmente homem, e como Deus e como homem pudesse viver a nossa vida, morrer por nossos pecados e abrir para nós as portas do céu. Esse milagre da encarnação acontece no ventre de Maria. Jesus, fruto de Deus, fruto de misericórdia para a salvação dos homens, é também fruto do ventre de Maria. Por que eu amo Maria? Porque Nossa Senhora nunca negou nada a Deus. E não foi só o ventre que ela ofereceu a Deus, mas a vida inteira dela. Por isso eu amo Maria. E você?

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1: Um conselho a você que me escuta, um conselho de um pai espiritual. Olhe mais longe, mais alto. Saia de si mesmo e não fique rodopiando em torno de seus problemas. Lembre-se, todos os problemas têm solução. Reze, confie, administre bem as situações de dificuldades, você vai vencê-las, porque Deus é fiel, ele não lhe faltará. É o conselho que eu lhe dou.
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Olha a hora, olha a hora, povo sertanejo, aqui na Mais Vida, são 5h30. Bom dia, bom dia, bom dia. Estou de volta, é o programa Canta o Nordeste, começando agora, Esquenta a Moreninha, de todas as mães, é o programa das emoções. Na comunicação, Edmilson Pedrosa, na técnica, só é o Matheus, no oferecimento do supermercado, panificadora e frigorífico Almeida de Fernando Cibrino, Vitor Popular, Fernando Cibo e Zanara. 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São os patrocinadores do programa Canta o Nordeste, do seu programa Todas as Mães, que pela Rádio Agnus Dei, nesse dia 28 de julho de 2026. Toca fogo na fogueira! É Vavá Machado e Marculino!

Sí. Olha, olha, olha, olha, povo sertanejo, são 5h34. 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E vamos chegando aí pra você curtir. Você tá do lado do rádio, curtindo a programação da Rádio Agnus Dei. Vem aí, mulher linda e vaquejada. Zé de Almeida e Paulo Nunes.

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1: Meu jeito tá amarrado aonde?
2: Na casa de Helena Santino, lá no Rio Seco, lá pertinho do Cruzeiro do Nordeste.
1: Já peguei.
2: Já pegou, né?
1: Já peguei.
2: Então monta aí com esse camichado, velho.
1: Já caiu, ele é mole.
2: Ai, ai, ai. Não, eu me sinto, fica só rindo. Eu vi o marido cair em cima dessas pedras aí, rapaz, isso é rota danada. Aí cair, aí já fica só rindo. Passa isso não, para uma aguinha de sair no espinhaço desse cabra. Uma aguinha de sair no espinhaço desse cabra. Essa semana já foi botado água de sal ontem, lá no espinhaço de carrinho, lá no sítio baixinho, né, do Barro Preto. Pensa, sai nos pés desse cabra. Essa semana já foi botado água de sal ontem, lá no espinhaço de carrinho, lá no sítio

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Coração de Serpente, Domes Brasil.

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1: 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Mas vamos atender José Severino Espinta do lado de Garanhuns, ó. Já ligou pra cá, já tem um bocado de gente já curtindo a programação da Rádio Agnus Dei. Ele pediu De Coração Pra Coração, Novinho da Paraíba.

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2: Ah, pois é, vamos atender agora Sérgio lá do sítio Climério, ele pede música minha, oferecendo a César Sidney lá de Pesqueira, Zé das Pinhas e Mimoso. Deixa eu ver aqui, tem mais gente aqui pra Terezinha, lá do sítio Retiro. Terezinha do sítio Retiro e também Severina e Doge da cidade da Pedra. É, Pandango dos Pampas, é de meus pedaços, né, Walter?

olha a hora, olha a hora. Olha a hora, povo sertanejo. Rapaz, é o programa Canta Nordeste. Vamos atender agora a Rosa de Antônio Bagaceira, do saudoso Antônio Bagaceira. Ela pediu quatro cantos da casa e também pra Lindalva lá do sítio Coité. Teodoro Sampaio.

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2: É, vamos atender a Neide lá do Riacho Belo, pediu liberdade, Leandro e Leonardo, e também para Lúcia Porto. Aqui de Arvedo aparece Eduardo Nascimento, lá de Osasco, São Paulo, esse homo. E também para Maria Santos, lá do sítio Queimada Nova, da Estrada da Pedra, aparece Elvira, sua mãe, lá do sítio Cachoeirinha de Buíque.

0: Agora vem a hora do Ângelus pra você meditar, oferecer a quem você ama, compadre Adil Simões, de Antônio Justo.
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3: Queridos irmãos e irmãs, comecemos esse dia na presença do Senhor, sob o olhar de Nossa Senhora, nossa amada mãe e mestra. A oração do Ângelus nos leva aos braços de Maria. Reze conosco. Amemos a Nossa Senhora, que ela nos apresente a Jesus. Em nome do Pai, do Filho e do Espírito Santo.
4: Amém.
3: O anjo anunciou a Maria.
4: E ela concebeu do Espírito Santo.
3: Ave Maria, cheia de graça, o Senhor é convosco. Bendita sois vós entre as mulheres. Bendito é o fruto do vosso ventre, Jesus.
4: Santa Maria, Mãe de Deus, rogai por nós, pecadores, agora e na hora de nossa morte. Amém.
3: Eis aqui a escrava do Senhor.
4: Faça-se em mim segundo a vossa palavra.
3: Ave Maria, cheia de graça, o Senhor é convosco. Bendita sois vós entre as mulheres. Bendito é o fruto do vosso ventre, Jesus.
4: Santa Maria, Mãe de Deus, rogai por nós, pecadores, agora e na hora de nossa morte. Amém.
3: E o Verbo se fez carne
4: e habitou entre nós.
3: Ave Maria, cheia de graça, o Senhor é convosco. Bendita sois vós entre as mulheres. Bendito é o fruto do vosso ventre, Jesus.
4: Santa Maria, Mãe de Deus, rogai por nós, pecadores, agora e na hora de nossa morte. Amém.
3: Glória ao Pai, ao Filho e ao Espírito Santo.
4: Como era no princípio, agora e sempre. Amém.
3: Oremos. Ó Deus, derramai a vossa graça em nossos corações, para que, conhecendo pela mensagem do anjo a encarnação do vosso Filho, cheguemos por sua paixão e cruz à glória de sua ressurreição. Por nosso Senhor Jesus Cristo vos pedimos, Pai, na unidade do Espírito Santo.
4: Amém.
3: Tenham todos um abençoado dia na presença de Jesus nosso Senhor.
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2: Olha a hora, são 6:07 aqui na Mais Ouvida. Vamos atender aí, Iraci, lá do Açú do Campo, pediu Asa Branca com Luiz Gonzaga e também para Marlos, lá de Cariacica, lá do Espírito Santo. Canta, seu Luiz.

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2: Não, ele não vai, não.
3: Ele vai pra escola estudar pra ser doutor.
2: Eu mesmo não.
3: Você vai ser doutor.
2: Eu não.
3: Vai sim, você vai ser doutor. 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Fernando de Cibrinho de Vitor, Popular Fernando do Cibo e Zanara. Vamos atender a Gilvan lá do Sítio Cavalinho. Ele pede Linda Morena, Milionário e Zé Rico.

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1: 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Aqui tem um pedido aqui, né? É meio triste, né? O Igor Freire avisa que sua mamãe morreu, Adriana. Ele pede uma música de homenagem às mães, oferecendo a toda a família Freire. É, rapaz, é a família Freire, né? Igor Freire, comunica aos parentes e amigos do falecimento da sua mamãe, Adriana Freire, a filha de Zezito, né? Filha de Zezito Freire. Ele faleceu ontem e seu sepultamento é hoje. Eu acho que é hoje, ele não manda dizer aqui aonde é. Mas ele pediu uma música dedicada às mães, oferecendo a sua mamãe que foi embora deixando todos nós, né? E oferece a toda a família Freire. Essa canção eu fiz. É, quem canta ela é Cigano, homenagem às mães. E a sua mamãe morreu e ele pediu essa homenagem para ela, em memória dela que ele foi embora. Nossa querida Adriana Freire, a filha de Zezito Freire. Cigano do Nordeste, canta pra gente.
2: 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Uma homenagem a todas as mães do meu Brasil. Cantada pro Cigano do Nordeste.

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1: Ah, pois esse aí foi pedido de Igor Freire, pela dor da perda da sua mamãe, que morreu ontem, morreu essa noite, Adriana Freire. É, e seu sepultamento será hoje. Então, ele pediu essa canção em memória da sua mamãe que foi embora, deixando saudade já no coração de toda a família. Ah, pois é. É isso aí, né? Vamos atender a Neuza lá de Mimosa. Ela pediu Panela Velha, canta Sérgio Reis.

0: Seu depois nós volta com a Hora da Viola. 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
1: Olha a hora, olha a hora, pô, sertanejo, são 6:32 aqui na Mais Ouvida. É, agora pai Edilson Francisco, completando 61 anos, aniversário, né? Aniversário, então vem música de aniversário pra você e pra todo mundo que tá aniversariando hoje. É, você tá aniversariando de hoje, é pra você também. E pra Iraci Leite, lá de Pesqueira.

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1: Ah, pois é, agora pra Luciene, do Sítio Prata da Zada Pedra. Ela pede chuva de honestidade com o Flávio Leão. Deixa eu ver pra quem mais, viu? Tem mais gente. Pra dona Miciene. Dona Miciene, pra Helena Santino, lá do Riacho Seco. E também pra Jurandir de Adalto, sua esposa de Didi Vaqueiro. E também pra dona Lourdes, lá, do posto Cazuza. Também pra Abel, pra Evilácio, lá de Henrique Dias. Deixa eu ver pra quem mais, pra Edivaldo, pra Arthur Vaqueiro, pra Maria. É, o pessoal, dona Miciene aí do Rio Seco. Um abraço pra todo mundo aí de Henrique Dias, curtindo a programação da Rádio Aguinaldo.

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1: Seu Jeque tá amarrado lá no Cruzeiro do Nordeste, lá no posto de Matias, lá no posto Cruzeiro do Nordeste. E Júnior deve lá, seu rapaz.
2: É não.
1: Ah, pois é, deixa eu ver aqui, vamos atender a neném de Tonho lá do Rio Feliciano. É, essa música também, pra Gilvan lá do Recanto do Gravatar.
2: Já peguei.
1: Vai, pega o Jeque aí pra Gilvan.
2: Já peguei.
1: Pra Gilvan, esse cabra tem que montar no Jeque.
2: É sim.
1: Não é não, cabelo?
2: É sim. Eu
1: tô montando no Jeque aí, Gilvan, do Recanto do Gravatar.
2: Já caiu, era não, né?
1: Da série, rapaz. Ah, pois é, rapaz. Luiz Wilson cantar pra gente.

0: A Gilvan lá do Recanto do Gravatá, careca velho. Já caiu do jegue, né? Tá batendo as poeiras.
1: Já caiu, ele é mole. Ah,
0: pois é, vamos atender Antônio Luiz da Boa Vista, que ficou de ontem, olha. Ele já pediu outra hoje, mas essa aqui ficou de ontem. O velhinho da estrada, Antônio Luiz lá da Boa Vista. Também pra Marcondes Viana, aí no Secório Rio do Importado. Marcondes viajou, parece que foi, né? Não ligou mais, né? Vamos atender a Marinha, lá do sítio Olho d'Água de Dentro, também atuada, o velhinho da estrada. Também pra Neide Guaxinim, lá do sítio Deserto, a Ginário e a Demi, também pra Gonzaga, lá da Serra das Varas, e Rosa também aí na Serra das Varas.

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1: É agora pra Rosa Pereira. Rosa Pereira, lá de Belém de São Francisco. Ligou e pediu música minha, minha casinha. Deixa eu ver pra quem mais. Pra Iraci Leite, lá de Pesqueira também. Minha casinha, e também pra Maria Luísa Filha, lá de Venturosa. É os pedidos, né? Minha casinha. É de Bispo Mendonça, né, Valdo?

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1: Ah, pois é, essa canção também é pra Mazinho de Arco Verde, é o poeta aqui de Arco Verde também, pra Márcio lá do Cid Pintada, pra Eduardo Nascimento lá de Osasco, São Paulo, e também pra Lindinalva de Sanharó. Pessoal que tá com a gente, curtindo a programação da Rádio Agnew Day. Ah, pois eu saio pra gambá, eu vou embora.
2: Vai não.
1: Eu vou sim.
2: Ele não vai não.
1: 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Final do programa, canta Nordeste, a liderança e audiência da comunicação. Edmilson Mendonça na técnica, sua é o Matheus, no oferecimento de todo mundo que curte o programa Canta Nordeste, é o seu programa de todas as manhãs. Agora você vai ficar na companhia de Padre Adilson Simões, no Bom Dia, povo de Deus. Logo mais às 8 horas tem Manhã Viva com Tiago Felipe. 1 hora da tarde tem a de Vasconcelos no show da tarde.
3: Ô Edmilson Mendonça, rapaz, tu fica nesse lenga-lenga, vai, mas não vai, tu vai ou não?
1: Ó. Eu vou sim, porque vai chegou o meu horário. Chegou o meu horário, eu tenho que ir. Ah, pois é. Um abraço e um beijo do coração toda a família Canta Nordeste amanhã, se Deus quiser nós se ver às 5:30 da manhã. Fui, fui, fui.
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0: Começa agora na Rádio Agnos Dei FM. Bom dia, povo de Deus, com Padre Adilson Simões.
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0: Bênçãos, graças e a misericórdia de Deus sendo derramadas na sua manhã. Bom dia.

0: Louvado seja nosso Senhor Jesus Cristo.
1: Para sempre seja louvado.
0: Bom dia, meu irmão. Bom dia, minha irmã. Que a graça de nosso Senhor Jesus Cristo fecunde seu coração. Lhe traga a saúde do corpo e da alma. Desejo-lhe um abençoado dia na presença do Senhor. Vamos iniciar esse momento de oração, de convivência, de fraternidade. Em nome do Pai, do Filho e do Espírito Santo. Amém. Onde você estiver, na estrada, em casa, nos sítios, nos povoados, já saindo para o trabalho, tomando seu cafezinho, convido-lhe para fazermos um breve momento de oração, pedindo que o Espírito Santo de Deus ilumine sua vida. Vinde, Santo Espírito. Vós sois o autor de toda graça, de todo bem, de tudo que é belo, de tudo que é santo, de tudo que é perfeito. Vinde sobre cada pessoa que agora reza comigo. Iluminai-as, protegei-as. Livrai-as de todos os malefícios e contaminações desse mundo tenebroso. Vinde, Espírito Santo. Despertai em nós um profundo sentimento de amor ao pobre, de compromisso com suas lutas, de caridade verdadeira. Livrai-nos da hipocrisia de falar e não fazer aquilo que Jesus nos manda fazer. Santo Espírito de Deus, vinde, peço-vos a cura dos enfermos, visitai-os em suas casas, nos hospitais, curai-os em nome de Jesus. Ó Espírito Santo, tende misericórdia dos irmãos e irmãs que estão fazendo sofridos tratamentos de quimioterapia, radioterapia, hemodiálise. Confortai-os com a vossa presença, dai-lhes a graça de não desanimar nunca, de continuarem lutando pela vida. Consolai, consolai os aflitos, enxugai as lágrimas dos que choram. Santo Espírito de Deus, tocai as pessoas que nesse dia amanheceram cansadas, tristes, deprimidas. Libertai-as com a vossa presença. Tocai-as para que se levante dessa prostração, desse desânimo, que encontre dentro delas a força já existente, que é a vossa presença. Se movimentem, se ajudem. Tocai, Senhor. Tocai nessas pessoas tão sofridas. Tocai-as com o vosso amor e tirai todo medo, toda angústia, toda aflição, tirai. Tocai em nossas almas. Curai os nossos corações.

Ó Espírito Santo, peço-vos pela santificação do clero. Dai a nós, sacerdotes, um coração semelhante ao de Jesus, bom pastor. Livrai-nos dos apegos, das ambições desordenadas às coisas materiais. Livrai-nos do autoritarismo em nossas comunidades e tornai-nos apenas servos por amor. Dai aos nossos bispos o dom da sabedoria, protegei-os para que governem suas igrejas particulares, suas dioceses em santidade. Consolai o coração daqueles pastores que, no silêncio, carregam pesadas cruzes e sofrem o peso do ministério que a igreja lhes confiou. Santo Espírito de Deus, vinde sobre nós. Enchei-nos dos vossos dons. Dai-nos o dom da fortaleza para que possamos suportar e vencer as adversidades e as provações de cada momento, de cada dia. Santo Espírito de Deus, suplico-vos, acompanhai nossas crianças, mandai os anjos protegê-las, para que cresçam em estatura, sabedoria, santidade, como Jesus crescia na casa de Nazaré. Livrai-as das maldades dessa sociedade má, adúltera e perversa. Que sejam crianças, meninos, meninos, meninas, meninas, como Deus os fez. Dai aos nossos jovens, ao Santo Espírito, um ardor missionário. Protegei as nossas pastorais de juventude. Particularmente peço-vos pelos nossos jovens missionários dessa obra, o FMJ. Dá-lhes um coração grande, generoso, que sejam pescadores de almas. Abençoai, confirmai a jornada eucarística jovem, a quarta que iremos realizar aqui nesse santuário, de 16 a 18 de outubro. Abençoai os que já estão trabalhando, preparando os acampamentos, os grandes momentos que a juventude viverá aqui nesse santuário. Confirmai tudo, tudo, segundo a vossa providência, o vosso poder. Santo Espírito de Deus, olhai para aquelas mães que estão chorando. E como choram, vendo seus filhos perdidos nas drogas, no pecado, nas bebedeiras, nos vícios, na prostituição. Escutai as preces dessas mães. Tocai esses jovens para que retornem ao bom caminho. Voltem à igreja. Voltem às suas famílias. Respeitem e obedeçam aos seus pais. Saibam sacrificar-se, renunciar. Saibam fazer penitência, fazendo morrer os desejos da carne, para que sejam obedientes a Deus, na obediência aos seus pais. Santo Espírito de Deus, Santo Espírito de Deus, ficai com cada pessoa que agora reza conosco, começando mais um dia de atividades. Nós vos suplicamos, fortalecei-nos, porque conheceis o tamanho de nossas fraquezas e o quanto somos vulneráveis.

Vinde, Santo Espírito, sobre todos nós. Dai aos que estão viajando a graça de chegarem em segurança aos seus lugares, protegei-os nas estradas. Abençoai, iluminai o nosso pequeno clube de caminhoneiros da misericórdia e a todos os caminhoneiros e caminhoneiras do Brasil. Nós vos pedimos, Santo Espírito de Deus, realizai aqui, neste santuário, no dia 9 de agosto, dia dos pais, o que nós mais desejamos: o grito em favor da vida, contra o aborto, contra os homicídios que crescem em nossa religião, em nossa região. Confirmai essa obra com muitas pessoas, para que daqui se eleve um grito pela paz, em favor da vida e da justiça para todos. Abençoai desde agora os que estão organizando suas caravanas. Dá-lhes ânimos para procurar, convidar, chamar, para que o vosso povo esteja na vossa presença, num grande clamor em favor da vida, contra o aborto, contra todas as formas de violência e pela paz. Confirmai-nos com a vossa amável presença, desde agora e para sempre.

0: continue orando. Quantas graças o Senhor está derramando sobre nós, tenho certeza, porque Ele disse: pedi e recebereis, e a palavra dEle se cumpre. Receba estas graças, louve, revista-se do poder do alto, não desanime nunca, coragem, confiança. O Senhor está conosco, Ele está no meio de nós. Glória ao Pai, ao Filho e ao Espírito Santo,
1: como era no princípio, agora e sempre. Amém. Amém.
0: Oremos. Ó Deus, que instruístes os corações de vossos fiéis com as luzes do Espírito Santo, fazei que apreciemos retamente todas as coisas segundo o mesmo Espírito, e gozemos sempre de suas consolações. Por Cristo nosso Senhor. Amém.

Bom dia, meu irmão, bom dia, minha irmã, bom dia, povo de Deus, bom dia você que está em casa tomando seu cafezinho, você que está indo para o trabalho, vocês que já estão nos consultórios, nos ambulatórios, nos laboratórios, vocês que estão saindo do plantão, cansados, Deus os abençoe, vocês estão entrando nos plantões, nos hospitais, toda a rede de saúde, Deus os proteja sempre. Bom dia, irmãos e irmãs, trabalhadores e trabalhadoras do campo, homens e mulheres cheios de fé. A minha admiração, o meu abraço carinhoso e o meu convite para que vocês estejam aqui no dia 9, no grande momento da nossa igreja, o ato público de fé, o nosso grito contra toda a violência, em favor da paz, contra o aborto. Oh, como é bom dizer, o amor de Cristo nos uniu. A você que está na estrada, o Senhor lhe proteja, lhe conduz em segurança ao seu destino. Eu sou o Padre Adilson Simões e lhes falo direto do estúdio São Padre Pio, aqui no alto da Serra das Varas, no Santuário da Divina Misericórdia, esse lugar lindo, aprazível, que Deus escolheu. Sim, foi Ele quem escolheu. Não tenho dúvida. Para abraçar seu povo, para consolar os aflitos e enxugar lágrimas aqui derramadas. Ficamos maravilhados vendo o que Ele tem realizado nesse lugar. Todo dia agora, todos os dias chegam pessoas. Pessoas de longe, ontem chegaram pessoas de Belo Horizonte, nem puderam fazer a trilha porque já chegaram à noite. É uma coisa maravilhosa perceber o que Deus está realizando nesse lugar. Porque Ele é todo dEle, aqui nós somos apenas empregados dEle. Quero ser apenas um servo, Senhor. Tu falas, eu te escuto. Tu mandas, eu falo, eu faço. Queridos irmãos e irmãs, vamos agora rezar o salmo do dia de hoje. Você tem rezado os salmos? É uma experiência gratificante, viu? Porque anima, revitaliza nossas forças. Rezemos o salmo do dia de hoje.

0: Pai, ao Filho e ao Espírito Santo.
1: Como era no princípio, agora e sempre. Amém.
0: Vamos rezar o refrão desse Salmo 78. Eu digo e você responde. Pelo vosso nome e vossa glória, libertai-nos, Senhor.
1: Por vosso nome e vossa glória, libertai-nos, Senhor.

0: Estamos juntos e todos os dias Deus nos permite rezar por você e com você. É uma alegria muito grande. A vocês que me acompanham através das mensagens de madrugada, o WhatsApp agora está cobrando para a gente mandar as mensagens em grupos. Então, atenção, você vai se inscrever no meu canal. É muito fácil. Padre Adilson Simões, não é assim, ô Gustavo?
1: Isso mesmo, padre.
0: E se inscreve e fica recebendo minhas mensagens de madrugada, minhas orações, enfim, as pregações, porque eu quero estar com você pelos caminhos da evangelização. Faça essa experiência. Eu pensei que ainda era barato, mas é muito caro, porque são muitos os meus seguidores. Eu comprei R$1.200 para mandar mensagem, pensando que demoraria uma semana, um mês, o quê? Não deu para mandar para todas as pessoas. Graças a Deus. Mas o que eu posso dizer? Vamos migrar para o meu canal, porque aí é de graça e você fica recebendo todo dia. Você compreendeu? Ou se você deseja também receber mensagens do Padre Adilson, pode mandar o seu telefone. 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
0: Sim, você pode... Só dizer, eu quero ficar recebendo as mensagens do Padre Adilson. Também você pode telefonar para a Heleninha, que é a nossa secretária. Ela pode anotar seu número e então eu terei o prazer, um prazer mesmo, acredite, de estar mandando para você mensagens, orações e, sobretudo, os momentos de reflexão de madrugada. Hoje mesmo de madrugada eu mandei uma mensagem para todos os que segue o meu canal. O número da Leninha, que é nossa secretária, é
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0: 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Estamos a serviço de todos, porque evangelizar é a nossa paixão. 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
0: 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Um abraço de gratidão. Mas eu lhe peço por necessidade, porque de todas as lutas que eu já travei nesses 50 anos de padre, foram muitas e pesadas. A cruz mais pesada, e eu não reclamo nada, só tenho a agradecer a Deus, tem sido a manutenção dessa rádio. É muito caro manter uma rádio, e além do mais, ela não é totalmente nossa, nós temos 51%, nós temos de pagar todo mês ao sócio a quantia que lhe pertence. 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Sim, nunca pedi nada para mim, nunca, nem nunca pedirei, mas peço para os pobres e para evangelizar. E sempre pedi, os que me criticam, eu os perdoo. E peço a Deus que lhes conceda a graça da conversão, por serem linguarudos. Tem muita gente que peca pela língua. Deus sabe tudo, Deus conhece tudo. Eu, Padre Adilson, posso lhe dizer humildemente, não tenho nada, nada. Em meu nome, nada. Tudo é dessa obra que ele mandou fazer. E nem quero ter. Fiz voto de pobreza, juntamente com os votos de obediência e castidade, no dia 4 de dezembro de 1976, quando me ordenei padre. E, sob a proteção de Nossa Senhora, ele tem me concedido a graça de ser fiel até hoje, e eu quero ir até o último instante, em fidelidade aos meus compromissos. Quando peço, é para ajudar os pobres, vocês sabem disso. Ou para evangelizar, fazer coisas, e fazer coisas grandes. Porque essa história de fazer coisinha pequena, é porque não. Nosso Deus merece que a gente faça coisas grandes para Ele. São os nossos grandes encontros, são os grandes shows de evangelização. Porque o mundo não faz isso e não arrasta multidões para o encardido. Fazer coisas bonitas, bem organizadas, para que Deus seja amado, glorificado por cada pessoa. Por isso, no dia 9 de agosto, dia dos pais, aqui no santuário, venha participar de um grande ato público, a caminhada pela vida, um grito contra toda forma de violência, contra o aborto, contra os assassinatos que crescem em nossa região. Vamos rezar juntos. Vamos celebrar juntos a nossa fé. Organize sua caravana. 8 horas da manhã começaremos com o texto de Nossa Senhora, pedindo que ela interceda pelas famílias. Depois faremos as trilhas. Eu acompanharei. Depois teremos pregação, a Santa Missa e às 2 horas, louvor, testemunhos. O texto da misericórdia terminaremos com a bênção do Santíssimo Sacramento. Fazer grandes movimentos, porque o mundo faz, você sabe disso, e faz na bagaceira, porque o inimigo tem trabalhado e destruído muitas vidas. O que me preocupa não é o avanço dos maus, preocupa-me que os bons estejam de braços cruzados. Esse velho padre nunca, quem me conhece sabe disso, nunca cruzei os braços, não paro um instante. Nesse fim de semana estarei pregando no Vale do São Francisco. Vou até Casa Nova na Bahia, vou a Juazeiro da Bahia, vou a Petrolina, vou visitar meus filhos e filhas da misericórdia, porque enquanto o Senhor me der força, eu estarei caminhando, lutando por aquilo que eu creio, a razão de nossa vida, a minha, a sua, buscar o céu. Queridos irmãos e irmãs, é no dia 9, viu? Você já organizou sua caravana? Venha, convide as pessoas, os vizinhos, nos seus sítios, nos povoados, nas vilas, nas suas paróquias. Vamos fazer um grande ato público de fé. O grito pela vida, o grito contra o aborto, o grito pela paz, o grito contra todo tipo de violência. Fraternidade, sim. Violência, não. Agora, nós vamos dar continuidade ao nosso programa, ouvindo palavras vindas do céu.
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0: são as pequenas coisas feitas com amor que agradam a Deus. Quem disse isso? Santa Teresinha do Menino Jesus. Santa Teresinha do Menino Jesus, rogai por nós.
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0: E na sequência nós vamos para a mensagem do dia.
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0: Sonhar não é pecado. Ter sonhos bonitos é necessário. Pecado é não tê-los e não correr atrás dele para realizá-los, conforme a vontade de Deus.
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0: E você que está aí tomando café, acordando, você que está caminhando do trabalho, onde você estiver, desejo-lhe a paz de Jesus, saúde, felicidade. Cumprimento a todos quantos sintonizam a nossa rádio. Você sintonizou agora na estrada, não foi por acaso. Receba essa bênção de Deus, que ela lhe acompanhe e lhe proteja. Meus irmãos, minhas irmãs, como é necessário evangelizar. Quanta gente boa está se perdendo porque não conhece a verdade, e a verdade é Jesus, é a tua palavra. Quanta gente perdida nas trevas do ódio, das mentiras, da violência. Quanta gente carregando mágoas, ressentimentos, se autodestruindo inutilmente. A vida é curta demais para a gente perder tempo com essas coisas inúteis. Olhe mais longe, mais alto. Pense longe. Confie em Deus e os seus sonhos se realizarão. Não se entregue à tristeza, porque ela é uma coisa inútil. Assim diz a palavra do Senhor em Eclesiástico 30, 22 a 24. Leia esse texto. Você que está triste, abra sua Bíblia e leia. Eclesiástico, capítulo 30, versículos 22 a 24. Nós temos dentro de nós uma força maior do que nossos problemas. Escute-me. O problema maior é você fazer dele um problema. Sim, porque tudo tem solução quando cremos em Deus e quando nos ajudamos mutuamente. Quando você se ajuda, mas se você se entrega, escute, você está se proclamando derrotado, e Deus não lhe fez para ser uma pessoa derrotada.

Nesses 50 anos de padre que estou a celebrar esse ano, eu digo a vocês, com os pobres eu aprendi a beleza da humildade. Com os ricos eu vi a arrogância do poder. Quem tem ouvidos para ouvir, que ouça. Quem tem capacidade para entender, que entenda.

Pois é, dizer-se cristão é muito fácil. Difícil é seguir Jesus, tomar sua cruz e não olhar para trás. Vamos fazendo o nosso caminho. O caminho se faz andando, passo a passo, pouco a pouco. Quem carrega uma certeza se lança para buscar. Você se lembra da parábola do tesouro escondido? Foi do domingo passado? Que preciosidade! Um homem saiu a procurar e encontrou um tesouro escondido. Existe um tesouro escondido. É preciso procurá-lo. E eu posso lhe dizer, ele está dentro de você. É a sua fé. Descubra. E você não terá um relacionamento tão profundo com Deus que dirá a si mesmo: agora eu sei como Deus me ama. Quanto tempo perdi longe de ti, ó meu amado. Eu encontrei o meu tesouro. Encontre-o. Está dentro de você. Acontece que muita gente não procura. E quem não procura, não acha. Quem não bate, a porta permanecerá fechada. A vida é feita de momentos, de procuras, de sonhos, de lutas. E então, qual a proposta de Jesus? Vinde a mim, vós todos que estáis cansados, sobrecarregados, fadigados, eu vos aliviarei. Mas é preciso ir a Ele. Muita gente fica enroscada nos seus problemas, nas tristezas, nas dificuldades, nos desânimos. É aí que se complica. A vida traz sempre as experiências dolorosas, dificuldades, sofrimentos. Mas se organize, trabalhe, lute, reze muito. Confie em Deus, você vencerá, você vencerá. Eu estou lhe falando com autoridade em nome dEle. Mas é preciso ir ao encontro dEle. Você que diz, eu não vou mais à missa. Você que esqueceu Deus no altar, no seu sacrifício. Você não sabe o erro que você está cometendo. O quanto isso lhe fará falta. E por isso as coisas não dão certo. Depois você vem se lamentar de Deus. Você não o procurou. E se o tivesse procurado, eu teria força para enfrentar as dificuldades e vencê-las. Antes de fazer qualquer coisa, um trabalho, um negócio, diante de uma dificuldade, seja ela qual for, uma situação de saúde, uma dificuldade financeira, pare, reze, peça luz a Deus e vá à luta. Você vencerá. Ninguém se perde por esse caminho, mas os atalhos não levam a nada. E quanta gente se perde porque não segue o caminho. Procura atalhos, às vezes julgando que é mais fácil. Fujam das facilidades. O cristão deve ser um combatente. E o combatente não foge à luta, na certeza da vitória, porque aquele que está conosco venceu a morte, venceu o mundo. É o ressuscitado, Jesus Cristo, nosso Senhor, que nos chama a sermos todos irmãos. Viver a fraternidade em casa. Exercite as virtudes da paciência.

Não seja mais essa pessoa explosiva, agressiva. Aprenda a se controlar. Você pode, quem lhe fala sabe do que está dizendo. É um exercício de autocontrole, de domínio. Sabe, dentro de você existe uma força maior do que o mundo, dizia Paulo. Descubra. Você que tem temperamento explosivo, não se estranhe. Essas coisas são humanas, mas a gente pode dominar os nossos impulsos, os descontroles. A gente pode. E quem diz sabe, porque há 50 anos que eu oriento pessoas, acompanho, escuto, e quantas pessoas superaram essas deficiências humanas, essas fraquezas humanas. Você pode parar de beber se você quiser. Mas se você quiser mesmo de verdade e dizer todo dia, hoje com a tua graça eu não vou beber. Fez promessa a Deus, cumpra, seja homem. E à noite você diz apenas no silêncio, obrigado Senhor. Vai marcando num calendáriozinho, um xizinho, cada dia uma vitória. O poder de Deus está dentro de você. Basta você querer exercitá-lo. Queridos irmãos e irmãs, já estamos nos encaminhando para o final do programa, anunciando e dizendo mais uma vez, no dia 27 de setembro, o grande encontro, vamos chamar o Congresso dos Homens do Terço de Pernambuco. Divulgue essa boa notícia. Alô, Paulo, lá em Belém de São Francisco. Eu estou te chamando porque você sempre vem aqui. Estou falando aos coordenadores dos Homens do Terço. Você conhece um? Diga, o padre está convocando para o grande Congresso dos Terços dos Homens de Pernambuco, aqui na Serra das Varas, nesse santuário, lugar que Deus escolheu para lhe abraçar, para lhe abençoar. Nossa Senhora estará recebendo você, dizendo, tu és meu filho. Os homens entrarão com a imagem de Mãe Rainha. Cantaremos, vai ser um dia lindíssimo, imperdível. Comece a avisar agora, porque nós queremos fazer. Eu estou celebrando 50 anos de padre. E eu quero fazer sempre assim. Não me deem presentes. Me ajude a rezar e vamos rezar juntos para salvar o maior número possível de pessoas. É por isso que também no dia 9, agora está perto, já é de domingo a 8, nós realizaremos aqui o ato público de fé, o grito em favor da paz, o grito contra o aborto, contra os assassinatos, o grito pela fraternidade. Venha participar, venha explicitar a sua fé. Vamos estar juntos para mostrar nossa força. Sim, e o Espírito de Deus nos confirmará com prodígios e milagres. É no dia 9. Eu os espero aqui no santuário. Já os espero desde agora. Vamos celebrar juntos na alegria do Espírito de Deus. Vamos agora consagrar-nos a Nossa Senhora.

Ó minha mãe e senhora, sois a minha mãe. Eu me ofereço inteiramente toda a vós. Em prova da minha devoção, eu hoje vos dou o meu coração. Consagro a vós meus olhos, meus ouvidos, minha boca, tudo o que sou e desejo que a vós pertença, ó incomparável mãe. Guardai-me, defendei-me como coisa propriedade vossa. Amém.

0: a todas as pessoas que mandaram áudio, nossa gratidão, o carinho desse padre que os ama apaixonadamente. Ajude-me a celebrar os meus 50 anos de padre. Na próxima semana eu já anunciarei a programação do novenário, com o qual quero dizer, deu graças. Meu Deus, não tenho palavras para agradecer. Sem merecimento algum de minha parte, sou o que sou. Teu sacerdote, a serviço dos meus irmãos e irmãs. Conserva-me na tua presença. Usa-me. Leva-me sempre
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0: a anunciar a tua palavra até o fim de minha vida, para que possa um dia contemplar-vos face a face pela vossa misericórdia. Amém. E assim chegamos ao final do programa de hoje. Agradeço muito a sua companhia, a sua presença amável, amabilíssima presença. 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Chame outras pessoas para acompanhar a nossa programação. 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
0: De graça. Vamos fazer crescer o número de ouvintes dessa emissora, para a honra e glória de Jesus. Eu peço, quanto mais gente melhor. Porque o inimigo tem trabalhado e tem feito muito estrago até dentro das igrejas. É preciso resistir. São Tiago diz no capítulo 2, no versículo, no capítulo 4, no capítulo 2, versículo 4, resisti ao diabo e ele fugirá de vós. O Senhor esteja convosco.
2: Ele está no meio de nós.
0: Pela intercessão da bem-aventurada Virgem Maria, dos santos apóstolos Pedro e Paulo, dos santos arcanjos Miguel, Gabriel e Rafael, desça sobre vós, seja fonte de saúde e paz, a bênção de Deus Todo-Poderoso, Pai, Filho e Espírito Santo. Amém.
2: Amém.
0: Bom dia, povo de Deus.
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0: 7:56.
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0: Bom dia, bom dia, bom dia! Feliz com a sua companhia. Nós vamos começando mais um dia, terça-feira, 28 de julho de 2026. Como é que você tá? Você tá bom? Deus te abençoe. Nesta terça-feira, vamos juntos pela 106.7 com mais um Manhã Viva. Agradecendo o carinho da sua audiência, onde quer que você esteja, sintonizado, conectado conosco, é através do nosso aplicativo e do nosso site também. Quem acompanha pela internet, Deus seja contigo. Vamos juntos, com muita música, com muita alegria, com informação e a sua participação. 879-9128-5594. É o telefone do sucesso. É o número dos melhores ouvintes do mundo. Os ouvintes da Agnus DFM, que estão juntos com a Rádio da Misericórdia de Deus, falando para o mundo, tocando os corações, pregando a mensagem de salvação. Vamos juntos, conto com você, conto com a sua audiência. E como eu sempre digo, compartilhe. Notícia boa só tem sentido se a gente compartilha, se a gente manda para os outros, para os amigos, para os familiares, para o vizinho, enfim, para todo mundo, para também sintonizar, para também ligar na Agnus DFM. Vamos começar sempre ouvindo a mensagem do Bispo Diocesano de Pesqueira, Dom José Luiz Ferreira Salles. Muito bom dia para você.
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Bendita seja a luz do dia, bendito seja quem tudo cria. Bendito seja o fruto sagrado da sempre puríssima Virgem Maria. Espírito Santo, torna o meu coração aberto à palavra de Deus, torna o meu coração aberto à bondade, torna o meu coração aberto à beleza de Deus todos os dias. Senhor meu Deus, mais um dia está começando. Agradeço a vida que se renova em mim, os trabalhos que me esperam, as alegrias e também os pequenos dissabores que nunca faltam. Que tudo quanto viverei hoje sirva para me aproximar de vós e dos que estão ao meu redor. Creio em vós, Senhor. Eu vos amo e tudo espero de vossa bondade. Fazei de mim uma bênção para todos que eu encontrar. Amém.

Queridos irmãos e irmãs, com alegria chego à sua casa nesta terça-feira da 17ª semana do tempo comum, dia 28 de julho. O evangelho de hoje é de Mateus, capítulo 13, os versículos de 36 a 43. Eu quero convidar você para rezar, refletir comigo os versículos de 37 a 40. Vamos ouvir.

Aquele que semeia boa semente é o filho do homem. O campo é o mundo. A boa semente são os que pertencem ao reino. O joio são os que pertencem ao maligno. O inimigo que semeou o joio é o diabo. A colheita é o fim dos tempos. Jesus explica aos discípulos, meus irmãos e irmãs, o sentido da parábola do joio e do trigo, convidando-os a viver neste mundo como boas sementes do reino. O reino de Deus vai crescendo silenciosamente no coração da história, mesmo que aparentemente pareça vencido e sem forças. No fim dos tempos, porém, Jesus, o Filho do Homem, glorioso, atrairá a si os que são seus, revelará ao mundo que sementes boas renascem e são testemunhas de Deus que vence a morte e vence o mal. Rezemos.

Cuida, Senhor, da tua plantação. Protege as sementes de vida e de esperança que semeastes em nossa história com tua vida, paixão, morte e ressurreição. Faz de nós testemunhas do tempo novo que trouxeste com tua Páscoa e cuida com amor das sementes boas que semeaste no coração do mundo. Amém.

0: Que Deus encha de alegria e esperança a nossa fé. A paz de Cristo exulte em nossos corações. O Espírito Santo derrame os seus dons sobre nós. Em nome do Pai, do Filho e do Espírito Santo. Amém. Louvado seja nosso Senhor Jesus Cristo. Para sempre seja louvado.
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2: Muito bem, 8:09, a partir de agora tá valendo a sua participação, você mandando o seu alô e pedindo a sua música. 879-9128-5594. 879-9128-5594. Seu alô, sua mensagem, sua canção, ao vivo conosco na 106.7. É seu dia ser muito mais feliz, ser muito mais abençoado. Como é bom começar o dia na presença do Senhor, né? Nada de coisa ruim, de tragédia, de desgraça. Não! Consagre sua manhã, seu dia a Deus. Comece desde cedo entregando todas as suas ações, todos os seus pedidos, as suas vontades, e Deus, que é soberano, vai realizar segundo o querer dele o que é bom, perfeito e agradável para mim e para a sua vida, tá bom? Vamos juntos e eu quero ouvir você. Bom dia!
3: Oi, Tiago Felipe. Bom dia.
2: Bom dia.
3: Aqui é Ilza, de Olhos d'Água.
2: Tudo bem,
3: como é
2: Isa?
3: Que você está, meu amigo?
2: Tudo jóia.
3: Que Deus lhe abençoe, abençoe sua família.
2: Amém.
3: Que Deus lhe dê muita paz, saúde, felicidade para você e toda a sua família. Tiago, eu quero ouvir hoje o bendito de Nossa Senhora do Livramento. Obrigado. Tchau, meu amigo. Deus lhe abençoe nós todos.
2: Amém, querida. Muito obrigado. Deus abençoe também. Tem mais gente já participando. Bom dia.
4: Bom dia. Bom dia, Tiago. Aqui é Laís do Assentamento Serra Redondo. Tenha uma abençoada terça-feira, cheia de muita paz para você e para toda a sua família. Tiago, por gentileza, hoje eu gostaria, para matar as saudades que mexeu neste coração, ouvir os verdes campos da minha terra com Agnaldo Timóteo, para dedicar para minhas irmãs em Pesqueira, em Garanhuns, Anaí, Aliette, Araci, a Mauri e Selma no Caiana, para meu filho Fábio, Janaída, Maurília no Descobrimento, para Nailda com o esposo Flávio e os filhos Vitor Manuel e Luiz Augusto, para Dejanice e seu Jurandir aqui no assentamento, Dejaice, Rogério na Pintada, Dona Eunice nas Torres, para você com toda a sua família, para todos os padres do SEDEC, todos os locutores da Agnus Dei, para Expedita no Gravatar, e para todos os padres do SEDEC, Padre Marcinho em Sanharó. Fica com Deus, tenha uma abençoada terça-feira, que o Divino Espírito Santo te proteja, Tiago. Tchau, meu amigo. Um abraço.
2: Tchau, dona Laíde. Obrigado, Deus abençoe. Belíssima canção. E falando em verdes campos da minha terra, hoje, dia 28 de julho, é dia do agricultor, você sabia disso? Então você que é do campo, você da zona rural, você que produz, você que faz o mundo girar e acontecer, parabéns! Deus abençoe você e continue firme e forte. O que seria do mundo sem os agricultores, né? Sem você que planta, sem você que cultiva, sem você que produz. Deus abençoe toda a zona rural, não só de Arco Verde, mas de toda a região que é ligada e conectada na Agnus Dei FM e as trabalhadoras e trabalhadores do campo. Vamos juntos! 8:13 começa o Manhã Viva na sua Agnus Dei FM.

0: 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Venha participar conosco, um grito de esperança, um grito contra a violência, contra o aborto, um grito pelos que não têm voz e não têm vez. Venha participar conosco de 8 da manhã até as 4 horas da tarde. Estaremos rezando, caminhando pelas trilhas e clamando, dizendo: sim à vida, não ao aborto. 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

0: Quando estiveres muito cansado, pare um pouco, descanse, ore e depois retome aos seus trabalhos com vigor, esperança e fé.
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1: Muito bem, são 8h26, 8h26, de volta com Manhã Viva na sua Agnus DFM, atendendo você que participa, que manda seu alô desde cedo, já participando conosco aqui na 106.7. Tem mensagem aqui, bom dia, tudo bem, quero a música de Maria de Nazaré, sou de Retiro de Simples, tenho uma capela de Nossa Senhora Aparecida. Deus abençoe vocês sempre. Obrigado. Cadê o nome da pessoa? Acho que é Damiana, né? Obrigado, viu, Damiana? Deus abençoe você. Ligado na Agnus Dei em Simbres. Todo mundo aí também ligadinho conosco. Tem mais áudio. Bom dia.
2: Bom dia, Tiago, aqui é Arnaldo. Gostaria de ouvir a

0: Jean, Deus me te lo va. João Miguel, Sofia, meu esposo Cícero, minhas irmãs, que povo abençoe, um beijinho. É, Toninho, todas minhas amigas aqui do povoado Brejo Velho. Que Deus abençoe vocês, essa rádio. E todos os dias, amanhã, seu dia, viu? Que Deus abençoe vocês todos aí. Um abraço, aqui é Nalga. Espero e confio na adoração de vocês. Primeiramente, Deus, que reze por mim todos os dias. Eu rezo por vocês também. Todos os dias visito o Santíssimo, conversando com Deus, pedindo que Ele na minha memória, que você reze por mim.
1: Ah, joia, Nalda. Obrigado, querida. Deus abençoe você em Paranatama. Tá sim, seu nome nas orações de todos nós. Muito obrigado, viu? Deus abençoe você. Tem mais gente participando. Bom dia.
2: Bom dia, Tiago. E bom dia a todos que fazem parte desta rádio abençoada por nosso Senhor Jesus Cristo, a rádio Agnus Dei. Aqui quem vos fala é Gilson, flamenguista, aqui do bairro do São Geraldo, em Arco Verde, Pernambuco, Brasil. Tiago, toca uma canção do cantor católico Ítalo Vilar. O nome da canção chama-se A Força da Fé. E queria oferecer essa canção para o meu grande amigo Calado. É, Calado. Calado, filho do seu Joinha, aí do Beco do Joinha, Calado da Comunidade Cristos. Calado, Deus te abençoe, meu irmão. Saúde, paz. E para todos os ouvintes que estão antenados nesta rádio poderosíssima, Agnus Dei, a rádio de Nosso Senhor Jesus Cristo e de Nossa Senhora. Uma abençoada terça-feira e que Deus abençoe a todos, em nome de Nosso Senhor Jesus Cristo. Valeu, Tiago. Grande abraço.
1: Valeu, meu querido. Obrigado. Deus te abençoe. Obrigado pela audiência de sempre. Ligadinho conosco. Vamos juntos. Mais um bloco musical alegrando a sua manhã. Lembrando, hein, que hoje, a partir das 10 horas, tem o Manhã Viva Entrevista. Nós vamos receber aqui o secretário de Planejamento e Projetos, além de obras, de Arco Verde, César Rodrigues. Entrevista sobre as ações e as obras no município, às 10 da manhã, aqui no nosso Manhã Viva Entrevista. 8:30, bom dia, mais música pra você aqui na Agnus Dei FM.

0: 8:42.
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8: Muito bem.

0: 8h48, 8h48, de volta com Manhã Viva na sua Agnus DFM. Com você do outro lado do rádio, sintonizado conosco, na melhor, na 106.7. Mandando seu alô e pedindo canção Bom Dia.
1: Senhor, com Deus, estou perto de ti. Pedi a pedir a música com Antônio Mar, 1973, o Homem de Nazaré. Esse é o C, Marco Viana, minha esposa Ana, Fernando Sepora, Iris França, seu Manuel França. Obrigado com Deus.
0: Antônio Luiz da Boa Vista, obrigado, meu querido. Deus abençoe. Vamos junto, viu? Grande abraço. Tem mais. Bom dia.
2: Bom dia, Tiago. Aqui é Balsinho Pigmero. Gostaria de ouvir a música com Batista Lima, já parou pra pensar? Pra oferecer a minha esposa Joyce, meu filho Diego Lima, minha avó Lourdinha, minha mãe Betinha, meu pai Chiquinho, minhas irmãs Climério, minhas irmãs São Paulo, seu Paulo de Ipanema, seu Fernando da Menacinha em Pesqueira, Fernando em Pesqueira, Zé Baixinho de Picolé em Pesqueira, Iraci Família em Pesqueira, Dona Socorro em Laje Grande e todos os ouvintes da rádio. Tenham um bom dia abençoado por Deus, uma ótima terça-feira.
0: Valeu, Bal, obrigado, meu querido. Deus abençoe você e todo mundo aí mimoso na escuta. Tem mais gente, bom dia.
3: Bom dia, Tiago. Sou Aparecida do Espírito de Ororó.
0: Aparecida.
3: Estou passando aqui para pedir oração a você. Por eu vir sempre. Depressão, ansiedade. E para toda a minha família, todos meus filhos, minhas noras. Minhas noras e meus filhos, meu netinho. E minha mãe, que completou 91 anos, domingo. E que Deus lhe abençoe, bote eu em oração. Aqui do Chororó, bom dia, que Deus abençoe você. Seu programa é uma benção. Quero pedir a música. Abençoa o Senhor. Abençoa o Senhor a família também. Abençoa o Senhor a minha também. E tudo do Sítio Tororó.
0: Amém, querida. Obrigado. Deus abençoe. Deus seja com a senhora, viu? Está sim também em nossas orações. Pode ter certeza disso. Deus está no controle de tudo. 8h51, vamos de mais música. É, mais um bloco musical na sua Agnus DFM.

0: agradeço a Deus por você estar aqui hoje comigo, meu irmão. Obrigado, meu Deus, por mais um momento que estamos juntos. Amém. Só que dessa vez, louvando ao Senhor. Obrigado. Que Deus te abençoe, meu irmão. Estou muito feliz de estar aqui comigo. Aleluia. Palmas, Edson Lima. Alegria nossa, mas a honra é tua, Senhor. Palmas para o Senhor.
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0: Muito bem, de volta, 9 horas e 11 minutos, 9:11, você conectado conosco, ligadinho na Agnus DFM 106.7. Que bom ter a sua companhia, que bom ter você todos os dias e, como eu sempre digo, né? Notícia boa só tem sentido se a gente compartilha, viu? 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Olha só o recadinho.
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0: Muito bem, tá dado o recado, viu? 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Repetindo para você, 879-9108-7747. Deus abençoe a sua vida e vamos juntos na Rádio da Misericórdia de Deus. Bom dia!
3: Bom dia, Tiago. Aqui quem fala é Deja, do assentamento Serrote Redondo.
0: Oi, Deja.
3: Quero que passe aquela música, Porque Estou Chorando, oferecendo para você, sua esposa, seus filhos e minha família. Dejaíce, Rogério, Wesley, o Alisson, o Eudes, Jurandir, Juliana, Elaine, Cris, Cida, Dona Lita, Dona Laídes, Nailda, e principalmente para todos que estão ouvindo essa benção de Deus, porque tem que se chamar uma benção de Deus, que nós nunca tinha, nós se criemos aí na Serra das Varas, mas nunca passemos a ter uma benção de Deus no nosso lado. E que Jesus Cristo te dê um bom dia e muita paz. Um cheiro no teu coração.
0: Amém, querida. Outro cheiro, viu? Lembrando, como eu falei no início, né? Hoje é dia do agricultor, viu? 28 de julho. Então, parabéns às mulheres e aos homens do campo que produzem, que fazem o campo acontecer. E o que seria de nós, né? O que seria das cidades sem você que produz, sem você que está na zona rural, plantando, colhendo e produzindo? Parabéns para você e para toda a nossa audiência espalhada pela zona rural de Arco Verde e dos mais de 40 municípios vizinhos que acompanham a nossa sintonia. Tem mais! Bom dia!
4: Bom dia, meu querido Tiago. Eu gostaria de ouvir o forró e dizer que estou feliz com Dona Sofia, né? Está melhor, graças a Deus. Para que ela possa voltar a pedir os forró, porque ela pede cada forró, ela pede de lá e eu danço de cá, olha que coisa boa. Eita, Dona Sofia, melhoras. E eu quero hoje, sabe, o samba de coco. para oferecer a todas as meninas das Manhã Viva. E vamos sambar.
0: Cuida, Nira. É, eu visitei Dona Sofia. Tá bem, graças a Deus. Tá acompanhando. Já eu coloco a canção para ela. Ela vai ouvir hoje. Tem mais. Bom dia.
5: Bom dia, Tiago.
0: Oi, Iris.
5: Tiago, gostaria de escutar Águas de Deus com o nosso querido Padre Edson. Ofereço a todos os ouvintes, a minha mãe da França, a Nevinha, a São Antônio da Boa Vista, a esposa Naninha, a Valdinha, a Neira. Um abraço, Tiago. Tenha um bom dia. Jesus que te abençoe.
0: Valeu, Iris. Obrigado. Deus abençoe. Vamos juntos para mais um bloco musical na sua Agnus DFM.

0: 9:27.
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9: Muito bem, 9:34 de volta aqui na sua Agnus Dei FM. Deixa eu lembrar você mais uma vez, daqui a pouco tem o Manhã Viva Entrevista. Nós vamos receber aqui na Rádio Agnus Dei FM o secretário de Planejamento e Projetos de Arcoverde, César Rodrigues. Entrevista muito importante, mais uma vez, aqui nos nossos estúdios para falar das ações aí, das obras que virão por Arcoverde. Tem novidades, viu? Você fica ligadinho conosco aqui na Agnus Dei, porque também a transmissão é no nosso canal do YouTube, com som e imagem, para quem quiser acompanhar. Enquanto isso, logicamente, a gente atende os melhores ouvintes do mundo, você, do outro lado do rádio, do outro lado do celular, acompanhando também no computador aí, pela internet, pelo site radioagnusday.com.br. Deixa eu ver aqui quem chega. Ó, por exemplo, nosso querido André Rosário. Sabe onde é que ele tá? Lá no Pará, acompanhando. Fala, André, bom dia.
10: Bom dia, Tiago, tudo bem? Ô, Tiago, aqui é o André, de Conceição do Araguaia, sul do Pará. Ô, Tiago, se der, você toca aí pra minha música Filho de Davi, com Tony Alves. Quero oferecer pra todos os ouvintes que estão na sintonia da rádio. Quero oferecer para meu filho José Miguel, para minha esposa Marlúcia, para você aí nos estúdios da rádio, tá bom? Também quero oferecer para o nosso pastor, aí o padre Adilson Simões, tá bom? Forte abraço, André de Conceição do Araguaia.
9: Abraço, meu querido, Deus abençoe. Abraço para você e todo mundo aí também acompanhando pelo nosso WhatsApp, pelo nosso aplicativo, né? Você que não tem ainda, é fácil, e vai lá na loja do celular, lá na Play Store. Você que tem iPhone, lá na loja de aplicativos, você coloca lá Rádio Agnus Dei FM, vai aparecer lá o cordeirozinho, você clica para baixar, para instalar, pronto. Você acompanha em qualquer lugar através da internet. Tem mais, bom dia.
11: Bom dia, Tiago. Aqui é a Fátima Macharanduba, peço para ouvir uma música com o padre Serginho, Dois Riscos. Para oferecer a meus filhos, a meus netos, a minha nora, a toda a minha nora e a vocês todos aí da rádio, e a você que é uma pessoa de ouro. Fica com Deus, um cheiro no teu coração.
9: Obrigado, Fátima. Deus abençoe, querida. Deus abençoe você. Tem mais gente. Bom dia.
12: Bom dia, Thiago Felipe. Passando aqui para lhe pedir uma música com o Mensageiro da Última Hora. Valor de uma Alma. Ofereço para você, para todos os ouvintes de Arco Verde Região, para todos que fazem a Rádio Agnus Dei, para todos que estão ouvindo também aqui em Recife, região metropolitana. Também ofereço para todos os ouvintes dos aplicativos da internet da Rádio Agnus Dei. Ofereço para você, para Letícia, Tiaguinho, ofereço para a Mônica e também ofereço para todos aqueles ouvintes anônimos daqui de Recife. Que Deus abençoe o seu dia hoje, que você tenha um dia de paz e tranquilidade e que Deus abençoe a todos os ouvintes. Paz e bem para todos.
9: Amém, seu Moisés, obrigado. Tá lá na capital, lá no Recife, também pelo aplicativo acompanhando a nossa sintonia. Deus abençoe a todos aí na capital, no Recife, na região metropolitana. A audiência grande da Agnus Dei FM. Vamos juntos, mais um bloco musical, alegrando, animando a sua manhã aqui na Agnus Dei FM. Também.

0: 9:51.
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0: Muito bem, são 10 horas e 2 minutos, 10 e 2, a gente começa o Manhã Viva Entrevista dentro do nosso Manhã Viva aqui na Agnus DFM em 106.7 e também ao vivo pelo nosso YouTube. Você pode assistir com som e imagem, é só colocar lá Rádio Agnus Day, acessar o nosso canal, ativar as notificações e se inscrever na nossa página para acompanhar também os nossos conteúdos aqui pela Rádio da Misericórdia de Deus. Hoje recebendo com muito carinho aqui nos nossos estúdios o secretário de Planejamento e Projetos de Arco Verde, César Rodrigues, nos dá a honra da sua presença para falar sobre obras, para falar sobre ações no município. César, seja bem-vindo, muito obrigado pela sua presença.
1: Bom dia Tiago, bom dia ouvintes e toda a população que acompanha também nas redes sociais. Estamos aqui à disposição para bater um papo aqui sobre o futuro de Arco Verde e o presente.
0: Coisa boa. Muito obrigado. Imagina a demanda, né? Muita coisa, né, César?
1: Bastante.
0: Sempre
1: bastante.
0: Tem muita coisa, bastante. Né? Uma pasta muito movimentada, né? Você pode também assistir pelo nosso aplicativo, acompanhar, né? Você que tem o aplicativo, radioagnusday.com.br, o nosso site. O aplicativo você baixa aí na loja de celular, nos apps. Tá aqui também a Josi, fazer as redes sociais da rádio. Enfim, vamos juntos. César, primeiro, para a gente começar essa conversa, explica para o povo, para a população que não sabe ainda, o que é que a tua pasta cuida, né? Qual o tipo de serviço que Planejamento e Projetos faz, o que é que executa e qual a tua demanda principal lá na secretaria?
1: A Secretaria de Planejamento e Projetos, até pelo que o nome já discrimina, nós trabalhamos basicamente com o planejamento da cidade, seja ele orçamentário, seja ele efetivo em contratos de investimento, de obras principalmente, mas de toda a estrutura do município em captação de recursos, prestações de contas e no dia a dia do município. A gente abarca, de certa forma, um pedacinho de cada secretaria no tocante aos recursos federais e estaduais. A gente auxilia de certa forma as outras secretarias na evolução e no planejamento e execução dos convênios e contratos.
0: Todos os projetos, todas as ações assim com relação à obra passam pela tua pasta?
1: Perfeito, perfeito. A gente, desde o início da gestão do prefeito Zeca, a gente já vem trabalhando na execução e no planejamento propriamente dito de toda a gestão de investimentos do município.
0: Quer dizer que é uma pasta que lida com todas as outras diretamente.
1: Perfeito,
0: né?
1: Perfeito.
0: Tem uma obra numa escola, planejamento.
1: Planejamento auxilia.
0: Porto de saúde, planejamento.
1: Auxilia também.
0: Imagina a demanda também.
1: O corpo
0: também,
1: de engenharia do município, dos técnicos de engenharia e arquitetura, são todos locados lá no planejamento.
0: Aí a tua equipe é composta por que profissionais? Engenheiros, o que mais?
1: Engenheiros, topógrafos, arquitetos, estagiários também. Tem todo esse arcabouço técnico do município.
0: E tem toda uma questão burocrática também, né? Para lidar também com a questão da papelada, documentação, tudo isso também conta, né?
1: A parte de projeto, de engenharia, de arquitetura, operacional, que a gente chama, que é a parte documental, titularidade, todo o escopo que se determina na área de infraestrutura municipal, ela centraliza lá no planejamento.
0: A gente está aí às vésperas de uma grande entrega, né? Que é uma escola municipal, Gomercindo, vai ser entregue amanhã, muito aguardada, muito esperada. Eu queria que você falasse um pouco como é que foi trabalhar especial nesse projeto, nessa escola, para que a população entenda também o tempo que leva, a obra, acompanhar, para que isso aconteça, para que a entrega aconteça amanhã.
1: É um empreendimento bastante importante para a população, haja vista que quando assumimos em janeiro de 2025, o prefeito Zeca assumiu e toda a sua equipe, fizemos um levantamento de todos os contratos existentes no município que estavam em andamento, entre aspas, de engenharia, e detectamos que a Gomercindo estava dentro desse rol de contratos. Assumimos 17 contratos que foram reincididos já no primeiro semestre de 2025, haja vista por conta de contratos com obras inacabadas, obras paralisadas, débitos anteriores de outras gestões com as empresas, enfim. Fizemos toda a auditoria, participei também da equipe de transição de Zeca em 2024, pós-eleição, e detectamos especificamente que a Gomercindo tinha um contrato existente com a empresa, que já tinham feito todos os termos aditivos possíveis e estava esgotado a possibilidade de conclusão dessa obra. Então, o que fizemos? convocamos a empresa, fizemos uma rescisão contratual amigável, vendo que também a própria empresa, ela, a parcela de responsabilidade era mínima em relação à não conclusão dos serviços, e fizemos uma revisão do projeto. Escutamos a secretária Girlaide, escutamos a população e o prefeito também, sobre as alterações possíveis nesse projeto. Vendo que é uma escola que está há bastante tempo fechada, a infraestrutura é muito precária, ao longo dos anos o aumento de demanda de alunos, a gente tem um problema sério de demanda reprimida no município, na quantidade de alunos. Então, por determinação do prefeito, fizemos uma nova revisão do projeto, ampliamos a quantidade de salas de aula, fizemos toda a revisão elétrica, hidráulica, abastecimento de água, cisterna que não tinha na água, na escola. A escola, para você ter ideia, ela sofria com falta de água, acho que diariamente. Então, providenciamos também essa parte de abastecimento de água. Fizemos também a parte lá de laboratório, inclusive belíssimo lá o empreendimento. Amanhã vocês vão ver juntamente com o prefeito, na reinauguração da escola. Enfim, o que passou mais de 2 anos com a escola fechada, a gente em 6 meses conseguiu entregar o empreendimento. Está belíssimo, todo climatizado, a escola toda climatizada, todas as salas de aula e administrativo. E tem agora um novo formato. A gente ampliou o espaço físico da escola, a acessibilidade melhorou bastante, foi implantado, até agora a gente está concluindo, o acesso do ônibus, para o estudante não descer do ônibus no meio da rua, digamos assim. Temos uma segurança maior em relação a isso, mas a Gumecindo é um marco inicial de toda essa reforma das escolas que o prefeito determinou.
0: Vai servir de modelo, então.
1: Bastante. Inclusive, a gente está, como já é bastante divulgado, o Zeca já informou diversas vezes, a gente está agora com 6 escolas sendo reformadas em plena execução.
0: Sim. Tem aquela famosa da Caraíbas também, né? Como é que está ela lá?
1: Escola de Caraíbas, a gente tem um planejamento inicial
0: também bem aguardado,
1: de ser inaugurada dia 17 de agosto. A gente está correndo contra o tempo. Haja vista que tem uma pré-agenda com a presidente do FNDE. Ela quer vir aqui pessoalmente inaugurar, não só ela, como a creche do Jardim Petrópolis.
0: FNDE, também, que é o Fundo Nacional de Desenvolvimento da Educação, não é isso?
1: Perfeito, que é uma parceria do município com a FNDE. Existe um recurso que é recurso do Tesouro Municipal, que é a contrapartida nossa. E a outra parcela está sendo designada através do FNDE. Então, houve um pedido da presidente da FNDE de participar do evento. Então, a gente está pré-agendado para o dia 17 de agosto a inauguração desses dois espaços educacionais.
0: É, a gente falou, então, já tem notícia nova, Paulo Edson? Adiamento da inauguração?
2: Adiamento.
0: A gente estava falando aqui.
2: A gente está com uma agenda em Recife, e eu para adiar para sexta-feira.
0: Então, a gente estava comentando que seria inaugurado amanhã, né? Isso. Então, para corrigir aí.
1: Vai ficar lá guardadinha, né?
0: Fica para sexta-feira.
1: Deixa no plástico bolha, deixa lá guardadinha para sexta-feira.
0: Fica para sexta-feira, então. Essa e outras escolas também estão sendo reformadas, né? Tem
1: isso.
0: Uma parceria também com o governo do estado, você bem citou.
1: Isso.
0: Eu vi que a governadora estava aqui ontem, também falou a respeito disso, né? O vice-prefeito Siqueirinha recebeu ela. E, assim, é obra para todo lado. A gente vê esse trabalho da tua pasta também, César. Como é que é para você também fazer parte disso? Afinal, você vive o dia a dia e essas obras, elas se tornam também solução na vida da população de uma maneira direta, né, eficaz.
1: Correto. É de suma importância essa atenção que o prefeito Zeca tem em relação ao nosso município. Você, em cerca de 15 meses, um ano e meio, digamos, né, de 18 meses de gestão, a revolução que Arco Verde está sofrendo. A gente sempre olha para frente, a gente não tem intenção de discutir passado. Mas, lógico, a forma como o prefeito assumiu o município, as demandas gritantes, urgentes que chegaram para ele, para nós, como equipe, e você em 18 meses fazer uma revolução dessa, para você ter ideia, na gestão do Zeca, você fazer um convênio com o governo do estado de 12 milhões de reais de reforma de escola, onde nenhum município do estado até então tinha pleiteado, conseguido esse montante. Você pode pegar o interior todo do estado e em nenhum momento de conhecimento nosso conseguiu um recurso desse. Ou seja, Zeca, com a visão dele ampla, com a visão dele estruturante, ele conseguiu juntar a governadora nesse belíssimo trabalho da governadora, você angariar, reformar 25 unidades educacionais, ou seja, infantil, ou seja, fundamental, todas as escolas, todas as creches. E a gente está em pleno vapor. Nós temos hoje, por exemplo, temos a José Medeiros, temos a Leonardo, temos a Alfabeto, que é uma escola que passou, sim, está há muitos anos fechada. Se você, quem quiser ir lá visitar, olhar o empreendimento lá, belíssimo, é outro norte a escola, é outra infraestrutura. É, do piso ao telhado, a climatização, enfim. É uma questão que o Feito Zeca sempre fala, fazer e fazer pela última vez, fazer bem feito. E é isso que a gente trabalha. Ou seja, quando a gente fala sobre planejamento, é justamente isso, eu sempre falo. É, você fazendo a coisa bem planejada, não tem como dar errado. Então a gente, lá na Secretaria de Planejamento, com o entendimento do prefeito, é sempre planejar, verificar as possibilidades. E o principal, ninguém aqui executa obra, investimento sem ter recurso em conta. Aqui a gente não tem a mínima possibilidade de fazer qualquer tipo de investimento sem ter previsão orçamentária. Então a gente, perfeito, sempre trabalha em forma de em conjunto com a Secretaria de Finanças e juntamente com o prefeito.
0: Perfeito. Vamos fazer um rápido intervalo. Daqui a pouco a gente volta com a sequência do nosso Manhã Viva Entrevista. Até já.
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0: E 14.
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1: Muito bem, 10 horas e 20 minutos, 10 e 20, de volta com Manhã Viva Entrevista, dentro do nosso Manhã Viva na Agnus DFM, recebendo aqui nos nossos estúdios o secretário de Planejamento e Projetos de Arco Verde, César Rodrigues. Falávamos a respeito das obras das escolas. César, eu queria que você também destacasse um pouco a respeito do pavimento Arco Verde. Grande programa, né? A gente está vendo várias ruas, avenidas sendo asfaltadas, recapeadas. Queria que você falasse um pouco a respeito desse projeto, que vai vir ainda mais pela frente.
2: Perfeito, Tiago. O pavimento Arco Verde é um projeto que já vem sendo idealizado desde o ano passado pelo prefeito Zeca. Já tinha sido determinado por ele o levantamento topográfico e geométrico de todas as vias não pavimentadas de Arco Verde. Só para você ter ideia, na zona urbana são cerca de 290 ruas não pavimentadas. Sejam elas em loteamentos públicos, sejam elas em vias adjacentes. Então, nessa primeira leva do pavimento Arco Verde, de pavimentação em paralelepípedo, são 93 ruas. O contrato foi homologado ontem, então possivelmente essa semana o prefeito já deve estar dando a ordem de serviço e determinando quais são as ruas que serão iniciadas. Em relação ao asfalto, que também faz parte desse programa, a gente tem um levantamento hoje de recapeamento asfáltico de cerca de 20 ruas das principais vias da cidade. Iniciamos o ano passado no centro da cidade com Antônio de Apiaçu. Estamos finalizando daqui para sexta-feira a Conselheiro João Alfredo. Teve só uma pausa esses dias por conta da chuva e manutenção dos equipamentos da construtora. Então foi uma pausa programada. Quinta-feira eles devem estar retornando para terminar com o Conselheiro João Alfredo e aquelas duas vias de acesso da saída para Recife. Então, posterior a isso, semana que vem, a gente já começa a atacar José Bonifácio, aquela saída da Ivel. E nos próximos dias, as outras vias também que tem, que é a Eduardo Pacheco, que o prefeito já falou, a Severiano Freire, dentre outras.
1: A gente viu também que a Rua dos Mascates, né, foi recapeada, né? Foi uma rua que não era asfaltada. Correto. E já vi que melhorou bastante a mobilidade por ali também, né? Outras naquele perfil vão ser asfaltadas?
2: Também. A gente continua o trabalho de planejamento, de levantamento de ruas, as ruas mais necessitadas. A gente sempre vê os comentários e os pedidos dos moradores, população em geral, e a gente tem detectado. Lógico, as ruas de maior urgência. A do Mascata ali é interessante porque é o fluxo de veículos. A gente vê que naquele determinado bairro, o setor ali, ele demandava de um fluxo maior de veículos. Você, quando tem um problema embaixo na Conselheiro João Alfredo, quando você tem um problema ali na Zeferino Galvão, sempre refletia no Mascata. E você agora tendo aquele tipo binário ali, tendo aquela área pavimentada com asfalto, o fluxo de trânsito melhorou bastante. Então, assim, sempre em conjunto com a autarquia de trânsito, com as outras secretarias, a gente sempre debate isso daí. Então, com certeza, nos próximos meses o prefeito vai estar anunciando aí novos lotes de pavimentação asfáltica, como também de pavimentação em paralelo. A gente vai agora iniciar tanto a zona urbana como a zona rural. Então, nos próximos dias, Arco Verde já vai estar com uma demanda bem maior.
1: Perfeito. Deixa eu mandar um abraço aqui para o doutor Pedro Melchior, está acompanhando pelo nosso YouTube, colocou parabéns à Rádio Agnus Dei, ao amigo Tiago pela entrevista com o secretário César Rodrigues, que vem fazendo um grande trabalho para a política desenvolvimentista do governo Zeca Cavalcante. Abraços. Obrigado, viu, doutor Pedro? Doutor sempre acompanhando a nossa sintonia. Grande abraço, doutor. Ô César, fala pra gente um pouco também a respeito do grande assunto da semana. Cinema Rio Branco. Esse prédio que é tão importante, tão histórico para Arco Verde. Eu vi também que a prefeitura divulgou matérias a respeito do que está sendo feito lá, do que está sendo trabalhado. Não é tão simples como a gente estava falando aqui antes de começar, né? Mas primeiro, fala pra gente um pouco sobre a estrutura daquele prédio. O que é que você, como secretário de planejamento, já viu que necessita que vá ser feito? E o que é que a prefeitura está atacando lá para que solucione e entregue aquele patrimônio para o município?
2: Vamos lá. É perfeitamente compreensível a população ficar inquieta em relação ao cinema, que é um patrimônio nosso do município, um patrimônio cultural e até fala até além, é uma paixão de Zeca. Você fala no cinema com o Zeca, os olhos dele chegam, brilham em relação ao cinema. Ele, desde o início que ele sempre teve essa preocupação com o cinema, inclusive reitero o que ele sempre fala, fazer e fazer pela última vez, fazer bem feito. Para a população mais jovem que não lembra, estive também presente à época em 2012, eu, Paulo Edson, o Dr. Pedro Melchior, quando o Zeca encampou a bandeira de reformar e revitalizar o cinema à época.
3: Sim.
2: A última obra que Zeca entregou à população no mandato dele na reeleição de 2012 foi o cinema, dia 31/12. E entregou o equipamento em pleno funcionamento, com os equipamentos audiovisuais, os equipamentos de infraestrutura, enfim, o cinema em perfeito estado. Não adianta a gente ficar discutindo aqui ao longo dos anos o que foi que ocorreu nas outras gestões, mas que chegou na situação atual, que o prefeito, ele sempre ficou incomodado em relação ao cinema. E desde o primeiro dia de mandato dele, a determinação dele foi fazer um novo levantamento da revitalização do cinema. Lembrando que o cinema é um patrimônio público municipal tombado. Ele não é qualquer edificação. Ele é uma edificação que está tombada e a gente tem os parâmetros legais de levantamento para fazer a sua perfeita revitalização. Então, o ano passado fizemos um levantamento em relação à coberta. A coberta já está toda ok, toda revisada. Tinha alguns serviços pontuais lá que o ano passado a gente fez alguns reparos, mas não foram reparos definitivos. E agora sim, de março para cá, o secretário Pedro Brandão captou um recurso junto ao governo do estado, onde a gente já está com um projeto lá sob análise da Secretaria Estadual de Cultura. E nos próximos dias a gente deve estar conveniando e abrindo processo licitatório. Lembrando que, em parte da obra de infraestrutura, temos recuperação de poltronas, recuperação do sistema de ar-condicionado, novos equipamentos que estão em desuso. A gente está com um projeto já bem avançado, com uma equipe que tem um know-how imenso de São Paulo e de Recife, em questão de audiovisual. As poltronas, para você ter ideia, a gente passou 6 meses para localizar onde é que estavam as poltronas. As poltronas nem sequer estavam mais dentro do imóvel, complicado, dentro do cinema. A gente foi localizando e em estado deplorável. A gente ficou abismado, ficamos muito apreensivos quando viram o estado físico dos equipamentos, completo abandono. Então, assim, não é uma coisa fácil, Tiago. A gente está correndo atrás, a gente vai ter surpresas em breve, surpresas positivas em relação ao cinema. Isso é uma demanda primordial. E reiterando, a gente está em 18 meses de governo. São várias frentes que a gente está trabalhando, inclusive captando recursos, tendo a responsabilidade com o gasto público. Eu sempre reitero isso. O primeiro pedido do prefeito sempre é: só faz se tiver recurso. Ninguém vai fazer aqui meia boca, feito ele fala, tem que fazer as coisas perfeitas, como devem ser feitas, e com nossa reserva financeira.
3: Há uma preocupação também, né, César, com relação à estrutura do prédio, para se manter e deixar o máximo possível da característica dele, né? O patrimônio, como você bem mencionou, e isso também não é feito de qualquer jeito, né? Tudo tem que ser estudado, tem que ser trabalhado. Mas fala pra gente o que a gente estava conversando também antes de começar, que há o cuidado também de transformar esse prédio em algo a mais do que um cinema, né? Para que ele se mantenha, para que ele seja útil em outras oportunidades e seja adaptável, ele precisa também ser trabalhado, não
2: é
3: isso?
2: É o que a gente fala, que hoje no planejamento, tanto privado como público, tem que ser autossustentável. O que Zeca fez em 2012... em relação ao cinema, hoje, várias situações, a gente tem que revisar, ter novas formas de pensar em relação à sustentabilidade do empreendimento, por exemplo. Como é que ele se sustenta só com o cinema? A gente faz a perspectiva, o planejamento, ouvir a população para ver as demandas atuais. Não adianta simplesmente fazer uma nova intervenção entregar um empreendimento feito cinema, um porte, e depois ele não se manter. Você sabe que, principalmente nessa área audiovisual, os custos são caríssimos. Não é simplesmente a gente colocar um rolo de filme lá e entregar à população. Então a gente já vem planejando quais são as outras formas que a gente vai poder atender, seja ela por uma exposição, seja ela por uma peça de teatro, seja ela por uma locação para alguma finalidade artística, enfim. O projeto, a concepção do projeto, ele abrange muito mais do que o cinema. Isso é um bem público que de valor inestimável para a população de Arco Verde. Então a gente, com muito carinho, com muito zelo, com os olhos de Zeca sempre atentos ao que se pode se sustentar, em breve ele deve anunciar uma excelente notícia em relação ao cinema.
3: Muito bem, aguardemos, né? E tudo feito com cuidado, logicamente. E isso aí que você falou também preocupa, né, César? O que tinha lá se deteriorou com o tempo.
2: Perfeito.
3: Achar a poltrona foi essa dificuldade, então tudo tem que ser refeito, né? É do zero praticamente, muita coisa lá.
2: Perfeito.
3: Então, que a gente tenha essa esperança e essa paciência também. O Napoleão tá aqui, Napoleão, secretário de Agricultura. Obrigado, Napoleão. Grande abrigo. Eu coloco aqui. Amigo Tiago, o programa só cresce com entrevistas informativas e coerentes, como com esse secretário tão trabalhador e competente. Valeu, Napoleão. Obrigado, meu querido. Essa integração das pastas também é muito importante, né, César?
2: Muito. É uma questão interessante, Tiago, que eu estou em vida pública há mais de 20 anos, quase 25 anos, especificamente em poder municipal. E a interação da gestão Zeca é uma coisa extraordinária. A gente não, com experiência em outros municípios, a gente não vê em Arco Verde nenhuma dificuldade de comunicação, de ajuda entre secretários. Você às vezes pega por experiência em outros municípios uma competição, aqui não, aqui todos se unem em prol do bem de Arco Verde. Daqui, sem ter nenhuma forçação de barra, sem ter nenhuma exigência, todos se entendem. Isso é impressionante aqui, a unidade que a gestão de Zeca tem em relação ao município, ao poder municipal. É gratificante trabalhar com essa equipe, super competente, pessoas sempre do bem, buscando o melhor para Arco Verde.
3: Show de bola. Mais um rápido intervalo, daqui a pouco a gente volta com a sequência do Manhã Viva Entrevista. Até já.
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0: Muito bem, 10 horas e 40 minutos de volta com Manhã Viva, entrevista na sua Agnus DFM, recebendo aqui nos nossos estúdios o secretário de Planejamento e Projetos de Arco Verde. Muito bem, pode perguntar sim, César Rodrigues. Algumas perguntas aqui no meu WhatsApp também, vou passar já já, viu? Vou aproveitar o tema, inclusive, para perguntar a ele. É pergunta sobre as praças. Não vou nomear não, que é anônima, mas é sobre as praças. O César estava falando a respeito das praças também, não foi, César? Antes da gente conversar aqui e conversar, praças que tem projeto e tem promessa há muito tempo para fazer obra, né? É como, por exemplo, a da Bandeira, que é central ali no Bandeirante. Eu queria que você falasse a respeito das praças e da revitalização dessas que estão aí há muito tempo paradas.
1: Perfeito, Tiago. E cara ouvinte, né? Que fez a pergunta. As praças, a gente, ao longo dessa semana, o prefeito deve dar a ordem de serviço de início da Praça da Juventude, aquela praça lá que está há bastante tempo abandonada, lá no São Cristóvão. Foi finalizado o processo licitatório essa semana, foi homologado, então possivelmente ele deve estar agendando a data da ordem de serviço nos próximos dias. É uma obra que está em torno de mais de R$1 milhão para a conclusão dela. Sim. Também sofremos bastante com a revisão do próprio projeto, haja vista que ao longo do tempo, quando ela fica sem manutenção e abandonada, os reparos são maiores. Uhum. Inclusive, muitos serviços que já tinham sido pagos e executados terão que ser refeitos. Dentre eles, questão de portas, de questão de pinturas, enfim. Toda a revisão do projeto, ele demanda tempo. Mas, graças a Deus, a gente conseguiu concluir, foi aprovado, foi licitado e nos próximos dias, a ECA deve estar dando a ordem de serviço. Em relação à Praça da Bandeira, da mesma forma, nós recebemos um contrato vigente com a empresa à época e essa obra não tinha sido iniciada. E o valor do empreendimento lá, do projeto em si, era muito abaixo do que a praça merece, do que a população de Arco Verde merece. Então, destratamos com a empresa, fizemos a rescisão contratual em comum acordo e refizemos todo o projeto. Então, um projeto belíssimo, um projeto que é a cara de Arco Verde, o coração de Arco Verde, onde toda a população tem sua memória afetiva.
0: Tem muito, muito forte.
1: Tem a atenção especial lá. Então, nos próximos dias, a gente deve estar abrindo processo licitatório. Creio que nesses próximos 60 dias, a gente deve estar iniciando obra lá.
0: Uhum. Como você bem falou, né? É um local que remete à história da cidade, de várias famílias daqui. É um ponto de encontro também para muitas pessoas.
1: Que é o nosso zelo, não é fazer por fazer.
0: Exato.
1: A gente tem vários pontos da cidade que a gente escuta a demanda da população, escuta o prefeito, escuta os secretários, que cada um tem sua memória afetiva. Tem um ponto até que eu acho bonito, até engraçado em certo ponto. A gente estava fazendo o levantamento da Praça do Escorrego.
0: Sim.
1: E todo mundo, Praça do Escorrego, Praça do Escorrego, e eu perguntando qual era o nome da praça. E ninguém me dizia qual era o nome da praça, só falava, é a Praça do Escorrego. Aí a primeira conversa que eu tive com o Zeca, eu disse, Zeca, só lhe pedi só uma coisa, a gente vai revitalizar a praça, agora tem que ter um escorrego lá. Esse escorrego não pode sair de lá, não. Senão vai perder a referência da praça. Então, assim, cada bairro, ele tem sua identificação.
0: Sim. Isso é muito legal, que passa geração para geração, né?
1: E a gente vai comungando dessa ideia e continuidade de toda essa lembrança, todo esse carinho que a população tem por determinadas localidades do município.
0: Vem a reforma, vem a revitalização, mas continua a essência do lugar, que é muito importante. Valeu, Henrique, foi a pergunta do Henrique aqui. Tem o André Rosário também no nosso YouTube. Bom dia, Tiago, agora estou aqui pelo YouTube assistindo o programa ao vivo. Obrigado, André, grande abraço. E aí, César, outra coisa que a gente tem para abordar é o governo do estado, uma parceria muito forte, muitas obras do estado aí também. A gente falou no começo, a governadora esteve aqui ontem vistoriando algumas obras, como o CREA, seria muito forte, muitas obras do estado aí também. A gente falou no começo, a governadora esteve aqui ontem vistoriando algumas

0: suma importância para a captação de recursos. E não seja diferente com a governadora Raquel. Ela tem um olhar diferenciado para Arco Verde. Ela tem um carinho por Arco Verde. Não só por conta da gestão responsável do prefeito, mas sim pelas promessas e pelo cumprimento do que a gente oferta. Então, a partir do momento que a gente tem um município com a responsabilidade fiscal fiel, a gente tem as certidões em dia, nós temos projetos bem feitos, com certeza o governo do estado, Raquel, vai demandar para o município. Então a gente tem um rol de obras, um rol de investimentos, tanto de portes maiores como portes menores, que até para numerar é difícil. Porque seja ela numa cozinha comunitária, seja ela num canal, seja ela numa creche, seja ela num batalhão de polícia, seja ela numa pavimentação asfáltica na zona rural, feito em Pojuca, feito Caraíbas, seja ela no asfalto urbano, que a gente está agora dois convênios sendo executados com recurso do governo do estado e a contrapartida do município. Então é de suma importância, Tiago, essa relação cordial, essa relação que o prefeito Zeca tem com Raquel. E é assim, espero, não, tenho certeza que a continuidade vai existir. Arco Verde só tem a crescer daqui em diante. Temos outros investimentos a serem implantados em Arco Verde, como o canal, feito, eu falei agora há pouco, feito a Polícia Científica, que é direto pelo estado, feito o Céu da Cultura, lá no Deus é Fiel, como o mercado de cereais. Para você ter ideia, a gente pegou o mercado de cereais com a reforma de 500 mil, que só fez o telhado, e o telhado mesmo assim com problema de drenagem pluvial. Então ela autorizou fazer um novo projeto, o projeto foi alçado em 1.800.000, já está em fase final de aprovação para a gente abrir processo licitatório. A gente pode enumerar também a questão da creche, da Coab 2, que ela vai inaugurar agora nos próximos dias. Está em fase final de conclusão. Inclusive, a gente está apoiando, o estado pediu. Vai ter uma intervenção à frente da creche, questão de pavimento, questão de calçadas, uma melhoria que o secretário Maurício Magal está providenciando de iluminação. Ou seja, Arco Verde tem novos tempos, tem futuramente e o presente com o governo do estado bem melhor, um diálogo e uma qualidade de vida bem melhor para a população. São ações bastante estruturantes em relação a isso daí.
1: Eu queria que você falasse também do SEDEC, daquela recapitulação. Eu estava com o pessoal no domingo lá, rapaz, a gente acabou conversando a respeito que o acesso melhorou bastante depois do calçamento, né? Época de chuva, esse meio de ano, para ir para lá era terrível por conta da lama e do acesso difícil. Ali também foi uma obra de muita importância que ajudou bastante aquela comunidade e os turistas que visitam lá o SEDEC, né?
0: Perfeito. Lembrando para a população mais jovem, quem iniciou aquilo dali foi aquela pavimentação, já foi na gestão de Zeca, captando recurso com o deputado à época, Júlio Cavalcante. Foi quando iniciou todo o planejamento de lá, de execução daquela pavimentação do SEDEC. Quando assumimos também, junto com o prefeito, estava lá a obra abandonada, revisamos o projeto, reaprovamos no governo do estado, relicitamos e a obra foi concluída. A gente, inclusive, já está em fase de entendimento de ver outras áreas rurais que a gente possa implementar também pavimentação. A gente está numa fase de conclusão de intervenção lá na Malhada. Na Malhada a gente está dando ordem de serviço nos próximos dias para concluir também a pavimentação de lá da Malhada, daquele acesso principal lá, que vai até o UBS lá da Malhada. Como as passagens molhadas também, que tem alguns trechos lá na Malhada que a gente também detectou junto à população, que nos períodos chuvosos aumenta a demanda de passagens molhadas, de fluxo de água pluvial em determinados trechos. A gente sempre recebe demanda do secretário Napoleão na zona rural, melhorias de estradas. Zeca adquiriu nos últimos anos, do ano passado para cá, 4 retroescavadeiras. Tem agora já cadastrado no Ministério da Agricultura, próximo de ser aprovado, uma PC, que é aquela pá carregadeira. Estamos também atrás de uma prancha, enfim, todo o equipamento que possa ajudar a zona rural, a gente tem uma atenção especial também nisso daí. Da correndo atrás também para isso, juntamente com os outros secretários.
1: Eu morei também um tempo aqui em Arco Verde, na

0: Coab, e também uma demanda do pessoal da Coab era aquela questão daquelas casas, né, das propriedades. Queria que você falasse também sobre isso. Acho que era uma moradia legal, né? O Olha programa, não é isso? É uma pauta importante que também concedeu esse direito a vários moradores lá.
1: É, são dois programas específicos. O Moradia Legal, que ele é em conjunto com o Tribunal de Justiça de Pernambuco, que são as áreas que precisam ser regularizadas. A população não tem o documento, fala bem popular, o recibo, né? Só tem o recibo, não tem a escritura, não tem a titularidade. A gente já vem ao longo dos meses trabalhando, entregamos uma parte lá no Veraneio, depois viemos para Coab 1. Já estamos agora pegando um trecho da Coab 2 e adjacências lá. E até o final do ano devemos também estar concluindo esse do Moradia Legal. Tem o Morar Bem, que é outro programa que já é diferenciado. Esse daí é justamente os da Coab.
0: Sim.
1: Que são as casas que foram...
0: Muitos época, anos, né?
1: Que foram à época no programa habitacional, que se chamava Coab. Que esse é o governo do estado que está à frente... praticamente integralmente nessa questão da Coab 1. Tivemos um contato, acho que há cerca de 15 dias atrás, com o pessoal do governo do estado em relação a isso, cobrando agilidade em relação à agenda de entrega desses títulos. Creio também que até o final do ano, cerca de 400 moradias na Coab 1 vão ser entregues. Praticamente o bairro lá vai ficar 100% regularizado.
0: Isso é dignidade para aquelas famílias.
1: Muito. Você quer fazer uma reforma, você não consegue.
0: Não podia, não fazia intervenção nenhuma na casa.
1: Você não pode. É. Você sendo bem, aquele bem sendo seu, e você não poder usufruir da melhor maneira possível.
0: Exato, exatamente. E assim, a dor de muitas famílias ali, que até gerações que se passaram, né, e não tiveram essa oportunidade.
1: Correto.
0: Isso está sendo entregue hoje. Muito e bom. Tem a participação da gestão também, né? Também. Muito grande. É, César, para finalizar, para a gente caminhar para o final, eu queria que você trouxesse novidades, spoilers, tá bom? Traz alguma coisa exclusiva para a gente aí de obras que vão ser iniciadas, de coisas que vão ser trazidas para Arco Verde logo, logo. É, logicamente que o povo tem visto muitas obras e muitas ações, mas tem muitos ainda por vir, né?
1: Tem sim. Fica até complicado, você me coloca numa situação até...
0: Pois é.
1: Daqui a pouco tá a Zeca ligando, você tá antecipando...
0: É o papel do jornalista, eu quero a exclusiva. Eu quero a exclusiva.
1: Depois tem que vir aqui para ele mesmo anunciar. Mas, genericamente, vamos dar continuidade nas pavimentações. Vamos dar continuidade nas pavimentações. Em breve, Zeca vai anunciar quais são as vias que de fato são iniciadas. A nova programação de pavimentação. As praças também, em breve ele está anunciando já o início delas, que é o que ele também sempre relata. Não adianta dar ordem de serviço e a obra não iniciar.
0: Uhum.
1: Só se dá ordem de serviço com obra já em andamento, já com o pessoal em campo. Então, nesses próximos dias, a população de Arco Verde vai ser presenteada com várias ações de infraestrutura. Lembrando que a gente trata muito de infraestrutura, mas vamos lembrar também das outras secretarias. O trabalho que Maria Clara faz na saúde, que Gi faz na educação, que Neila faz na assistência social, que são as secretarias de ponta, né, que atendem principalmente a população, é belíssimo. São muitas ações que visivelmente você não enxerga.
0: Uhum.
1: Muitas vezes, só quem sente isso é a população de ponta lá que está sendo beneficiada. E vamos Perfeito. Avançar cada vez mais.
0: Aquela creche do Petrópolis também está bem avançada, né?
1: Também. Que eu fui lá, Petrópolis e Caraíbas, a escola, tempo, né? A gente deve estar concluindo até o final de agosto. A gente está lá, inclusive já está na fase de climatização dela, já está sendo instalado já os ar-condicionados. Em breve está sendo instalado o castelo d'água, que a gente chama, em breve a gente vai inaugurar lá. Como você falou, uma obra que passou bastante tempo parada.
0: É, lembro disso. A gente fez várias matérias também sobre... César, quero agradecer a sua presença aqui mais uma vez, deixar o espaço final aí para as suas considerações. Mais uma vez, as portas estão abertas, não só aqui da Agnus Dei, mas também do Olhar Aqui Notícias. Se precisar, quiser divulgar, estamos à disposição.
1: Tiago, obrigado à rádio por sempre nos acolher, sempre nos ajudar da melhor maneira possível também, que para o crescimento do município, o importante é estar todo mundo junto, um sempre acolhendo o outro, incentivando o próximo. Inclusive orientando também no que a gente possa melhorar e o que possa auxiliar. E obrigado à população também pelo apoio à nossa gestão, por sempre ter essa atenção e o discernimento de conhecimento do que o município busca fazer e melhorar a vida da população de Arco Verde.
0: Show de bola. Paulo Edson, obrigado aí, meu querido. Mais uma vez pela força, tamo junto. Precisando só dar o toque. Abraço pra você que nos acompanhou. A gente segue daqui a pouco voltando com mais blocos musicais aqui no Manhã Viva. Até já.
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2: Muito bem, de volta 11:02 com a programação musical, com a sua música, com o seu pedido na Agnus Dei FM. Maravilha ter você conosco. Vamos embora atender os nossos ouvintes. Tem o Muê aqui, grande Muê, manda um alô especial aqui. Parabéns para Rafael Estenderlino de Andrade, Williane Alves de Lima do Sítio Pintada. É, parabéns, Deus abençoe. Valeu, Muê, pela sintonia aí, mandando os parabéns aos aniversariantes. A Eliane também colocou aqui: bom dia, Thiago Felipe. Eu quero ouvir a música do Frei Gilson, Preciso de Ti, oferecendo a meu filho Anderson, que hoje é aniversário dele. Anderson, parabéns, Deus abençoe. Essa data também se repita por muitos e muitos anos. Coisa boa. Tem áudio também, bom dia.
3: Bom dia, Tiago, aqui é Jorge de Quilimera. Tiago, toca pra mim os quatro cantos da casa, aparecendo pra minha esposa Evaldo, meu filho Diego, Luan, e pra todo mundo que tá nessa rádio maravilhosa. E um bom dia abençoado de Deus.
2: Amém, obrigado, querida. Deus abençoe, Joyce. Tem mais pedido? Deixa eu ver aqui quem vai chegar, quem vai mandar alô, bom dia.
4: Oi, Tiago, bom dia, é Cíntia. Tiago, eu peço uma música, a que você quiser botar para oferecer a meus colegas de trabalho aqui do abrigo, e também oferecer a minha mãe lá em Olho d'Água de Dente e minha família no Riacho do Meio. Tiago, Sofia ficou, foi alegre porque você falou no nome dela.
2: Oi, Cida, obrigado. Chegou o momento de colocar a música dela também, viu? Luiz Gonzaga, Triste Partida, tá no ponto, já vai servir para oferecer para você também, para toda a sua família, viu, Cida? Muito obrigado, querida. Deus te abençoe. Bom trabalho para você e para todos no abrigo, essa equipe abençoada. Vamos juntos, hein? Lembrando, hoje, amanhã e sempre, você participa e interage mandando seu alô pelo WhatsApp 879-9128-5594. Mais música para você aqui na Agnus Dei FM.

0: 11:23.
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6: Muito bem, 11:27 de volta com Manhã Viva para atender você, ouvinte que participa, que interage desde cedo, mandando alô, participando. Maria Monteiro de Paranatama mandou bom dia, Tiago. Sou a Maria Monteiro, peço uma música de Jorge Pai, Jorge Filho, Santa Comunhão. Ofereço a todos os ouvintes, para você, para sua família e a todos da comunidade Nossa Senhora Aparecida, do sítio Nambi. Obrigado, viu, Maria? Deus abençoe sua vida. Obrigado pela sintonia, pela audiência. Abraço para todo mundo em Paranatama. Tem mais áudio. Bom dia.
7: Oi, Tiago, bom dia. Oi, Tiago, eu gostaria de ouvir a música de Valmir Alencar, Abraço de Pai. Para oferecer a toda a minha família, meus filhos, a todos vocês aí e todos os ouvintes. E um abraço, Tiago.
6: Abraço você também, querida Denilda. Deus abençoe. Ô, Cida, coisa boa. Cida tá mandando mensagem aqui dizendo que Dona Sofia ficou muito feliz com a música dela. Coloquei aqui o Luiz Gonzaga, né? A Triste Partida. E ela ficou emocionada. Que coisa boa. Dona Sofia, um cheiro pra senhora, viu? Um cheiro pra todo mundo aí no Abrigo São Vicente. Todo mundo acompanhando. Obrigado, viu, Cida? Deu tempo, sim. Eu esqueci, não, tá? Lembrado. Um cheiro grande, viu, Cida? Obrigado. Um cheiro, Sofia. Tá acompanhando. E todo mundo tá ligadinho também, viu? Mandando um abraço pra você, viu, Sofia? Tudo bem. Tem mais áudio. Bom dia.
8: 9, 1, 0, 8, Tiago, bom dia. 7, tudo 7, bem com você? Com a família. Tiago, eu gostaria de ouvir uma música. Com o Padre Antônio Maria. Aquela é meu barquinho, vai com ela oferecer a meu primo hoje que está fazendo idade nova, que Deus dê aí muitos anos de vida, muita paz e muita saúde. E a você e a toda a sua família, todo o SEDEC, especialmente a minha querida amiga Luzinete, Fátima e filhos. E a Romilda e Ritinha, Netinho, nosso pai faz nascido, Missy e a todos meus irmãos. E minha madrinha de Sítio Velho, Josefa, Eliane de Sítio Velho. E minha irmã.
9: Amém, querida. Outro cheiro, viu? Lembrando.
8: E a todos que fazem a fé. Um bom dia.
9: Viu? 28 de junho. Então, parabéns às mulheres e aos homens do campo. Que
8: hoje é dia do agricultor.
9: campo acontecer e que seria
8: demais. Parabéns também, agricultor. Fica com Deus. Tchau.
6: Tchau, querido. Obrigado, Zé Nilda. Deus abençoe. Lembrando mais uma vez, exato, dia do agricultor. Parabéns a todos os agricultores. Você da zona rural que produz, que planta, que colhe. Cheiro grande, Deus abençoe sua vida. 11:30, mais música pra você aqui na Agnus DFM.

0: 11:45.
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0: 11:45. 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
1: Muito bem, de volta, 11 horas e 50 minutos, você ligadinho conosco na Agnus Dei, a gente segue ouvindo os ouvintes, escutando você que participa, desde cedo, mandando seu alô, pedindo a sua canção, é bom demais ter você conosco, viu? Bom demais ter a sua sintonia aqui na 106.7. Quem chega participando? Bom dia.
2: Bom dia, Tiago. Ai, Tiago, depois desse samba de coco, de mira. Eu esqueci até a água do café no fogo. Quando fui olhar, botei outra, porque secou. Então eu quero mandar pra Mira agora aquela música. Eita, vida boa, abençoada, né? Quer ficar ela se animar também. Muito obrigada por essa rádio e por todos vocês. Cheiro. Aqui é Maria de São Cristóvão.
1: Obrigado, Maria. Deus abençoe. Obrigado pela sintonia, viu? Nira sempre com a animação dela. Sempre com alegria. Tem mais. Bom dia.
3: Olá, Tiago. Bom dia. Estou ligadinha na melhor. Tiago, se for possível,

Em ritmo de forró com Naldo José, livre sou. Ofereço a minha família, meus pais, Maria Aparecida, Eduardo, meus irmãos, Edivana, Edivana.

0: Mício Germano, cunhada Arineu Adilene, a todos que estiver ouvindo, a comunidade São Pedro São Paulo, família Germano, e a você, Tiago, Maria de Fátima do Sítio Peba. Obrigado.
1: Obrigado, Maria de Fátima. Deus abençoe a sua vida. Estou vendo aqui muitos pedidos ainda para atender, viu? Não se preocupe, vou atender você. Maria Ivonete, Ramon, Cristina, Tatiana, Romilda, Helena. Vai sair já já a canção de cada um. Lembrando, hein? Coisa boa ter você conosco sempre, não só pelo rádio, mas também pelas plataformas digitais. Se você ainda não tem o aplicativo da Rádio Agnus Dei, pode baixar, viu? No seu celular, para ouvir também através da internet, em qualquer lugar, espalhado no país. Coisa boa! Vamos juntos? Mais música! Começando aí a sua tarde, já já, hora do almoço, na Agnus Dei FM.

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0: Meio-dia.
1: Queridos irmãos e irmãs, louvado seja nosso Senhor Jesus Cristo. 12 horas. Na hora média, vamos elevar ao céu nossos corações. Apresentemo-nos a Nossa Senhora, auxílio dos cristãos, medianeira de todas as graças. Ó Virgem Clementíssima, escutai-nos, porque em vós confiamos e em vós esperamos. Reze conosco a belíssima oração do Ângelus. Estamos reunidos e reunidas em nome do Pai, do Filho e do Espírito Santo.
2: Amém.
1: O anjo do Senhor anunciou a Maria.
2: E ela concebeu do Espírito Santo.
1: Ave Maria, cheia de graça, o Senhor é convosco. Bendita sois vós entre as mulheres. Bendito é o fruto do vosso ventre, Jesus.
2: Santa Maria, Mãe de Deus, rogai por nós, pecadores, agora e na hora de nossa morte. Amém.
1: Eis aqui a serva do Senhor.
2: Faça-se em mim segundo a vossa palavra.
1: Ave Maria, cheia de graça, o Senhor é convosco. Bendita sois vós entre as mulheres, bendito é o fruto do vosso ventre, Jesus.
2: Santa Maria, Mãe de Deus, rogai por nós, pecadores, agora e na hora de nossa morte. Amém.
1: E o Verbo se fez carne
2: e habitou entre nós.
1: Ave Maria, cheia de graça, o Senhor é convosco. Bendita sois vós entre as mulheres, bendito é o fruto do vosso ventre, Jesus.
2: Santa Maria, Mãe de Deus, rogai por nós, pecadores, agora e na hora de nossa morte. Amém.
1: Glória ao Pai, ao Filho e ao Espírito Santo.
2: Como era no princípio, agora e sempre. Amém.
1: Rogai por nós, Santa Mãe de Deus,
2: para que sejamos dignos das promessas de Cristo.
1: Oremos. Derramai, ó Deus, a vossa graça em nossos corações, para que, conhecendo pela mensagem do anjo a encarnação do vosso Filho, cheguemos por sua paixão e cruz à glória da ressurreição. Por nosso Senhor Jesus Cristo vos pedimos, na unidade do Espírito Santo.
2: Amém.
1: Tenham todos e todas uma abençoada tarde. Permaneçamos na emissora de Jesus, na Rádio Católica. Agnus Dei.

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0: Muito bem, iniciando a sua tarde na Agnus Dei FM, nós seguimos atendendo os ouvintes que participam desde cedo, que interagem mandando alô e pedindo canção. Bom dia.
1: Bom dia, Thiago, tudo bem? 10:40 Uma abençoada terça-feira para você, Thiago. Gostaria que você tocasse aquela música, A Montanha, para me ouvir e oferecer a todos que curtem essa rádio maravilhosa, essa rádio da misericórdia. Deus abençoe o seu dia e de todos que curtem essa rádio. Bom dia para você, Thiago.
0: Bom dia, Helena. Obrigado, querida. Deus abençoe. Obrigado pela sintonia. A Graciana Marques também. A Graciana mandou alô, dizendo que escuta todos os dias a Rádio Agnus Dei FM. Obrigado, viu, Graciana? Deus te abençoe. Você ligadinha conosco. Obrigado pela sintonia. Tem áudio. Bom dia.
2: Oi, bom dia. É da minha Ana Maria do Sítio Gravatá. Eu gostaria de ouvir a música O Valor de uma Alma.
0: Sim.
2: Pode ser para oferecer a Edmar e Gabriel.
0: Obrigado, Damiana. Deus te abençoe. Obrigado pela audiência, pela sintonia também na Agnus Dei FM. Tem mais. Bom dia.
3: Bom dia, Thiago. Aqui quem fala é Juliana, do assentamento Serra de Redondo.
0: Juliana.
3: Queria que o senhor passasse aquela música Pisa na Cabeça da Serpente. E para oferecer todos da minha família, meu esposo, Dejair, os meus filhos, Marissa, Letícia, Davi, Guilherme. Para todos da minha família. E que o senhor, se não for pedir demais, o senhor botar meu nome nas orações, em todas as orações que o senhor fizer e colocasse meu nome. Que eu sofro com ansiedade e essa ansiedade está me consumindo por dentro. Tem dia que eu não aguento nada. Tem dia que eu não estou aguentando nada. Ela está me consumindo por dentro. Aí, se for possível, o senhor coloque meu nome nas orações. Por favor. Juliano, do assentamento Céu de Redondo. Que Deus abençoe o senhor e todos dessa rádio maravilhosa. Tenha um bom dia e que Deus abençoe todos.
0: Amém, querida. Deus abençoe. Vamos colocar assim. Vou encaminhar seu nome ali para colocar. Deus te abençoe, Deus te fortaleça. Retire tudo de ruim do seu coração e traga paz, viu? Coisa boa. Deus é conosco sempre. Deixa eu ouvir o áudio de Nira. Nira também mandou áudio aqui pra gente na hora da música. Fala, Nira.
4: Eita, Tiaguinho, botou o almoço, mas parei. Obrigada, Maria. Eu não conheço, mas não me conhece, né? Cuida, dança que eu tô dançando de cá. Pera ainda, Maria, que eu vou tirar o meio. Desse jeito.
0: Valeu, Nira. Cheiro grande, meu bem. 12:08, meio-dia 8. Mais música na sua Agnus Dei FM.

0: 12:21.
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0: Muito bem, meio-dia e 26, 12h26, estamos de volta, viu? De volta aqui na Sagnos DFM, atendendo os ouvintes. Desde cedo, muita gente participando e mandando alô e pedindo canção. E a gente faz questão de atender todo mundo. É bom demais ter você conosco. Bom dia!
1: O Chucuru de Pesquera. Quero escutar Padre Antônio Maria, o terço dos homens. E hoje à noite, tem um terço dos homens na capela de São João Batista, Leonardo. Quero escutar o Padre Antônio Maria, terço dos homens, que hoje eu ofereço para seu medalha, Dona Eliette, seu Dona Ronosa, seu medalha, Dona Eliette, Ramundo Chucuru de Pesqueira, cooperador da Rádio Agudos FM, 106.7 FM. Eu ofereço para Manuel Cabral, que mora no Cajueiro, Dona Eliette, que está escutando agora, Tiago Felipe, Ramundo Chucuru de Pesqueira, cooperador da Rádio Agudos FM, 106.7 FM. E hoje à noite, um terço dos homens, na Capela São João Batista, no Chucuru, às 7 da noite.
0: Valeu, Ramon. Obrigado, tá dado o recado, viu? Hoje à noite, terço dos homens, Ramon convida. Tem mais gente chegando. Bom dia.
2: Bom dia, Tiago. Aqui é a Cristina de Mimoso.
0: Oi, Cristina.
2: Essa ouvinte dessa rádio maravilhosa. Gostaria de pedir a música A Vida Tava Tão Boa, com a Samba de Coco Raiz, para oferecer à minha família, a meus amigos e a todos os ouvintes dessa rádio maravilhosa. E a Marlene, como sempre, não esqueci de você não, Marlene.
0: Obrigado, Cristina. Um abraço pra todo mundo Mimoso, viu? Ligadinho. Mais gente chegando, bom dia.
3: Bom dia, Tiago. Tudo bem com você? Tiago, hoje eu gostaria de escutar Anjos de Resgate, Pilinguim do Amor. Ofereço para meus filhos, para você, para todos que fazem a Terra da Misericórdia, para todos minhas amigos, Tiago. Um cheiro no teu coração. Fica com Deus.
0: Amém, querida. Um cheiro grande. Vamos juntos. Embora. Mais música na sua Agnus DFM. Senhor.

0: 12:39.
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0: Muito bem, 12h42, meio-dia e 42, de volta com a Manhã Viva Estendida na Agnus DFM, para ouvir você desde cedo, participando, mandando mensagem. Tem áudio, tem texto, tem muita coisa. Tem aqui o Bom Dia da Rosângela, ela colocou aqui pedindo para ouvir a música do Frei Gilson. Vai oferecer para a mãe Socorro Silva, de Laje Grande. Obrigado, viu, Rosângela? Deus te abençoe. Tem a querida Tatiana, que também participou, mandando áudio. Deixa eu ver o áudio da Tatiana. Bom dia.
1: Bom dia, Tiago. A paz de Jesus, o amor de Maria. Aí está a programação, Tiago, dos dias da Romaria de Frei Damião, que será aqui em São Joaquim do Monte. Todos sejam convidados e bem-vindos para a Romaria de Frei Damião. Eu quero ouvir uma música do Padre Alessandro, pode ser qualquer uma, e oferecer para todos os ouvintes, para você e todos que estão ouvindo essa rádio abençoada. Tenham todos um bom dia e fiquem todos com Deus.
0: Obrigado, Tatiana. Deus abençoe sua vida, viu, querida? Obrigado pela sintonia, pela preocupação de sempre. E melhoras, viu? Melhoras para você, viu? E mais, bom dia.
2: Boa tarde. Tiago, como é que
0: boa
2: tá
0: tarde,
2: você?
0: Tudo bem? Junior.
2: Muito obrigado, você mandou um áudio pra mim. Acho que você não vai ressaltar. Não vai se lembrar, não, que é muita gente demais, viu? É como eu lhe falei já, a família sua é grande, viu? Eu gostei demais, eu não sabia daquela pessoa maravilhosa, Dona Sofia, que aquela voz dela é tão bonita, eu acho. E você ter muito carinho pros ouvintes, você mandou uma mensagem pra mim explicando. Muito obrigado, viu? Agradeço. Primeiro locutor que mandou um áudio pra mim foi você, viu, Tiago? E você tem um respeito muito grande pro pessoal, viu? Então por aqui, eu ainda hoje vi você falando o nome dela, Dona Sofia. Aí você passou até aquela música do Luiz Gonzaga, né? Triste Partida, né? Aí foi impossível, você não foi impossível, você bota pra mim também, Serral Tagudo, Luiz Gonzaga, que é junto do Sítio Caraíba, município da Pedra. E um amigo meu também, Tiago Moê, é muito meu amigo, reconheceu. Tá bom, amigo? Muito obrigado, sua família grande. Muito obrigado por a gentileza que você tem para esse pessoal, viu? O carinho, o respeito, viu?
0: Obrigado, Júnior. Grande abraço, meu querido. Deus abençoe a sua vida, viu? Abraço a todo mundo aí na Pedra também, Sítio Caraíba. Deus abençoe, viu? É, faço questão. Para mim é um prazer, viu? Conte conosco sempre. Dona Sofia tá bem. Visitei ela novamente. Está lá no abrigo São Vicente. Está sendo bem cuidada. Também está acompanhando a rádio. Coisa boa, né? Não pode falar, não pode ligar, mas sempre acompanha, a gente dá um recado pra ela. Ela pediu a música, eu coloquei hoje. Todo mundo feliz. Maravilha. Deus abençoe, viu? 12h45, mais um bloco musical alegrando o seu dia aqui na Agnus DFM. Música.

0: 12:59.
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Agora são 13h04. Muito boa tarde para você. Terça-feira, hoje, 28 de julho de 2026. Olha, julho tá indo embora. Final do mês já, né? Eita, coisa boa, né? Graças a Deus que você acordou bem, levantou bem e está vivendo esse dia com a alegria do Senhor, né? Isso é muito importante, estarmos bem para alcançarmos nossos objetivos, perseguirmos primeiramente, para depois alcançarmos com a graça de Deus, né? Que sua terça-feira seja de bênçãos, de paz, de alegria, sua tarde seja legal e legal está com você também, tá bom? No Show da Tarde, a partir de agora até as 14h55, como sempre, contando com a sua participação. Depois, a comunicação vibrante da comunicação eclética do Tiago Felipe por aqui, estamos nós também, né? Já convidando você a permanecer conosco nessa programação show feita especialmente para você, tá bom? Mas eu quero convidar você também que nos acompanha diariamente, seja nas manhãs, tardes, noites, madrugadas. Eu quero primeiro agradecer a você que é cooperador, por estar conosco, pelo seu sim maiúsculo a essa obra, por nos ajudar a manter firme e forte esse projeto de evangelização no ar, tá bom? Estamos lá 24 horas falando do amor de Deus, 24 horas evangelizando com renovado ardor missionário, tá bom? Fácil? Confesso que não tem sido. Mas é possível. Sabe por que é possível? Porque é para ele que nós trabalhamos, é com ele que nós caminhamos e é com você que nós contamos para continuarmos firmes e fortes na evangelização, tá bom? Então, gratidão a você, cooperador, que nos ajuda, que faz sua colaboração mensal. Gratidão a você por sua fidelidade mês a mês. É isso mesmo, sabia? Que com sua fidelidade mês a mês é que nós conseguimos pagar nossas contas. É falar simples mesmo, né? Conseguimos atingir nosso objetivo, que é fechar nossas contas mensais. Não tem sido fácil, é bem verdade, mas conseguimos porque temos você como cooperador. E sua fidelidade, ela é muito importante porque nos permite a honrarmos, é a palavra, honrarmos com os nossos compromissos mensais, tá bom? Quando você é fiel a essa obra, que nos ajuda, aí sim, nós vamos devagarinho, com dificuldades, mas mantendo firme e forte essa emissora no ar. E é graças a Deus e você que nós conseguimos esse feito tão importante, difícil, mas conseguimos muitas vezes fechar o mês, muitas vezes não fechando o mês, mas vamos seguindo, né? E com sua fidelidade mês a mês é que nós conseguimos honrar com os nossos compromissos, que não são poucos, mas conseguimos, com a graça de Deus e tendo você como cooperador. Então, gratidão é a palavra, você que é cooperador. Final do mês vai chegando já, né? Já anunciei aqui, já vem um novo mês e aí vem as preocupações. E aí, como será o mês de agosto? Mas Deus provê tudo, Deus é misericordioso, Deus está conosco sempre, é nossa base sólida e é por isso que nós vamos seguindo firmes e fortes na evangelização. Com dificuldade, mas vencendo, vencendo cada dia e agradecendo a Deus por isso, tá bom? Então, cooperador, gratidão por você existir, gratidão pelo seu sim a essa obra que é do Senhor. Não é do Padre Adilson, não é minha, não é sua, mas é dele. Porque é para ele que nós trabalhamos, é com ele que nós caminhamos, repito, é com você que nós contamos sempre. 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Aí eu digo aqui o seguinte: e quem disse que era fácil? Não falaram que era fácil, mas sim que era possível, né? Se é possível, nós estamos aqui firmes e fortes na evangelização, tá bom? Então vamos juntos levando o amor de Deus no ar. E por falar em levar o amor de Deus, quem canta pra gente agora é a irmã Kelly Patrícia. Música guerra, mas é uma guerra saudável, viu? É uma guerra boa. É de combate. 13h08, boa tarde.

0: Agora são 13h21. Nós vamos a um breve intervalo comercial. Já voltaremos com mais Show da Tarde. Você segue conosco participando. 87991285594. A gente volta já já.
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0: Agora são 13 horas 21 minutos. Estamos de volta com o nosso Show da Tarde, trazendo aqui a sua participação. Boa tarde, Carmen.
1: Boa tarde, Eli. Tudo bom? Aqui é a Carmen. Eu quero pedir uma música. Amor que cura com o Padre Antônio Maria. E quero oferecer a você, a turma da rádio, a toda a minha família, a todo o povo lá do SEDEC. Uma boa tarde, fica com Deus, Deus abençoe.
0: Amém a nós, Carmen querida, obrigado pela participação. Eliane Oliveira, Cid Olhos d'Água, boa tarde, Eli, toca para minha música com o Padre Fábio de Melo, te desejo vida. Ela oferece ao seu filho Anderson, Anderson que hoje está aniversariando. Parabéns, hein, Anderson, Deus abençoe, tá bom? Um abraço, tudo de melhor, saúde sempre. Quem também está conosco por aqui, participando pelo 87991285594, Alaide Rosendo. Boa tarde, Alaide. Bem-vinda, querida.
2: Aqui é Alaide, no assentamento Serrote Redondo. Eli, tenha uma abençoada tarde, cheia de muita paz, muita saúde para você, para todos os seus ouvintes, para todo mundo que está ouvindo o teu programa. Eli, por gentileza, eu gostaria que você passasse hoje o hino de Nossa Senhora das Graças para dedicar para minha família em Pesqueira, em Garanhuns, no Descobrimento, no Caiana, a Mauri e Selma com a família, para Dejanice, seu Jurandir, Nailda, Vito Manuel, Flávio, Comadilita aqui no assentamento, Dona Eunice nas Torres, para todos os padres do SEDEC, para todos os locutores da Agnus Dei. Fica com Deus. Para Renata, para Natan e para Eliseu em Arco Verde. Fica com Deus. Uma abençoada tarde, cheia de muita paz e muita saúde.
0: Amém a nós, querida. Obrigado pela participação. Até amanhã, com a graça de Deus, tá bom? Quem também tá chegando por aqui é o nosso ouvinte, Ramon, lá de Pesqueira. Fala, Ramon, boa tarde.
3: Boa tarde, Eli Vasconcelos.
4: Ramon do Chucuru de Pesqueira, cooperador da Rádio FM, 106.7 FM. Eu quero escutar o Padre Antônio Maria, o Terço dos Homens. Eu ofereço para seu Medalha, Daniel Iep. Seu Medalha estava me escutando agora aqui em casa, 24 horas, no meu celular, a Rádio Agus DFM. 24 horas eu vou dormir, o celular 24 horas ligado. Ramon do Chucuru, cooperador da Rádio Agus DFM, 106.7 FM, e hoje à noite tem um Terço dos Homens na Capela São João Batista, na Rua Leonardo, 7 da noite.
0: Recadinho dado, hein, Ramon? Ramon parece que acordou agora, tá assim aí, hein, Ramon? Ô, Ramon, um abraço, querido, obrigado pela participação. Nosso ouvinte também, cooperador, né? Tá lá com o radinho ligado no aplicativo, né, Ramon? Valeu, querido. Antônio Luiz da Boa Vista, fala, Antônio Luiz, boa tarde, querido.
5: Boa tarde, Eli, Antônio Luiz da Boa Vista. Eu queria a música, o texto das mulheres, a irmã Kelly, Patrícia, Pessoa Seba, Fundiana, minha esposa Ana, Valdir de Secora, Rio de França e Dona Nevinha. Fica com Deus.
0: Valeu, querido Antônio Luiz da Boa Vista, obrigado pela participação, tá bom? Nosso ouvinte Iraci Leite, tá lá em Pesqueira também. Iraci, boa tarde, querida. Deixa eu aproveitar e mandar um abraço ao nosso ouvinte lá em Beira-Mar, Elias Muniz, Dona Rita também, são os nossos queridos cooperadores, sempre em sintonia. Nosso ouvinte Maria Mônica, no sítio Gravatá, também tá ligadinha conosco. Quem mais tá conosco por aqui? Grazi, lá no sítio Soares, boa tarde, Grazi, família. Milene, lá em Mimoso, ô Milene, querida, um abraço, tá bom? Tudo de melhor sempre. Pessoal de Mimoso, audiência total da nossa emissora, coisa boa tê-los conosco. Vamos de música então? Agora são 13 horas 31 minutos.

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0: Agora são 13h56. Adriana Gil com a música O Terço, o hino do Terço das Mulheres. Seguimos por aqui tocando a música que você gosta de ouvir, claro, também contando com a sua participação através do 87991285594. Olha quem chegou por aqui, Dona Nira. Eco, Dona Nira, coisa boa. Tava sentindo sua falta por aqui nas nossas tardes também, viu, querida? Mas afinal, vai cantar hoje, não vai cantar? Diga aí, a volta é pra voltar cantando, viu? Diga aí.
1: Tá, meu querido Eli. Ô, Eli, hoje eu vou cantar.
0: Olha
1: cantar
0: aí. Eu
1: canto de cá, bora?
0: Vamos lá, vamos nós.
1: Quando a força de um amor não basta pra fazer você sorrir.
0: O que é que faz? Diga aí.
1: Quando a força...

0: oração, faz o que ali?
1: Faz o quê?
0: Procura a oração. Canta o resto aí, Elis.
1: Segunda voz. Procura a oração.
0: Pra oferecer a todas as meninas que estão ouvindo essa rádio maravilhosa.
1: Coisa boa, querida. Vou tê-la por aqui também. Aplausos mais que merecidos, hein, Nira? Chegou chegando quando a força de um amor, né, dona Nira? Essa música é a música Milagres Acontecem. Quem canta pra gente é o Padre Zezinho.

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0: Agora 14 horas e 5 minutos de volta com o nosso show da tarde aqui para você pelo 87991285594. Você participando conosco, indicando aquela música bem legal, mandando para quem você quiser, tá bom? Tá em casa, no trabalho, onde quer que você esteja, receba o nosso abraço, nosso boa tarde, nosso muito, mas muito obrigado pelo carinho da audiência, obrigado pela sintonia, obrigado pela companhia. O nosso ouvinte Josenildo Gomes já manda seu recadinho por aqui. Boa tarde, meu amigo, meu irmão, boa tarde, querido. Deus abençoe essa rádio maravilhosa, estamos juntinhos, tá aqui na escuta. Ah, legal, abraço a você, tá bom? Josenildo Gomes. Quem também chega por aqui com o seu pedido musical, vamos saber quem tá por aqui. Olá, você, boa tarde.
1: Boa tarde, Eli. Eli, aqui quem fala é Mazé de Pesqueira. Eu quero ouvir a música com o Milagre do Caixa 7. Para com ela oferecer para os meus pais, para os meus filhos, meu neto, para toda a minha família, para você, para todos os ouvintes, sem esquecer de nenhum, e para o padre Edilson.
0: Valeu, Mazé, querida. Obrigado pela participação, tá bom? Joyce, Stephanie tá por aqui também, o nosso ouvinte Bal lá de Mimoso. Olá.
2: Boa tarde, Eli.
0: Fala, Bal, boa tarde.
2: Primeiro, gostaria de ouvir a música Um Milagre no Caixa 7, para oferecer a minha esposa Joyce, meu filho Dia de Luan, minha avó Lourdinha, minha mãe Betinha, meu pai Chiquinho, minhas irmãs Quilmer, minhas irmãs São Paulo, São Paulo em Ipanema, seu Fernando da Melancia de Pesqueira, Fernando de Pesqueira, Zé Baixinho de Picolé em Pesqueira, Iraci Família Pesqueira, então eu sou com o Lá Gigante. E todos os ouvintes da rádio, tenham uma boa tarde, abençoado por Deus, uma ótima terça-feira.
0: Valeu, Bal, abraço, querido, obrigado pela participação. Quem mais chega por aqui pelo 87991285594? Nosso ouvinte Maria das Montanhas, boa tarde, Eli. Gostaria de ouvir a música Tu És o Centro da Minha Vida, com Frei Gilson. Ela oferece a todos que neste momento acompanha a Rádio Agnus Dei. Uma tarde abençoada para você, para nós, querida, e todos que fazem o Santuário da Divina Misericórdia e a capela a qual eu faço parte, Nossa Senhora das Montanhas. É a nossa ouvinte Maria das Montanhas, acho que lá de Pesqueira ou Simbres também, né? Pessoal sempre ligadinhos conosco, um grande abraço. Quem mais chega por aqui pelo 87991285594? Boa tarde.
3: Boa tarde, Padre Edson. Aqui é Maria Lúcia, Cid Serrinha. Eu tô aqui para registrar o aniversário de Ana Clara, 3 aninhos, que Jesus abençoe ela e todos nós, né? Quero pedir uma música linda aí para ela, qualquer uma.
0: Muito bem, só valeu, obrigado pela participação. Padre Edson vai estar conosco logo mais, né? Com seu programa Querigma, das 16 às 17 horas, tá bom? Um grande abraço, programa de grande audiência também, tá certo? Um abraço, querida. Obrigado pela participação, tá bom? Seguimos aqui tocando a música que você gosta de ouvir e que indica aqui na sua 106,7.

0: Agora 14 horas 22 minutos. Missionário Shalom, fonte de todo amor. Nós vamos a um breve intervalo comercial, já voltaremos trazendo mais show da tarde. Tá valendo a sua participação aqui conosco até às 15 horas, tá bom? Às 15 horas, reze conosco a hora da misericórdia.
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0: Agora 14:38. Gabriela de Sai, Jéssica Dias. Tua presença cura. Nós vamos a um breve intervalo comercial, já voltaremos com mais Show da Tarde, as últimas de hoje pra você.
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5: Quando estiveres muito cansado, pare um pouco. 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

0: Agora 14h44, de volta com o nosso Show da Tarde, trazendo as últimas de hoje para você que participa conosco. Boa tarde.
1: Oi, Eli, boa tarde. Aqui quem fala é Maurílio Viana, Maurílio Pedreiro. A gente está aqui da obra, aqui em Pedra Redonda. E a gente gostaria de estar ouvindo aqui a Moreninha do Brasil, de Naldo José, e oferecer para todos os radio-ouvintes da Newsday e para todos os homens do texto. Ontem a reunião aqui no convento foi lindíssima. Tchau, tchau.
0: Valeu, um Maurílio, querido. Um abraço, obrigado pela participação, pessoal, de aí trabalhando na obra em Pesqueira, aí no bairro Pedra Redonda, mais sintonizados, ligados aqui na Rádio Agnus Dei.

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Agora 14 horas e 54 minutos, odres novos. A última de hoje do nosso show da tarde, que será de volta amanhã a partir das 13 horas. Continue em nossa sintonia na frequência 106,7 e nos aplicativos também. Na sequência, reze conosco na hora da misericórdia.

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Todas as vezes que ouvires o bater do relógio, às 3 horas da tarde, deves mergulhar toda na minha misericórdia, adorando-a e glorificando-a. Implora a onipotência dela em favor do mundo inteiro, especialmente dos pobres pecadores, porque nesse momento foi largamente aberta para toda a alma. Nessa hora, conseguirás tudo para ti e para os outros. Nessa hora, realizou-se a graça para todo o mundo. A misericórdia venceu a justiça.

0: Louvado seja o nome de nosso Senhor Jesus Cristo.
1: Para sempre seja louvado.
0: Amados irmãos e irmãs, povo de Deus, a tantos quantos que estão agora conosco mais uma vez, quando todos os dias nos encontramos para juntos proclamarmos a misericórdia de nosso Senhor Jesus Cristo em favor de todos nós pecadores e também em prol da paz. Somos esta igreja orante, somos este povo, tantos irmãos e irmãs de tantos lugares que juntos proclamam e anunciam a grandeza da eterna misericórdia. E nós somos agraciados com essa presença amabilíssima do nosso amado Jesus Cristo, que assim ele age e se faz presente em nossa vida, porque ele é eternamente misericordioso. Onde quer que você esteja, meu amado, minha amada, sinta-se agora mais uma vez atraídos, todos quantos estão sintonizados conosco, sintam-se atraídos por nosso Senhor Jesus Cristo. E aí você também providencia uma vela acesa para acender e colocar sobre a mesa. Também já providencia uma garrafa com água para, após o evangelho, nós também fazemos a bênção da água e você poder tomar desta água abençoada. Enfim, que nós possamos neste momento nos deixarmos e assim sermos tocados profundamente com a presença do Deus que é Pai, Filho e Espírito Santo, quando juntos invocamos a presença da Santíssima Trindade cantando.

0: Ó Deus vivo e verdadeiro, Deus Pai Todo-Poderoso, mais uma vez invocamos o vosso santo e poderoso nome, pedindo também que o Senhor continue nos governando e nos administrando, reconfortando nosso corpo, a nossa alma, e assim sendo, todos quantos estão agora, mais uma vez purificados, sim, purificados e fortalecidos e encorajados com a vossa infinita bondade. Ó Deus Filho, Salvador e Redentor nosso, fazei agora entrar em nossa alma a vossa paz e a vossa misericórdia, afastando de nós toda a maldade e as ciladas do inimigo. Manifestai em nós, Senhor, o poder do vosso santo e poderoso nome. Vós sois santo, bom e compassivo. Ó Deus, Espírito Santo, sede-nos propício e conservai-nos sempre presente em nosso corpo e também em nossa caminhada, para nos conservarmos sempre na vossa proteção e sendo iluminados pela vossa infinita luz, luz que dissipa as trevas e a escuridão. Por isso estamos aqui reunidos, irmãos e irmãs, em nome do Pai e do Filho e do Espírito Santo. Amém.
1: Amém.
0: O Senhor esteja convosco.
1: Ele está no meio de nós.
0: Sim, Ele está no meio de nós. Ele está aí contigo. Ele está aqui comigo. Ele está aqui conosco. Ele está no meio de nós, meus irmãos e minhas irmãs. E é por causa da nossa fé que nós proclamamos esta verdade. Sim, o Senhor está no meio de nós. E nós somos restaurados em nome de Jesus. Nós somos curados em nome de Jesus. Nós somos libertados em nome de Jesus. Nós somos restaurados em nome de Jesus. Onde quer que você esteja, sinta essa presença de Jesus aí com você, em sua casa, em sua família, no seu trabalho, também no seu automóvel, onde quer que você esteja, na cidade, no campo, onde quer que você agora se encontre, meu amado, minha amada, sintonizados por esta rede de raios da Divina Misericórdia, porque nós somos milhares, nós somos muitos que agora se unem na fé e que se enche dessa presença amabilíssima do Deus vivo e verdadeiro, que é eternamente misericordioso. Por isso, meus irmãos e minhas irmãs, continuemos dando graças a Deus todos os dias, porque eterna é a sua misericórdia. E aqui estamos, irmãos e irmãs, também com outras emissoras, quando nós agradecemos de coração a tantos que assim nos ajudam nesta evangelização, unidos a tantos irmãos e irmãs de várias emissoras que assim formamos esta cadeia de raios da Divina Misericórdia. Obrigado a vocês da Rádio Educadora FM 99.5 desta amada e querida cidade do Belém de São Francisco. Obrigado a vocês da nossa Rádio Vale do Acaí FM Poção. Obrigado ao nosso Web Rádio Aparecida Petrolina. Obrigado ao nosso Web Rádio Serra Bonita Paraíba. Obrigado a nossa, a sua 87.9 FM Itabaiana Sergipe. Juntos formamos esta rede de rádios da Divina Misericórdia com a nossa Agnus Dei FM 106.7. Amados irmãos e irmãs, quantas bênçãos o Senhor sempre nos dá copiosamente, grandiosamente, quantos momentos bons e felizes o Senhor tem nos proporcionado, mesmo diante de nossas quedas aqui e acolá, mesmo diante das provações, das tempestades, das dificuldades, mas Deus não nos abandona, não, Deus não nos abandona, porque Deus é amor e Ele nos ama tanto quanto. Por isto nós somos felizes e seremos eternamente felizes, porque nós temos um Pai que cuida de todos nós 24 horas, todos os dias, todas as noites, toda semana, que assim nós vamos sempre vivendo intensamente a nossa fé. Mas vamos agora, irmãos e irmãs, mais uma vez, pedimos a presença do Espírito Santo. Todos nós já fizemos ao longo deste dia, no início do dia, pedindo então é a presença do Espírito Santo. Já estamos com essa presença amável do Espírito Santo em nós, mas é muito bom nós continuarmos, permanecermos pedindo, suplicando, orando a presença do Espírito Santo, porque todos nós necessitamos muito todos os dias da ação do Espírito Santo, porque nós precisamos muito dos dons que só o Espírito Santo pode nos dar. Entre tantos dons, nós temos aquele que todos os dias somos envolvidos com o dom da sabedoria divina. Este dom que é essencialmente importante para toda a nossa vida, enquanto nos colocamos neste caminhar rumo aos céus, rumo à eternidade. Por isto, invoquemos o Espírito Santo cantando.

0: vivendo esses momentos dolorosos, fazendo suas baterias de exames, como a quimioterapia, radioterapia, hemodiálise. Incendeia, Senhor, a alma de tantos irmãos e irmãs que estão com CA, que estão doentes, com outras enfermidades, Senhor. Tu sabes e conheces as fraquezas de todos nós. Tu sabes e conheces o quanto necessitamos da vossa presença em nossa vida para nós vencermos as nossas enfermidades físicas, as nossas enfermidades espirituais. Tu sabes e conheces, Senhor Jesus, o quanto nós somos fragilizados e o quanto nós somos doentes. E Tu, Senhor, que conhece profundamente a todos nós, te pedimos, Senhor, venha sobre nós, venha e faz com que todas as nossas enfermidades sejam estas banidas do nosso corpo, sejam estas então expulsas de nossa vida e que sejamos curados, Senhor, em Teu nome, Senhor, curados em Teu nome, como o Senhor curou a tantos quantos no passado, tantas pessoas que foram ao vosso encontro, Senhor, quantas pessoas estiveram diante da vossa presença e que essas pessoas foram curadas de tantas doenças, de tantas enfermidades, foram curados os cegos e coxos, foram curados os leprosos, foram curados os surdos e mudos, tantos que viram passar, os que vieram a ti, e estes não ficaram decepcionados. Tu curaste a todos, Senhor, curastes a todos, com a só palavra, um só gesto, Senhor, Tu mudaste a vida de muitos, e hoje, Senhor, mais uma vez, estamos clamando o vosso santo e poderoso nome, porque Tu dissestes, todo o poder me foi dado no céu e na terra, e assim nós acreditamos de que todos nós, que quando proclamamos o Teu santo e poderoso nome, nós somos agraciados de muitas curas, de muitas bênçãos, porque o Senhor não nos quer senão a fé, o Senhor não nos quer senão a confiança em Teu poder divino. Senhor, Tu nos vês todos pecadores, Tu nos vês doentes, nossa esperança está em Ti, Senhor. Nós cremos que pode devolver-nos a saúde, sim, a saúde física, a saúde espiritual. Nós cremos, Senhor, que estás agindo nesse momento em tantos quantos estão agora nos hospitais, em casa, aqueles que estão com a notícia negativa por causa dessa enfermidade, por causa daquela enfermidade, por causa dessa doença, Senhor, e que foram enganados pela ciência, Senhor, e que foram enganados pela ciência, mas é pelo poder divino, pela ação da fé, que Tu age, Senhor, que Tu cura, Senhor, que Tu podes, então, nesse momento, Senhor, fazer esta libertação, Senhor. Venha, Espírito Santo de Deus, presença viva do amor do Pai e do Filho, venha agora sobre nós e renova o nosso coração, enche-nos com Tua luz, com Teu amor e com Tua paz. Venha, Espírito Santo, sopra sobre nós o Teu vento suave neste momento, a tantos quantos estão agora em casa, a tantos quantos que estão agora nos hospitais. Purifica os nossos pensamentos, nossas palavras, nossas atitudes, Senhor Jesus. Ensina-nos a ouvir a Tua voz, Senhor, para que nós continuemos firmes na nossa missão de cada dia, Senhor. Nos mande o vosso Espírito de sabedoria, Senhor. Nos mande esse Espírito, para que esse Espírito venha sobre todos nós, para continuarmos tendo esse discernimento, para entendermos os caminhos que assim nos leva a este vosso encontro, Senhor, para sabermos discernir o caminho do bem e do mal, Senhor, o caminho das trevas, da escuridão, que sejam banidas de nossa vida, Senhor, e que se venha esta luz que dissipa todas as nossas angústias, todas as nossas preocupações, todos os nossos tormentos, todos os nossos sofrimentos, aqueles pensamentos, aqueles sentimentos de morte, Senhor, aqueles sentimentos negativos, Senhor, aqueles desejos que as pessoas estão passando de tirar até mesmo a sua própria vida, Senhor, que não permita que as pessoas não se caia na fragilidade, não permita que o encardido fique então usando a fragilidade, a fraqueza, para que essas pessoas tenham força, Senhor. Dai, Senhor, o espírito de fortaleza nesse momento. Dai, Senhor, coragem para permanecer firmes na fé, Senhor. Mesmo quando muitas pessoas são enganadas, são iludidas, Senhor, mesmo quando o mundo tenta abalar, Senhor, a tantos quantos, Senhor, e assim sendo essas pessoas enganadas, Senhor, vem Espírito Santo e faz morada em nós, acendem em todos quantos estão agora o fogo do teu amor no coração, para que todos que agora clamam, oram, suplicam, confiam, acreditam, seja transformado, Senhor, seja renovado, Senhor, e que seja agora curados e libertados em teu santo nome, Senhor Jesus. Assim seja. Amém.
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0: Espírito Santo, enchei os corações dos vossos fiéis e acendei neles o fogo do vosso amor. Enviai, Senhor, o vosso Espírito e tudo será criado e renovareis a face da terra. Oremos, ó Deus, que instruís os corações dos vossos fiéis com a luz do Espírito Santo, fazei que apreciemos retamente todas as coisas, segundo o mesmo Espírito, e gozemos sempre de sua consolação, por Cristo nosso Senhor. Amém. Amados irmãos e irmãs, olha quanta unção a nossa oração. Quanta coisa boa acontecendo aí do outro lado, quantas pessoas foram tocadas, curadas em nome de Jesus. Quantas pessoas estavam orando, confiando e acreditando naquele momento e que ali o Espírito Santo estava agindo em você, meu irmão. Que bom, né? A gente ter essa paz, acreditar de que nada é impossível. E é verdade, meu irmão. Nada é impossível. Nada é impossível. Porque quando nós temos fé e acreditamos no poder divino, as graças acontecem. Por isto, mais uma vez, rezamos pela paz, pela conversão dos pecadores. Rezamos pelas intenções do Papa Leão. Rezemos pelos cardeais, arcebispos e bispos. Rezemos pelo bispo da Diocese Pesqueira. Rezemos por toda a Diocese Pesqueira, que no próximo domingo estaremos juntos celebrando na Catedral o aniversário da nossa Diocese, 108 anos. No sábado nós temos então o simbósio de Mariologia. E, enfim, é um momento de nós estarmos unidos com o nosso povo, pastor, com os padres, lá na catedral, a missa pela manhã, e assim a gente continua vivendo e nos trabalhos, nas pastorais, nos movimentos, com os nossos sacerdotes nas paróquias, com os movimentos, as pastorais, os religiosos, as religiosas, as diversas vocações espalhadas em toda esta nossa Diocese Pesqueira, que são 13 municípios, e assim nós nos alegramos nesse tempo de festa na nossa Diocese Pesqueira no próximo domingo. Então, rezando também pelos padres que estão em crise, pelos padres que estão para doentes, pelos padres idosos. Rezamos então por vocês que estão em casa, rezamos por vocês que estão doentes, principalmente os que estão nos hospitais. Assim também levamos ao Senhor as nossas preces. Rezamos pelos encarcerados, rezamos, irmãos, pelos benfeitores do Santuário da Divina Misericórdia, pelas intenções do Padre Adilson, neste ano em que celebra seus 50 anos de sua ordenação sacerdotal. Rezemos também, meus irmãos e minhas irmãs, pelos filhos e filhas da misericórdia, por todos. Reze por este padre. Rezemos então pelas paróquias, pelas áreas pastorais, pela reitoria. Enfim, rezemos e proclamemos mais uma vez a misericórdia do nosso Senhor Jesus Cristo, pelas intenções particulares que estão conosco, quando então também nos unimos a você, José Edson, do Nascimento, e por toda a sua família que se encontra em tribulação, que o poder de Deus possa restaurar a vossa família e que você também seja recuperado em nome do Senhor. Também por Nice da Torre e toda a sua família, que seja abençoada essa sua família, minha queridíssima irmã Nice das Torres, por Francisco de Assis Pereira, Sandro dos Santos, que Deus te conceda a saúde física e espiritual. Oração por Adriano da Silva Barbosa. Também rezamos por Irene da Pedra, pela libertação do vício do seu filho e toda a sua família. Rezemos pela a saúde de Goreta, a recuperação da sua saúde, de Maísa, de Dadá, de Cícera, de tantos quantos estão conosco, enfim, com esta confiança, com esta certeza, a gente toma o texto na mão e a gente proclama com alegria a misericórdia por todas as intenções, por todos os pedidos, por todas as súplicas, por todas as pessoas, pela paz e pela conversão dos pecadores. Pai nosso que estás nos céus, santificado seja o vosso nome, venha a nós o vosso reino, seja feita a vossa vontade, assim na terra como no céu.
1: O pão nosso de cada dia nos dai hoje, perdoai as nossas ofensas, assim como nós perdoamos aqueles que têm ofendido, e não os deixeis cair em tentação, mas livrai-nos do mal. Amém.
0: Ave Maria, cheia de graça, o Senhor é convosco, bendita sois vós entre as mulheres, bendito é o fruto do vosso ventre, Jesus.
1: Santa Maria, Mãe de Deus, rogai por nós, pecadores, agora e na hora de nossa morte. Amém.
0: Creio em Deus Pai, Todo-Poderoso, Criador do céu e da terra, e em Jesus Cristo, seu único Filho, nosso Senhor, que foi concebido pelo poder do Espírito Santo, nasceu da Virgem Maria, padeceu sob Pôncio Pilatos, foi crucificado, morto e sepultado, desceu à mansão dos mortos, ressuscitou ao terceiro dia, subiu aos céus, está sentado à direita de Deus Pai Todo-Poderoso, de onde há de vir a julgar os vivos e os mortos. Creio no Espírito Santo, na Santa Igreja Católica, na comunhão dos santos, na remissão dos pecados, na ressurreição da carne, na vida eterna. Amém. Ó sangue e água, que jorraste do coração de Jesus, como fonte de misericórdia para nós,
1: eu confio em vós.
0: Eterno Pai, eu vos ofereço corpo e sangue, alma e divindade de vosso deleitíssimo Filho, nosso Senhor Jesus Cristo, em expiação dos nossos pecados e dos pecados do mundo inteiro.
1: Pela sua dolorosa paixão,
0: tende misericórdia de nós e do mundo inteiro.
1: Pela sua dolorosa paixão,
0: tende misericórdia de nós e do mundo inteiro.
1: Pela sua dolorosa paixão,
0: tende misericórdia de nós e do mundo inteiro.
1: Pela sua dolorosa paixão,
0: tende misericórdia de nós e do mundo inteiro.
1: Pela sua dolorosa paixão,
0: tende misericórdia de nós e do mundo inteiro.
1: Pela sua dolorosa paixão,
0: tende misericórdia de nós e do mundo inteiro.
1: Pela sua dolorosa paixão,
0: tende misericórdia de nós e do mundo inteiro.
1: Pela sua dolorosa paixão,
0: tende misericórdia de nós e do mundo inteiro.
1: Pela sua dolorosa paixão,
0: tende misericórdia de nós e do mundo inteiro.
1: Pela sua dolorosa paixão,
0: tende misericórdia de nós e do mundo inteiro. Ó sangue e água, que jorraste do coração de Jesus, como fonte de misericórdia para nós,
1: eu confio em vós.
0: Eterno Pai, eu vos ofereço corpo e sangue, alma e divindade de vosso deleitíssimo Filho, nosso Senhor Jesus Cristo, em expiação dos nossos pecados e dos pecados do mundo inteiro. Pela sua dolorosa paixão,
1: tende misericórdia de nós e do mundo inteiro.
0: Pela sua dolorosa paixão,
1: tende misericórdia de nós e do mundo inteiro.
0: Pela sua dolorosa paixão,
1: tende misericórdia de nós e do mundo inteiro.
0: Pela sua dolorosa paixão,
1: tende misericórdia de nós e do mundo inteiro.
0: Pela sua dolorosa paixão,
1: tende misericórdia de nós e do mundo inteiro.
0: Pela sua dolorosa paixão,
1: tende misericórdia de nós e do mundo inteiro.
0: Pela sua dolorosa paixão,
1: tende misericórdia de nós e do mundo inteiro.
0: Pela sua dolorosa paixão,
1: tende misericórdia de nós e do mundo inteiro.
0: Pela sua dolorosa paixão,
1: tende misericórdia de nós e do mundo inteiro.
0: Pela sua dolorosa paixão,
1: tende misericórdia de nós e do mundo inteiro.
0: Ó sangue e água, que jorraste do coração de Jesus, como fonte de misericórdia para nós,
1: eu confio em vós.
0: Eterno Pai, eu vos ofereço o corpo e sangue, alma e divindade de vosso deleitíssimo Filho, nosso Senhor Jesus Cristo, em expiação dos nossos pecados e dos pecados do mundo inteiro.
1: Pela sua dolorosa paixão,
0: tende misericórdia de nós e do mundo inteiro.
1: Pela sua dolorosa paixão,
0: tende misericórdia de nós e do mundo inteiro.
1: Pela sua dolorosa paixão,
0: tende misericórdia de nós e do mundo inteiro.
1: Pela sua dolorosa paixão,
0: tende misericórdia de nós e do mundo inteiro.
1: Pela sua dolorosa paixão,
0: tende misericórdia de nós e do mundo inteiro.
1: Pela sua dolorosa paixão,
0: tende misericórdia de nós e do mundo inteiro.
1: Pela sua dolorosa paixão,
0: tende misericórdia de nós e do mundo inteiro.
1: Pela sua dolorosa paixão,
0: tende misericórdia de nós e do mundo inteiro.
1: Pela sua dolorosa paixão,
0: tende misericórdia de nós e do mundo inteiro.
1: Pela sua dolorosa paixão,
0: tende misericórdia de nós e do mundo inteiro. Ó sangue e água que jorraste do coração de Jesus como fonte de misericórdia para nós,
1: eu confio em vós,
0: eterno Pai. Eu vos ofereço o corpo e sangue, alma e divindade de vosso deletíssimo Filho, nosso Senhor Jesus Cristo, em expiação dos nossos pecados e dos pecados do mundo inteiro. Pela sua dolorosa paixão,
1: tende misericórdia de nós e do mundo inteiro.
0: Pela sua dolorosa paixão,
1: tende misericórdia de nós e do mundo inteiro.
0: Pela sua dolorosa paixão,
1: tende misericórdia de nós e do mundo inteiro.
0: Pela sua dolorosa paixão,
1: tende misericórdia de nós e do mundo inteiro.
0: Pela sua dolorosa paixão,
1: tende misericórdia de nós e do mundo inteiro.
0: Pela sua dolorosa paixão,
1: tende misericórdia de nós e do mundo inteiro.
0: Pela sua dolorosa paixão,
1: tende misericórdia de nós e do mundo inteiro.
0: Pela sua dolorosa paixão,
1: tende misericórdia de nós e do mundo inteiro.
0: Pela sua dolorosa paixão,
1: tende misericórdia de nós e do mundo inteiro.
0: Pela sua dolorosa paixão,
1: tende misericórdia de nós e do mundo inteiro.
0: Ó sangue e água que jorraste do coração de Jesus como fonte de misericórdia para nós,
1: eu confio em vós,
0: eterno Pai. Eu vos ofereço o corpo e sangue, alma e divindade de vosso deletíssimo Filho, nosso Senhor Jesus Cristo, em expiação dos nossos pecados e dos pecados do mundo inteiro. Amados irmãos e irmãs, eu te convido, é claro, se você puder, se não puder, pode permanecer da forma em que você se encontra, mas se você puder, faça essa última dezena de joelhos. Nós vamos então também aqui no estúdio São Padre Pio, em Serra das Varas, no coração desse santuário da Divina Misericórdia. Quem puder se ajoelhar, que assim o faça, onde a gente vai rezar pelas intenções particulares, porque todos nós temos sempre motivos, súplicas, agradecimentos. Nós temos as nossas pessoas que assim trazemos no coração, familiares, parentes, para nós então oferecermos. E assim pedimos ao Senhor a saúde, a paz, a proteção, o livramento, a prosperidade. E assim nós vamos clamando, pedindo, suplicando por toda a igreja na sua dimensão evangelizadora, pelas intenções do Papa Leão, pela Diocese de Pesqueira, que está se preparando para celebrar mais um ano de sua criação no próximo domingo, 108 anos de evangelização, de missão nesse chão. E assim rezando por vocês que estão em casa, por todas essas emissoras que estão sempre conosco, pelas pessoas responsáveis, pelos benfeitores, cooperadores, e juntos, pela sua dolorosa paixão,
1: tende misericórdia de nós e do mundo inteiro.
0: Pela sua dolorosa paixão,
1: tende misericórdia de nós e do mundo inteiro.
0: Pela sua dolorosa paixão,
1: tende misericórdia de nós e do mundo inteiro.
0: Pela sua dolorosa paixão,
1: tende misericórdia de nós e do mundo inteiro.
0: Pela sua dolorosa paixão,
1: tende misericórdia de nós e do mundo inteiro.
0: Pela sua dolorosa paixão,
1: tende misericórdia de nós e do mundo inteiro.
0: Pela sua dolorosa paixão,
1: tende misericórdia de nós e do mundo inteiro.
0: Pela sua dolorosa paixão,
1: tende misericórdia de nós e do mundo
0: pela
1: inteiro.
0: Pela sua dolorosa paixão,
1: tende misericórdia de nós e do
0: pela
1: mundo
0: pela sua
1: inteiro.
0: Dolorosa paixão,
1: tende misericórdia de nós e do mundo inteiro.
0: Deus Santo,
1: Deus Forte,
0: Deus Imortal,
1: tende piedade de nós e do mundo inteiro.
0: Deus Santo,
1: Deus Forte,
0: Deus Imortal,
1: tende piedade de nós e do mundo inteiro.
0: Deus Santo,
1: Deus Forte,
0: Deus Imortal,
1: tende piedade de nós e do mundo inteiro.
0: Jesus Misericordioso,
1: eu confio em vós.
0: Jesus Misericordioso,
1: eu confio confio em vós.
0: Jesus misericordioso,
1: eu confio em vós.
0: Nossa Senhora, Mãe da Misericórdia,
1: rogai por nós.
0: São José,
1: rogai por nós.
0: São Pedro e São Paulo,
1: rogai por nós.
0: Santo Antônio,
1: rogai por nós.
0: São Sebastião,
1: rogai por nós.
0: Santa Faustina,
1: rogai por nós.
0: São João Paulo II,
1: rogai por nós.
0: São Padre Pio,
1: rogai por
0: São
1: nós.
0: São Carlos Acutis,
1: rogai por nós.
0: Santa Águeda,
1: rogai por nós.
0: Santa Luzia,
1: rogai por nós.
0: Todos os santos e santas de Deus,
1: rogai por nós.
0: São Miguel Arcanjo,
1: protegemos e defendemos o combate.
0: São Miguel Arcanjo,
1: protegemos e defendemos
0: São
1: o combate.
0: São Miguel Arcanjo,
1: protegemos e defendemos o combate.
0: Não há poder maior do que o poder da Santíssima Trindade, e é com este poder que todos nós somos revestidos, em nome do Pai, do Filho e do Espírito Santo.
1: Amém.
0: Amém. Amados irmãos e irmãs, obrigado pela sua companhia. Obrigado porque todos os dias estamos juntos e estaremos, em nome de Jesus, clamando, proclamando a misericórdia de nosso Senhor Jesus Cristo. São 37 minutos, sim. 37 minutos, estamos no estúdio São Padre Pio, no Santuário da Divina Misericórdia, em Serra das Varas, Arco Verde, Pernambuco, Brasil. Vamos então com essa canção. E assim, quando todos nós, mergulhados na misericórdia, envolvidos pela misericórdia, nos enchemos dessa presença amabilíssima de Jesus, que nos dá a paz. E assim cantamos.

Amados irmãos e irmãs, vamos juntos, que bonito, dai-nos, Senhor, um coração, Senhor, um novo coração, um coração cheio de amor, um coração apaixonado por Ti, Senhor, porque não se tem paixão melhor do que estarmos apaixonados por Ti, Senhor, porque Tu és eternamente amoroso. Vale a pena nos apaixonarmos por nosso Senhor Jesus Cristo, porque Ele deu a sua vida para nos salvar, gente. É louco, a gente tem que ser louco de amor, a gente tem que ser apaixonado mesmo por Jesus. Seja apaixonados, meus irmãos e minhas irmãs, por Jesus, porque Ele realmente merece. Ele, olha, não se tem palavras para nós é agradecermos o quanto Ele fez, o quanto Ele faz, o quanto Ele fará em favor de todos nós. Só em dar a sua vida para nos salvar, só temos a certeza do quanto nós somos amados por Ele. Oh, coisa boa! Vale a pena estarmos apaixonados por Jesus. Vamos juntos, são 15 horas e 40 minutos, aclamamos o Santo Evangelho.

0: está no meio de nós.
1: Proclamação do Evangelho de nosso Senhor Jesus Cristo segundo Mateus.
0: Glória a vós, Senhor.
1: Capítulo 13, versículos 36 a 43. Daquele tempo, Jesus deixou as multidões e foi para casa. Seus discípulos aproximaram-se dele e disseram: explica-nos a parábola do joio. Jesus respondeu: aquele que semeia a boa semente é o filho do homem. O campo é o mundo. A boa semente são os que pertencem ao reino. O joio são os que pertencem ao maligno. O inimigo que semeou o joio é o diabo. A colheita é o fim dos tempos. Os ceifadores são os anjos. E assim, o joio, como o joio é recolhido e queimado ao fogo, assim também acontecerá no fim dos tempos. O Filho do Homem enviará os seus anjos e eles retirarão do seu reino todos os que fazem outros pecar e os que praticaram mal. E depois os lançarão na fornalha de fogo. Ali haverá choro e ranger de dentes. Então os justos brilharão como o sol no reino de seu Pai. Quem tem ouvidos, ouça.

Amados irmãos e irmãs, como a palavra de Deus, ela nos toca sempre de uma forma profunda e nos ensina todos os dias. E olha, meus irmãos e minhas irmãs, esta explicação da parábola do joio, que os apóstolos então pedem para o Senhor explicar. E aí a gente percebe, meus irmãos e minhas irmãs, como as sementes do joio e do trigo são muito similares do ponto de vista agrícola. Mas na essência, meus irmãos, e nos frutos são distintos, viu? São distintos. Simbolicamente, a presença de ambos se dá em cada indivíduo e grupo, embora o bem e o mal convivam em nossa vida. E aí chega uma hora que a verdade vem à tona. O Senhor conhece o que foi semeado em cada coração e não se engana com aparências. Enquanto esperamos a colheita, Ele nos dá tempo para mudar e voltar ao caminho certo. Essa paciência não é descuido, mas misericórdia, gente. Misericórdia. Deus é misericordioso. Há escolhas que parecem pequenas, que vão moldando quem estamos nos tornando. Mas, infelizmente, o mal cresce quando é alimentado em silêncio. E o bem também cresce quando alguém decide permanecer fiel. Nem sempre veremos o resultado imediato de uma atitude justa, pode crer. Mas mesmo assim, meus amados, minhas amadas, vale a pena continuar fazendo o bem, vale a pena. Que nós procuremos fazer sempre o bem, sem olhar quem. Fazer o bem na família, entre os amigos, nas pastorais, nos movimentos, nas comunidades, sem entrar no jogo da mentira e da vingança, viu? Sem cair na cilada do Satanás. Porque o Satanás vem com sua safadeza, com as suas astúcias do cão, para querer nos enganar e aí semear a mentira e a vingança no coração da gente. Mas a gente tem que lutar veementemente contra as ciladas do inimigo. Quem pertence a Deus, tem força para vencer o inimigo. Aprenda a esperar com serenidade, porque sabe que a última palavra será da justiça de Deus. Portanto, meus irmãos e minhas irmãs, que hoje seja mais um momento para nós revisarmos o que nós temos cultivado no coração e assim aproveitarmos para retirar do coração tudo que nos impede, tudo que impede a boa semente de crescer no teu coração. O que está impedindo de crescer a boa semente no teu coração? Pede ao Senhor a graça da libertação, pede ao Senhor a graça da conversão, pede ao Senhor a graça da restauração, da transformação, e você verá as bênçãos, as alegrias, a paz, chuvas de graças chegando de uma forma abundante a você e também a sua família. Que Deus te abençoe, meu irmão, minha irmã.

É por aí, meus irmãos e minhas irmãs. Vamos nós seguindo, caminhando, sem olhar para trás, porque é bom avançarmos para as águas mais profundas. Você já providenciou seu copo com água, já está sobre a mesa. Vamos então abençoar esta água. Ó Deus vivo e verdadeiro, Deus Pai Todo-Poderoso, Deus Eterno, nós te rogamos em nome do teu Filho Jesus Cristo, que abençoeis e santifiqueis esta água de tantos quantos estão agora com posse desta água, para que as almas de todos os que beberem desta água abençoada, para que o façam em lembrança do sangue do teu Filho, que por eles foi derramado, e testifique a ti, ó Deus Pai Eterno. Que assim seja agraciados de bênçãos e de curas física e também espiritual. E que esta mesma água também serve

0: Deus em sua casa.
1: Água abençoada.
0: Poder de Deus em sua casa.
1: Água abençoada.
0: Poder de Deus em sua
1: Beba
0: casa.
1: Beba desta água, acredite e confie no poder de Deus na sua casa, em sua família e na sua vida. E diga amém, meu filho.
0: Amém.
1: Vamos então, solta a música. E juntos, são 15 horas e 15 minutos, lembramos que teremos Santa Missa às 17 horas aqui no Santuário da Divina Misericórdia. Também lembramos aos devotos e devotas de Nossa Senhora Mãe das Lágrimas, toda última sexta-feira de cada mês, nosso grande encontro com Nossa Senhora, sim. Nossa Senhora que está sempre enxugando as nossas lágrimas. E a missa, como sempre, acontece em frente da nossa emissora, lá no centro de Arco Verde, ali na nossa emissora, a nossa Agnus Dei, e ali nós teremos então cadeiras para as pessoas ocuparem e ali participarem bem da Santa Missa, e vamos juntos, né? E você pode levar também a água para abençoar, porque na sexta-feira nós vamos também dar a bênção da água, né? Você pode também adquirir lá na nossa emissora a sua garrafa com água, para você poder também levar consigo esta água abençoada. Sexta-feira, última sexta-feira do mês de julho, nós estaremos juntos às 5 horas da tarde para assim rezarmos esta missa que vale a pena nós participarmos, essa missa votiva de Nossa Senhora Mãe das Lágrimas, ela que está sempre enxugando as nossas lágrimas, porque é uma mãe que sempre intercede por todos nós, seus filhos e filhas. E juntos vamos nós, aumenta o som, meu filho, e bota para pegar aí a música. Água é esta, cântico, as misericórdias do Senhor.

sempre. Olha, meus irmãos e minhas irmãs, nesse momento em frente de tanta situação, mas Jesus nos reveste de uma força com as suas palavras, e eu achei belíssimo. Quando eu abri aqui, eu disse, vai ser essa mesmo, não vou procurar outra não. Olha que belo, muito bonito. Desejo que seja sincero e simples como uma criança diante do meu representante, da mesma forma que és sincero e simples diante de mim, pois de outra forma eu te abandonarei e não conviverei contigo. É o número 494, número 157, que é a página, e o número é 494. Quando o Senhor fala estas palavras para a sua secretária, dizendo que se deve sempre agir com sinceridade, com simplicidade, como uma criança que é. Toda criança é sincera, vocês sabem disso, como também toda criança é simples. É, todos nós devemos também termos esse comportamento, essa postura de uma criança sincera e simples, e assim obedecer, obedecendo àqueles que assim o Senhor colocou à frente da igreja. Obedecer ao Papa, obedecer ao Bispo, obedecer aos sacerdotes, enfim, obedecer àqueles que o Senhor constituiu como seus representantes aqui na terra, para que assim as graças e as chuvas possam virem abundantemente, pois Deus age naqueles que Ele ungiu e colocou à frente da sua igreja. Assim seja.

Então, amados irmãos e irmãs, amanhã tem festa. Amanhã é dia de Santa Marta, Maria e Lázaro. Eu gosto muito dessa festa dos três irmãos, Marta, Maria e Lázaro, 29 de julho. Hoje não temos nenhum santo aqui na nossa celebração de hoje, é? Mas nós então vamos agora juntos, são 15 horas e 55 minutos, apresentar ao Senhor os aniversariantes do dia, porque nós temos muitos aniversariantes deste dia 28 de julho de 2026. Cantemos parabéns para os nossos aniversariantes do dia.

Parabéns, Aline Serlane da Silva Xavier, Amaro Alves da Silva Filho, Antônia da Silva Melo, Iveta Araújo da Silva, Maria José Leite Pereira, Maria Otília da Conceição, Renata Janaína Costa Duda. Parabéns e muitas felicidades a esses nossos irmãos e irmãs que estão em festa. Obrigado pelo seu sim à obra da misericórdia. Mas também temos mais alguém que está em festa, William Alves de Lima e Rafael Estendilino. Parabéns também a Edilson Francisco Bezerra e Clebson Muniz. E também está em festa Anderson de Oliveira Galdino. A vocês, aniversariantes do dia, nossos parabéns e muitas felicidades. Quem canta para vocês é Roberto Carlos.

0: E assim, amados irmãos e irmãs, apresentamos ao Senhor também os fiéis falecidos de tantos irmãos e irmãs que partiram do nosso convívio. Descanse a eternidade, Senhor, a Juscelino Nunes da Silva, no seu sétimo dia. Maria Rodrigues Bezerra, Maria do Carmo Silva, Adigina Karina Cavalcante, Bruno Cabral, Luiz Pereira, Paloma Torres dos Santos, Ana Maria de Moraes, João Alexandre Mendonça, Beatriz Santina, Pedro Nório, Manuel Nório. A estes irmãos e irmãs e a tantos quantos já partem do nosso convívio, dá-lhe seu descanso eterno e brilhe para sempre a luz de Cristo. Descanso eterno, dá-lhe, Senhor.
1: A luz perpétua resplendor.
0: Descanse em paz. Amém. Amém. Amados irmãos e irmãs, até aqui o Senhor Deus tem nos ajudado. A Ele toda honra, toda glória, todo o nosso louvor. Obrigado, Senhor, por tudo. Muitíssimo obrigado. Mas vamos também concluirmos esse momento e que o Senhor nos concede com tanta certeza de que vale a pena nós nos encontrarmos com Ele todos os dias para rezarmos o texto da Divina Misericórdia. Obrigado à Rádio Educadora de Belém de São Francisco, Rádio Vale do Acaí em Poção, Web Rádio Aparecida Petrolina, Web Rádio Serra Bonita Paraíba, juntos com a nossa sua 87.9 FM Itabaiana Sergipe e Agnus Dei FM 106.7. Juntos formamos esta cadeia de raios da Divina Misericórdia. Muitíssimo obrigado. Vamos então agora concluirmos esse momento rezando a Nossa Senhora.

0: Nossa Senhora da Expectação, ó Mãe querida, Senhora nossa, a Senhora que sempre atende e escuta os clamores do vosso povo. E assim nós nos colocamos mais uma vez pedindo a vossa eterna intercessão, para que não se falte a todos nós o vosso amparo, a vossa proteção. E assim, Nossa Senhora, Mãe do Verbo de Deus, feito homem, Senhora da Expectação, Nossa Senhora do Ó, intercedei ao vosso Filho Jesus Cristo por todos nós, pecadores. Nossa Senhora, Mãe do Verbo de Deus, rogai por nós. O Senhor esteja convosco.
1: Ele está no meio de nós.
0: Desça sobre vós, sobre vossa casa, sobre vossa família, a bênção de Deus Todo-Poderoso, Pai, Filho e Espírito Santo.
1: Amém. Amém.
0: Amados irmãos e irmãs, obrigado pela sua audiência. Permaneça com a nossa Agnus Dei FM 106.7. Vem agora o Padre Edson Rodrigues e depois a Santa Missa em seu lar, lá no Santuário da Divina Misericórdia. Boa tarde.

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Irmão, minha irmã, muito boa tarde a você que me escuta agora pela rádio Agnus Dei FM, nossa frequência 106.7, em nosso aplicativo ou em nossa página terradamisericórdia.com.br. Estamos começando mais um querigma, aqui com você, Padre Edson Rodrigues, mais uma vez. Hoje é terça-feira, dia 28 de julho de 2026, e estamos no programa de número 17. Sempre tirando as suas dúvidas, trazendo a catequese católica de segunda a sexta-feira, sempre nesse horário das 4 às 5 da tarde, e você participando conosco pelo nosso WhatsApp 991853312. Este é o nosso WhatsApp que você participa conosco. E vamos mandando um abraço para o pessoal que está ligado conosco em vários lugares da cidade, no campo, onde quer que esteja. Estamos juntos em nosso querigma mais uma vez. Quero mandar um abraço para Maria José Tenório, aqui de Arco Verde. Quem mais está conosco? Mandamos um abraço para Elisandra.

Ângela Log Pesqueira, Fátima Melo, aqui conosco, marcando presença em nosso querigma nessa tarde de terça-feira. Mas vamos começar com as perguntas. Hoje tem assuntos, tem vários assuntos diferentes. E eu vou começar com uma pergunta que foi feita por Wesley, lá de Pesqueira. Tenho duas perguntas a fazer. Uma é o que fazia Jesus entre 12 e 30 anos. E a outra, qual seria a aparência de Jesus? Ele era branco, pardo, negro? Wesley, obrigado pela presença, obrigado pela participação. Uma pergunta muito curiosa. E a gente já respondeu a primeira pergunta sua, a gente já respondeu em outros programas, sobre o silêncio dos evangelhos quanto à vida de Jesus dos 18 aos 30 anos. O objetivo do evangelho, ou dos evangelhos, é mostrar a ação de Jesus instaurando o reino de Deus. Então, a sua adolescência, em juventude e até um pouco da fase inicial de adulto, não é tão interessante para os evangelhos, porque Jesus teve uma vida comum, normal, como qualquer outra pessoa. Como diz a palavra de Deus, ele era em tudo igual a nós, menos do pecado. Então, como o objetivo dos evangelhos é mostrar Jesus agindo em Deus e como Deus para instaurar o reino, então, normalmente, dá-se essa pausa e começa a partir dos 30 anos com o batismo de Jesus, que é a instauração do reino de Deus, começa ali. E é exatamente por isso que os evangelhos não detalham tantas coisas da vida de Jesus, porque ele teve uma vida comum na carpintaria, trabalhou com seu pai, ia para a sinagoga no sábado, enfim, teve toda a atividade normal, segundo a própria tradição da igreja, e somente aos 30 que ele veio, de fato, se apresentar para o batismo e o início do reino de Deus. Agora, quanto à aparência de Jesus, nós estamos acostumados a vê-lo como um homem de barba, de cabelos compridos, mas olhando os evangelhos, eles não dizem nada sobre essa questão da aparência física de Jesus. Na Bíblia está escrito que Jesus é o mais belo dos filhos dos homens. O único ponto que a gente pode encontrar na transfiguração é quando Mateus diz que seu rosto brilhava como o sol, e São Lucas nos diz que a aparência de seu rosto transfigurou-se. Os evangelhos então não dizem muita coisa, então praticamente nada. A única coisa relativa à juventude de Jesus está no evangelho de São Lucas, no capítulo 3, que diz que Jesus tinha cerca de 30 anos quando começou o seu ministério. Mas hoje nós estamos acostumados a uma certa imagem de Jesus que se tornou padrão, não é? Um jovem bonito, com feições doces e masculinas ao mesmo tempo, cabelos compridos, barba jovem, rosto comprido, olhos brilhantes e penetrantes. A pergunta é, de onde é que vem essa imagem de Jesus que todo mundo conhece, que se espalhou pelo mundo inteiro? Existe uma longa história por trás disso, ligadas a duas antigas tradições. Uma delas diz que São Lucas, que teria ouvido da própria Virgem Maria o relato da vida de Jesus, conseguiu obter de Maria uma descrição física e pintar um primeiro retrato de onde viriam todas as outras representações bizantinas do rosto de Jesus, já que os artistas bizantinos confiaram nesse primeiro relato para fazer depois as suas pinturas. A segunda tradição tem a ver com duas relíquias famosas de Jesus: o véu de Verônica e o Santo Sudário. Essas duas relíquias tem uma longa história, não dá pra gente num programa tratar dessa questão tão facilmente assim, mas elas estão envolvidas em muitos mistérios. Como a imagem foi impressa, a sua idade, a proveniência, de onde veio de fato. O que é mais surpreendente é que as duas revelam uma única face, e que não é por acaso isso, é exatamente a mesma face que os bizantinos pintavam. Seriam essas então as características físicas de Jesus? É muito provável que sim. Na verdade, o que nós temos sobre Jesus é exatamente isso. São duas fontes, uma bizantina, que veio exatamente da afirmação de São Lucas, que teria ouvido da Virgem Maria como Jesus era fisicamente, e a outra do sudário e do véu de Verônica, que enxugou a face de Jesus.

0: Aí, música bonita do Padre Zezinho, de 2009, canção Quem é esse Jesus? Falando sobre o Senhor, quem é Jesus de fato? Ninguém disse o que ele disse, nem do jeito que ele disse. Quem é esse Jesus? Padre Zezinho cantou para nós. Seguimos então com o nosso querigma nesse primeiro bloco, com mais uma pergunta que nos chega agora aqui sobre a água benta em casa. Eita, isso é uma questão que tem dado o que falar. Água benta em casa. Você tem água benta em casa? Tem. O que você faz com ela? Para que você pega água benta? Eu lembro de uma senhora que pediu para benzer água para lavar a casa. Não, isso não. Como é isso? Não, de forma alguma. Como é que pode a pessoa usar água benta como se fosse uma superstição? De jeito nenhum, né? Então, assim, é importante lembrar que água benta é um sacramental. E isso a gente já explicou no programa o que é um sacramental diferente de um sacramento. Mas teve uma senhora que perguntou a mim certa vez se podia beber água benta ou limpar a casa com ela. Há muitas dúvidas sobre isso. É importante que a gente tenha cuidado para não cair nas superstições. Porque existe o sacramento, os sete sacramentos, lembra? Batismo, crisma, eucaristia, penitência, unção dos enfermos, ordem e matrimônio. Esses são os sete sacramentos. Além desses, existe o que a igreja chama de sacramentais. E eles foram criados pela igreja e estão no catecismo desde 1667 que foram criados. Os sacramentais, na verdade, eles servem para consagrar, para abençoar, para exorcizar. Um dos sacramentais, existem vários, mas um deles é a água benta. Para que serve a água benta? Ela tem o seu valor a partir da bênção que é dada a ela. Por si mesma ela não tem essa eficácia, mas pelo poder de Jesus que se uniu à água. Em outras palavras, a gente poderia dizer que a igreja, com o poder que recebeu de Jesus, ela pode garantir um efeito espiritual àquela água. Mas qualquer pessoa pode consagrar, abençoar e exorcizar com água benta? Não, claro que não. Essas ações são reservadas a ministros ordenados da igreja. Mas enfim, com qual finalidade uma pessoa pode usar água benta? A gente poderia colocar aqui três possibilidades. A primeira seria para pensar em Jesus. A segunda, para se lembrar do batismo. E a terceira, para se santificar. É preciso lembrar que na Escritura, na Bíblia, a água está diretamente ligada à salvação. E a água benta tem sido usada na liturgia desde o começo da igreja. Por isso, toda vez que a gente é aspergido com água benta, ou que a gente faz o sinal da cruz com água benta quando entra na igreja, nós estamos agradecendo a Deus pelos seus dons e nós estamos implorando o seu auxílio para vivermos de acordo com o que o batismo nos pediu. Porém, é preciso usar água benta com certos critérios. Ele deve ser feito com prudência, com responsabilidade. É preciso afastar tudo que mexa com superstição. A água benta não é uma superstição. É possível cair em superstição quando são atribuídos à água benta certos poderes mágicos ou quando é dado a ela um caráter medicinal, por exemplo. A água benta não deve ser considerada como algo que tenha propriedades energéticas para limpar o lar, para limpar qualquer tipo de objeto. Não, não se deve. Muito menos usá-la no pescoço para espantar mal-olhado. A água benta não é amuleto, não é talismã. Quando se coloca a palavra de Deus no seu devido lugar, quando se vive a fé de modo coerente e quando se vive em comunhão com a igreja, não existe espaço para superstição de forma alguma. Então, a água benta, ela não tem nada a ver com superstição. Essa coisa de lavar, vou lavar o ambiente para ficar livre de... Não, isso não. Isso aí a igreja nem aprova. Inclusive um padre, se ele souber que a pessoa está querendo que benza a água para esse tipo de finalidade, ele não deve fazer isso. Se ele souber que a água é exatamente para essa finalidade, de superstição, de um ambiente não sei o quê, não, isso não. Então, é importante ter água benta em casa, sim, mas para aquelas três finalidades que eu lhe lembrei: para pensar em Jesus, para se lembrar do batismo e para se santificar. Mas, fora disso, superstições, crendices de que usando isso afasta isso, de forma alguma. A nossa religião e a nossa igreja não vive de superstições e desse tipo de coisa. Vamos ter consciência disso e vamos usar água benta sim, mas de modo consciente e muito responsável. Nós vamos ao intervalo comercial, voltamos daqui a pouco com mais Querigma para você. Já voltamos.
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1: Estamos de volta com o nosso segundo bloco nesta terça-feira, o nosso Querigma, a catequese católica. Lembrando a você que no próximo domingo nós vamos ter festa na diocese, sim, teremos festa. E a festa é às 10 horas da manhã na catedral, são 108 anos de nossa diocese de Pesqueira. Nossas paróquias, nossos padres, religiosas, seminaristas, nosso povo de Deus reunido em Pesqueira num grande momento. Organize sua caravana, você que é da diocese de Pesqueira, organize sua caravana, vá lá na catedral domingo 10 da manhã, depois da missa você aproveita, pode visitar também o Santuário de Simbres, pode visitar o Monte da Graça, pode visitar o seminário, tem vários lugares para visitar. Aproveite, faça um domingo diferente. Vamos celebrar então os 108 anos de nossa diocese de Pesqueira no próximo domingo, 10 horas da manhã, em nossa igreja catedral. Agora vamos para mais uma pergunta. Tem chegado perguntas curiosas aqui, cada pergunta bem interessante. Por exemplo, padre, o que que a igreja diz sobre quem assiste filme de terror? É interessante. Bom, vamos lembrar primeiro que cinema é ficção, né? Cinema é ficção, ou seja, necessariamente não é que aconteça aquilo verdadeiramente, né? Então, cinema é ficção. Mas o que dizer então das pessoas que assistem filme de terror? Bom, a igreja não tem nenhum ensinamento oficial sobre isso. Do ponto de vista da igreja, não existe uma proibição formal para isso, para que alguém assista ou não assista a um filme de terror. Isso significa que assistir a um filme de terror depende, em grande parte, do discernimento de cada pessoa. Eu comecei dizendo, cinema é ficção. Agora, existe um lado nocivo da situação? Tem. Todo filme de terror faz bem à alma cristã? Não necessariamente. Muita gente exibe violência extrema, cenas repulsivas, desumanas, que causam até perturbação física e emocional. Alguns filmes glorificam até o ocultismo, o satanismo, apresenta como caminho válido, como caminho atraente. Esses conteúdos são neutros e podem deixar marcas espirituais, sim, em algumas pessoas. Somos aquilo que nós consumimos, já se dizia, né? E se nossa mente

se enche constantemente de medo, de sangue, de escuridão, é lógico que isso vai afetar claramente a nossa alma também, né? Um pouco de terror pode ser inofensivo, mas se isso começar a mudar quem você é, se você passar a temer o demônio, acreditar que ele é mais poderoso do que Deus, então talvez seja a hora de parar com os filmes de terror mesmo. Como em tudo na vida cristã, oração e discernimento, eles são fundamentais. E o medo pode até nos ensinar algo sobre nossa fraqueza, mas nenhum filme deve nos afastar da confiança de Deus. Ele sim, ele que é o Senhor da vida, ele é o Senhor da vitória sobre o mal. Importante pensar nisso, né? A igreja não tem nenhuma proibição sobre isso, mas por razão de prudência, se você acha que esse filme não está lhe fazendo bem e pode não fazer bem mesmo, é melhor evitar esse tipo de conteúdo, porque ele pode causar dificuldades em sua alma. Estou dizendo que as perguntas estão chegando de modo curioso aqui pelo 87 99185 3312. Padre, como é feita uma hóstia? O povo manda cada pergunta aqui. Como é que uma hóstia é feita? Antes de falar propriamente sobre a hóstia, é importante lembrar ou a gente conhecer por que a missa é celebrada com pão e vinho e não com outra coisa. O pão e o vinho, eles são fruto de um trabalho de alguém. Primeiro de quem planta, seja o trigo, seja a uva, depois de quem prepara tudo isso. Mas se a gente for perceber, existe uma ligação entre o pão e o vinho com o sofrimento de Jesus. Se você observar como é feito um pão, tradicionalmente, a massa sofre bastante, sacode para cá, sacode para lá. A massa passa por um processo de muito sofrimento, vamos dizer assim, para poder chegar a ser pão. Sova, vai cá, vai lá, bate aqui, sacode ali, não é verdade? Então, isso faz memória ao sacrifício de Jesus, ao sofrimento de Jesus, para que ele chegue a dar vida para os outros, para todos nós. O vinho, tradicionalmente, a uva é pisada, é amassada, ela também passa por um processo de sofrimento para poder chegar a ser vinho verdadeiro. Então tem toda essa ligação do pão e do vinho com o sacrifício de Jesus, o sofrimento de Jesus. Os evangelhos são claros quando falam que foi o pão que Jesus designou como seu corpo durante a última ceia, instituindo assim a missa. Mas o pão utilizado hoje para fabricar hóstia é muito específico, é um pão chamado ázimo. É um pão exatamente que não tem fermento, feito apenas com farinha de trigo e água. Essa massa feita com água e trigo, ela é colocada elas são assadas nas placas de metal. O pão ázimo, ele é conhecido desde a tradição judaica, preparado para a festa da Páscoa. Lá no livro do Êxodo, no capítulo 12, a gente já encontra isso na Bíblia. O fermento, no começo, ele vinha de um pedaço de pão antigo, que era misturado com a massa do pão novo para fazê-lo fermentar. O pão não fermentado, que se torna exatamente o cordeiro pascal, o cordeiro da passagem, é um pão novo, pão puro, e qualquer incorporação de pão antigo. Isso significa, então, uma renovação da aliança. É por isso que a fabricação de hóstias com o uso de outras substâncias, além de farinha e de água, como açúcar, mel, por exemplo, é um abuso. Então a hóstia é feita de modo muito simples, muito simples. É feita de trigo e água assado numa placa de metal, porque é pão puro. E por que é pão puro? Porque é Jesus. Lembra que Jesus alertou para o perigo do fermento de Herodes? Lembra que Jesus no evangelho falava sobre isso? Pois bem, aquele pão que a gente come é pão puro, é pão sem fermento, porque é o próprio Jesus, Cordeiro Pascal, sem nenhuma mancha, sem nenhuma alteração. A gente escuta, para melhor ilustrar esse quadro, a gente escuta a canção História do Trigo e da Uva.

0: Música catequética, então, do Padre Zezinho pra gente. História do trigo e da uva. Seguimos com o nosso querigma pelo 99185-3312, você participando conosco. E as perguntas hoje são bem diferentes, bem pitorescas assim. Por exemplo, pessoal lá de Cachoeirinha, Carlos Eduardo, manda pra gente aqui. Padre, a sacristia faz parte da igreja enquanto ambiente de celebração? Interessante essa pergunta, né? Porque a gente pensa que a igreja é só a nave central com as laterais ali. O que é a sacristia, afinal de contas? É só um lugar para guardar os vasos, as vestes? A sacristia, ela é uma sala anexa à igreja, a gente sabe disso, sempre ligada com a igreja. Ela tem um caráter sagrado pelo que ali se faz dentro dela. O próprio nome sacristia vem do latim, significa sagrado. Para os sacerdotes, para nós padres, a sacristia é um local de preparação. A gente ali coloca as vestes litúrgicas, também os ministros, leitores, mas longe de ser apenas um guarda-roupa, a sacristia é um lugar de meditação. Aqui eu chamo a atenção das equipes de liturgia. Ali o padre aproveita o tempo que está sozinho para se preparar em oração para a missa. Para preservar o caráter meditativo do local, é importante respeitar as orações de quem se prepara e falar baixinho na sacristia. A gente encontra na sacristia, às vezes, uma verdadeira bagunça. É verdade. Algumas igrejas, antes da missa e depois da missa, não é só dentro da igreja, não. A sacristia também fica, às vezes, uma confusão enorme de coroinha, com ministro, com padre, com cantor, com sacristão. É muito barulho. A sacristia é um lugar, é um anexo da igreja, é uma extensão da igreja. Um crucifixo é sempre colocado em lugar bem visível para lembrar que aquele lugar é sagrado. É importante lembrar que a sacristia, um lugar sagrado, assim o nome já o diz, né? Sacristia é sagrado, pede esse ambiente de silêncio e meditação, de preparação para a missa. Agora, por que que algumas igrejas não têm a cruz no centro do altar? Essa é uma questão que, para mim, eu vou tratar aqui já pegando o gancho desse assunto. Por que que algumas igrejas não têm a cruz no centro do altar? Às vezes coloca um Cristo ressuscitado, coloca só uma cruz sem Jesus, só a cruz mesmo, sem crucifixo, sem nada. Afinal de contas, por que que eu encontro igrejas que têm uma cruz no centro e outras não têm uma cruz no centro? Normalmente, quando nas celebrações não há procissão de entrada, deve ter um crucifixo no altar, virado para o padre. Quando é feita a procissão de entrada, a cruz entra na frente do padre, dos ministros, e é colocada junto do altar. Nas missas solenes, quando tem incenso, o padre começa incensando o altar, lembra? A incensação começa pelo crucifixo. Os irmãos evangélicos criticam a gente porque a gente tem um profundo respeito a Jesus crucificado. Os evangélicos entendem que a cruz deveria estar vazia porque Jesus ressuscitou. Nós, no entanto, conservamos o crucifixo para que não nos esqueçamos de que, com sua morte, Jesus nos deu a vida. A orientação da igreja sobre a posição da cruz é assim: seja colocada sobre o altar ou do lado dele, uma cruz com a imagem de Cristo crucificado, claramente visível para o povo reunido. Convém que esta cruz permaneça próxima do altar, inclusive fora das celebrações litúrgicas, para recordar aos fiéis a paixão do Senhor. Muita gente pergunta: padre, por que aquela cruz que está em cima do altar fica virada para o padre e não virada para o povo? O padre tem a cruz virada para o seu lado porque que ele celebra a missa olhando para a cruz. Então ele tem uma cruz na sua frente para recordar que o que ele está celebrando é exatamente aquilo que aconteceu no Calvário. Ele está fazendo em sacramento aquilo que aconteceu no Calvário. Nós vamos ao intervalo, voltamos daqui a pouco. Daqui a pouco vamos saber, falando de cruz, a cruz de Jesus era uma cruz mesmo? Em alguns casos parece que era só um pedaço de madeira nas costas de Jesus. Bom, vamos saber sobre isso, sobre a cruz de Jesus. No próximo bloco a gente conversa.
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9: Chegamos ao nosso terceiro e último bloco do nosso Querigma nesta terça-feira pela sua Rádio Agnus Dei FM. Lembrando a você que sábado, aos sábados, nós temos Palavras que Não Passam, programa especial do Padre Zezinho comigo. Nós estamos juntos sempre, todo sábado, das 14 às 15 horas, todo sábado, no Palavras que Não Passam, especial do Padre Zezinho. Agora me chega aqui uma pergunta de Custódia, Sueli de Custódia, faz uma pergunta: Padre, por que que nos filmes sobre Jesus eu sempre vejo Jesus carregando a cruz, mas só um pedaço de madeira, não é a cruz inteira? Os evangelhos falam muito pouco sobre isso, quando fala sobre o caminho de Jesus para o Calvário e sobre a cruz que ele carregou. Os três primeiros evangelhos, chamados sinóticos, né, Mateus, Marcos e Lucas, eles dizem que Jesus foi incapaz de carregar a cruz por todo o caminho e teve que ser ajudado por Simão de Cirene, Simão Cirineu no caso. João diz como Jesus tomou a cruz e carregou para o Calvário, não fala mais nada, diz apenas que levaram então consigo Jesus e ele próprio carregava a sua cruz para fora da cidade, em direção ao lugar chamado Calvário, em hebraico chamado Gólgota. Lá em São João, no capítulo 19, a gente tem isso. Mas nenhuma narrativa dos evangelhos dá detalhes sobre a cruz que Jesus carregou, provavelmente porque os judeus e gregos do século I estavam bem cientes dos métodos de tortura utilizados pelos romanos. As pessoas que leram ou ouviram os relatos da crucifixão de Jesus não precisavam de uma descrição detalhada, porque sabiam exatamente como era. Os historiadores, eles afirmam que a madeira era difícil de ser adquirida e os romanos reutilizavam postes de madeira que já estavam fixos no chão. Isso quer dizer que qualquer um que tenha sido crucificado teria que carregar a própria cruz. Os condenados à crucificação nunca levaram a cruz completa. Em vez disso, apenas a trave era carregada, enquanto a vertical era colocada em um local permanente usado para as execuções. Também tem sido especulado que Jesus teve que carregar toda a cruz porque as estacas usadas e sujas, cobertas de sangue e fezes, foram retiradas de seus buracos no chão e armazenadas. Isso provavelmente foi feito porque a lei religiosa proibia qualquer um de tocar em algo impuro. Assim, Jesus e os dois ladrões crucificados com ele tinham que carregar tanto as estipes, que eram os troncos, como a barra transversal, chamada de pitábulum. Talvez a gente nunca vá saber a verdade sobre a cruz que Jesus carregou nessa terra, mas o mais importante é reconhecer que Jesus carregou a cruz para salvar o mundo, perdoar os pecados e abrir as portas do céu. Isso é o mais importante.

diante do Santíssimo Sacramento, a igreja tem algumas orientações quando se vai fazer adoração diante de Jesus Eucarístico. Quando se entra numa igreja, significa que a gente vai buscar um encontro pessoal com Jesus. E quando a gente se dirige ao sacrário, a gente fica frente a frente com Jesus sacramentado. Mas há pessoas que não sabem o que fazer quando está diante do Santíssimo exposto ou participando de uma missa, e por isso aqui é importante dar algumas orientações. Bom, quando se está diante de Jesus exposto, não há melhor postura de adoração do que ficar de joelhos. Mas padre, mas eu não consigo ficar de joelhos por problema de saúde. Essa é outra questão que aí é um pouco à parte. Mas quem pode permanecer de joelhos, ficar de joelhos diante de Jesus Eucarístico? Isso significa que a pessoa se entrega completamente ao Senhor, que a pessoa reconhece Jesus como Rei e Salvador e como aquele que tem toda a nossa história em suas mãos. Por isso, seja no momento de consagração da missa, quando o padre eleva o pão e o vinho na missa, ou diante do Santíssimo que está exposto, a posição mais correta seria estar de joelhos, exceto as pessoas que doentes ou pessoas muito idosas que não conseguem. A segunda coisa que a gente recomenda diante da adoração, o Santíssimo Sacramento exposto, é ficar em silêncio. Eu já falei sobre isso em outros programas, sobre a necessidade de respeitar quem está do meu lado rezando. Se você estiver acompanhado de alguém, cada pessoa deve dirigir sua oração a Deus, evitando conversas que possam se desenvolver em frente a uma xícara de café. Obviamente você não está numa mesa tomando café com alguém, você está diante de Jesus Eucarístico. Além disso, por respeito a outras pessoas, o silêncio é necessário, de tal maneira que não pode haver recolhimento interior se você está ouvindo conversas fora do lugar em que você está. Adore o Senhor em silêncio e deixe suas palavras penetrarem no seu coração. Um terceiro momento que a gente pode adorar, durante a missa, por exemplo, o ideal é você permanecer no seu lugar e participar de tudo. Mas se por algum motivo você tiver que atravessar em frente ao altar, você deve fazer uma reverência por respeito ao sacrifício de Jesus que está sendo feito lá, na hora da missa. Do mesmo jeito, quando não há missa, mas se lá no fundo da igreja tiver o sacrário, aí não se faz uma reverência, se faz uma genuflexão. O que é genuflexão? Colocar o joelho direito no chão. Se a pessoa for canhota, claro que faz com o joelho esquerdo, obviamente. Mas ajoelhar-se, fazer genuflexão quando existe o sacrário na igreja. Jesus está presente e merece essas demonstrações de respeito. E uma quarta forma de adorar o Santíssimo, é uma forma máxima de mostrar adoração a Jesus, é no momento da comunhão. Não apenas por sua atitude extrema, mas acima de tudo, pela sua disposição interior de querer se unir a Ele, recebendo seu corpo e seu sangue. Não se aproxime da comunhão se você tem consciência de que está em pecado mortal. Evite isso e procure uma confissão. Até lá você pode fazer uma comunhão espiritual. Não há ninguém maior que Deus e por isso é necessário praticar a adoração ao Senhor em todos os momentos, mas especialmente dentro da igreja. Então veja, não só tem uma forma de adorar, cada um tem um jeito. Aqui a gente expôs quatro formas: ficar de joelhos, ficar em silêncio, fazer uma reverência, comungar sem pecado mortal. Mas há outras formas também de adoração. Importante é que cada um mantenha essa ligação com Deus, essa adoração a Jesus Eucarístico, essa reverência, esse respeito, essa adoração de fato ao Senhor na Eucaristia. Isso é o mais importante.

0: Chega aqui uma pergunta que eu vou deixar para os próximos programas. As músicas que não são religiosas, elas são músicas condenáveis? São músicas que não devem ser ouvidas pelos católicos? Isso é uma questão polêmica, né? Mas eu não vou responder hoje não, porque não dá tempo. Nós vamos deixar para os próximos programas isso. Você vai ficar agora com a Santa Missa. Eu volto amanhã, então, às 16h aqui com mais um Querigma para você. Um grande abraço, Deus te abençoe e até amanhã.
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0: Irmãos e irmãs presentes neste santuário da Divina Misericórdia em Serra das Varas, Arco Verde, Pernambuco, Brasil, a vocês, irmãos e irmãs, que estão sempre conosco com a nossa emissora católica, Agnus Dei FM 106.7. A liturgia de hoje nos convida a manter o nosso coração firme em Deus, renovando a esperança cada dia e seguindo os passos do nosso Mestre Senhor. E assim apresentamos ao Senhor as nossas preces, as nossas súplicas, aos nossos agradecimentos, as nossas intenções particulares. Juntos rezamos pela recuperação de José Edson do Nascimento e por uma família que se encontra em tribulação. Também rezamos por Nice das Torres e toda a sua família. Rezamos por Francisco de Assis Pereira dos Santos. Rezamos por José Adriano da Silva Barbosa. Rezamos por Irene da Pedra, pela libertação do vício do seu filho e por toda a sua família. Rezemos por vocês que estão em casa, na cidade, no campo, por vocês que estão no trabalho, por vocês que estão pelas estradas da vida, conduzindo o seu automóvel, que assim ligou o rádio agora, para também participar da Santa Missa. Juntos iniciamos esse momento maravilhoso, essa celebração, esse encontro com Jesus, Ele que se faz presente entre nós. Em nome do Pai, e do Filho, e do Espírito Santo.
1: Amém.
0: O Deus da esperança, que nos cumula de toda alegria e paz em nossa fé, pela ação do Espírito Santo, esteja sempre convosco.
1: Bendito seja Deus que nos reuniu no amor de Cristo.
0: Irmãos e irmãs, Deus habita em seu santuário, reúne os fiéis em sua casa, Ele mesmo dá vigor e força a seu povo. Que bom que Deus habita aqui agora, Ele que nos dá força, Ele que nos dá vigor, Ele que nos ama de uma maneira incondicional, de uma forma grandiosa. Mas vamos também confessarmos a Deus os nossos pecados, pedimos perdão a Deus de nossas faltas, provenientes dos pensamentos, das palavras, dos atos e também das omissões. Cantemos.

0: Deus Pai de misericórdia, tenha compaixão de nós, perdoe os nossos pecados e nos conduza cada vez mais à vida eterna.
1: Amém.
0: Oremos, irmãos e irmãs. Ó Deus, amparo dos que em vós esperam. Sem vós, nada tem valor, nada é santo. Multiplicai em nós a vossa misericórdia, para que, conduzidos por vós, usemos agora de tal modo os bens temporais, que possamos aderir desde já aos bens eternos. Por nosso Senhor Jesus Cristo, vosso Filho, que é Deus, e convosco vive e reina na unidade do Espírito Santo, por todos os séculos dos séculos.
1: Amém.
0: Escutemos a palavra de Deus.
2: Leitura do livro do profeta Jeremias. Derramem lágrimas meus olhos, noite e dia sem parar, porque um grande desastre feriu a cidade. A jovem filha do meu povo, um golpe terrível e violento. Se eu sair ao campo, vejo cadáveres abatidos à espada. Se entrar na cidade, deparo com gente consumida de fome. Até os profetas e sacerdotes andam à toa pelo país. Acaso terás rejeitado Judá inteiramente, ou te desgostastes deveras de Sião? Por que então nos feristes tanto, que não há meio para nos curarmos? Esperávamos a paz, e não veio a felicidade. Contávamos com o tempo de cura, e não nos restou senão consternação. Reconhecemos, Senhor, a nossa impiedade, os pecados de nossos pais, porque todos pecamos contra ti. Mas, por teu nome, não nos faças sofrer a vergonha suprema de levarmos a desonra ao trono de tua glória. Lembra-te, não quebres a tua aliança conosco. Acaso existem entre os ídolos dos povos os que podem fazer chover? Acaso podem os céus mandar-nos as águas? Não és tu, ó Senhor nosso Deus, que estamos esperando? Tu realizas todas essas coisas. Palavra do Senhor.
1: Graças a Deus.
3: Por vosso nome e vossa glória, libertai-nos todos. Por vosso nome e vossa glória, libertai-nos. Não lembreis as nossas culpas do passado, mas venha logo sobre vós nossa vossa bondade, pois estamos humilhados em extremos. Por vosso nome e vossa glória, libertai-nos.
0: Nome e vossa glória, libertai-nos.
3: Ajudai-nos, nosso Deus e Salvador. Por vosso nome e vossa glória, libertai-nos. Por vosso nome, perdoai nossos pecados.
0: Por vosso nome e vossa glória, libertai-nos.
3: Até vós chegar o gemido dos cativos, libertai com vosso braço poderoso os que foram condenados a morrer. Quanto a nós, vosso rebanho e vosso povo, celebraremos vosso nome para sempre. De geração em geração, nós vos louvaremos.
0: Por vosso nome e vossa glória, libertai-nos. Aclamemos o Santo Evangelho.

0: Seja convosco.
1: Ele está no meio de nós.
0: Proclamação do Evangelho de nosso Senhor Jesus Cristo segundo Mateus.
1: Glória a vós, Senhor.
0: Naquele tempo, Jesus deixou as multidões e foi para casa. Seus discípulos aproximaram-se dele e disseram: explica-nos a parábola do joio. Jesus respondeu: aquele que semeia a boa semente é o filho do homem. O campo é o mundo. A boa semente são os que pertencem ao reino. O joio são os que pertencem ao maligno. O inimigo que semeou o joio é o diabo. A colheita é o fim dos tempos. Os ceifadores são os anjos. Como o joio é recolhido e queimado no fogo, assim também acontecerá no fim dos tempos. O Filho do Homem enviará os seus anjos e eles retirarão do seu reino todos os que fazem outros pecar e os que praticam o mal. E depois os lançarão na fornalha de fogo. Ali haverá choro e ranger de dentes. Então os justos brilharão como o sol no reino de seu Pai. Quem tem ouvidos, ouça. Palavra da salvação.
1: Glória a vós, Senhor.
0: Que pelas palavras do Santo Evangelho sejam perdoados os nossos pecados. Amém. Amém. Amados irmãos e irmãs, a primeira leitura relata para nós o povo de Israel que se arrepende de seus pecados e que assim se coloca diante do Deus vivo e verdadeiro, diante da sua infidelidade, desobediência. E Deus, conhecendo profundamente as misérias da gente, as limitações, as fragilidades, como do povo de Israel e também as nossas. E aí o povo de Israel, reconhecendo ao Senhor a sua impiedade, e assim se arrepende de todas as suas faltas. Lá no versículo 20, está bem visível esse arrependimento. Depois, no capítulo 14, versículo 21, esse povo, então, confia na esperança, não perde a esperança. E assim se lança de volta aos braços de Deus, arrependido, e cheios de confiança de que Deus, assim, continuará abençoando de novo o seu povo, conforme se encontra aqui, por teu nome, que é Deus, não nos faça sofrer a vergonha suprema de levarmos a desonra ao trono de tua glória. Lembra-te que não quebres a tua aliança conosco. Aí vem justamente aquela esperança que alimenta de novo esse povo, porque aí recorda a Deus esta aliança que ele havia feito. E esta aliança que é para sempre, que é eterna. Portanto, meus irmãos e minhas irmãs, a palavra de Deus sempre procura nos nortear para nós não nos perdermos. Deus conhece profundamente as nossas misérias, as nossas fragilidades, as nossas limitações, que nós, reconhecendo tudo isso, nós também procuramos pedir perdão a Deus dos nossos pecados. E aí procuramos o sacerdote para confessar as nossas faltas e assim sermos, mais uma vez, agraciados da sua infinita misericórdia que se vem diante do pedido de perdão, que ali o penitente se coloca na condição de não cometer aqueles mesmos pecados e ao receber a absolvição de suas faltas. E aí a luz de Deus, mais uma vez, se volta para o pecador arrependido. Contudo, meus irmãos e minhas irmãs, esta luta constante e permanente entre nós que desejamos o caminho da santidade, que desejamos também sermos perfeitos, ser perfeito, porque é um desejo que deve ser forte dentro de nós, o desejo de ser santo, o desejo de ser perfeito, conforme Deus é santo e também Deus é perfeito. E aí vem justamente nosso Senhor Jesus Cristo falar a nós da parábola, ou melhor, explicar a parábola para os apóstolos, que também ajudam a nós, que é a parábola do joio. No coração da gente também está aberto para acolher uma ou outra semente. Porque nosso Senhor Jesus Cristo, ele semeia boa semente. Mas nós, meus irmãos e minhas irmãs, às vezes nos desviamos, às vezes nos afastamos, às vezes nos tornamos indiferentes, ou até mesmo fazemos de ouvido de mercador, quando a palavra do Senhor Jesus se entra por um lado e sai pelo outro, e ali não faz aquela entrada profunda no nosso coração. Por isso que quando Jesus explica aos apóstolos a parábola do joio, é para eles perceberem de que devemos ter essa sabedoria divina para nós termos o discernimento entre as duas sementes, que a priori não tem como distinguir quando se vai crescendo. Só com o tempo é que se percebe uma da outra semente. E aí o Senhor Jesus fala do quanto o maligno é capaz. Ele na sua astúcia, com a sua maldade, ele vem muitas vezes semear o joio, o diabo. Ele utiliza muitas vezes as nossas fragilidades, as nossas misérias, as nossas limitações para semear aquela semente ruim, aquele joio, aquela coisa que nós não queremos, mas como nós deixamos brechas, e aí ele aproveita justamente as brechas que nós vamos deixando, e aí ele aproveita justamente essas brechas para semear o joio no coração da gente. E aí eu vou repetir mais uma vez, que eu sempre gosto dessas palavras de Jesus, que são palavras que ajudam a gente a refletir e também a tomar posse, quando Jesus fala aos seus, vigiai e orai, para não cairdes em tentação. É aí que se bate justamente essas palavras de Jesus, para nós não deixarmos brechas para o inimigo que semeia o joio, que se chama o diabo, procurar então jogar no coração da gente, ou na vida da gente, na família da gente, na casa da gente, esse mal, essa semente do joio. Porque o joio é tudo quanto é de porcaria, tudo quanto é de nojo, tudo quanto é de pecado. E nosso Senhor Jesus Cristo quer que nós tenhamos esse coração puro, esse coração manso, esse coração amoroso, esse coração que jorra coisas boas e que procura fazer o bem sem olhar a quem. Porque devemos nos prepararmos, fazemos essa preparação para quando chegar o dia do nosso juízo, que o juiz é Deus, porque vocês ouviram quando Jesus falou, a boa semente são os que pertencem ao reino, o joio são os que pertencem ao maligno, O inimigo que semeia o joio é o diabo. Aquele que semeia a boa semente é o filho do homem. O campo é o mundo. E o juiz quem é? Que não está colocado aqui, mas nas entrelinhas, é Deus. Deus é o juízo. É o juiz. É ele que vem justamente julgar todos. E todos nós devemos, então, fazermos esse caminho para adentrarmos na graça, para adentrarmos na luz e nela permanecermos, para que as trevas, a escuridão sejam dissipadas de nossa vida, no trabalho, na família, em nossas comunidades, porque o Senhor não quer nos perder, não quer nos perdermos. Ele não deseja que nós nos percamos nesse caminho de santidade, de perfeição. Ele quer que nós nos coloquemos sempre nesse desejo e nessa busca de recomeçar. Por isso que vem justamente o sacramento da penitência, da confissão, que é onde eu procuro o sacramento da confissão para fazer esta restauração na minha vida espiritual, essa limpeza, essa purificação. Mesmo sabendo que poderá cair de novo ou poderá cometer outro pecado, mas a gente não pode desistir e de acreditar de que com o sacramento da confissão nos santificamos, nos colocamos no caminho da luz. E aí a Eucaristia vem como esse remédio para justamente curar as nossas feridas espirituais, curar as nossas enfermidades espirituais. A Eucaristia vem como este remédio que cura todas as nossas misérias. A necessidade de nós participarmos da Santa Missa e a necessidade de recebermos a Eucaristia deve ser algo muito forte. Esse desejo, essa vontade, esse prazer de ser alguém apaixonado e saber de que no sacramento da Eucaristia você recebe aquele que você se diz como amigo maior na sua vida, o Senhor da tua vida, o Salvador, o Libertador, aquele que disse: eu sou o caminho, a verdade e a vida. Vinde a mim, vós todos que estáis cansados e fadigados, que eu vos aliviareis. Que nós levemos então a palavra do Senhor no coração da gente e que ao longo dessa nova semana nos despedimos do mês de julho, última semana de julho, o final de semana já é agosto. E aí, domingo que vem, nós já vamos juntos, rezamos pelos sacerdotes e também rezamos pela Diocese Pesqueira, que estaremos também lá na Catedral com o Bispo, celebrando o aniversário da nossa Diocese, 108 anos da criação dessa igreja de Pesqueira. Que a mão de Deus, ou as mãos de Deus, permaneça sobre todos nós para nos mantermos protegidos, amparados, conduzidos com a presença de Deus em nossa vida, como bem fez Deus agindo em favor do povo de Israel. E que também nós somos esse povo de Deus que chamamos Deus de Pai e que proclamamos que seu Filho Jesus é o Senhor, é o Salvador, para a honra e glória do Deus vivo e verdadeiro. Assim seja. Amém. Vamos juntos apresentar ao Senhor as nossas preces, os nossos pedidos, e a cada invocação nós rezamos. Vem cá, vai rezar?
1: Ajudai-nos, Senhor, ajudai-nos, nosso Deus e Salvador. Todos, ajudai-nos, nosso Deus e Salvador.
0: Ajudai-nos, nosso Deus e Salvador.
1: pelos bispos, padres, diáconos e religiosos, para que auxilie os filhos da igreja a viver em espírito de constante vigilância e de renúncia às obras do mal, rezemos.
0: Ajudar-nos, nosso Deus e Salvador.
1: Pelos governantes do nosso país, para que sejam conscientes das suas responsabilidades e se sintam impulsionados a fazer sempre o bem, rezemos.
0: Ajudar-nos, nosso Deus e Salvador.
1: Pelos cristãos, leigos e leigas, para que, em meio às atividades pastorais e missionárias, jamais se esqueçam de valorizar o cuidado com a vida sacramental, rezemos.
0: Ajudar-nos, nosso Deus e Salvador. O nosso Deus está sempre nos ajudando. É um Deus paciente, é um Deus bondoso, é um Deus compassivo, é um Deus presente na vida e na história do seu povo. Deus não age com intolerância. Ele espera o momento certo, dando oportunidade à conversão dos seus filhos e filhas. Porque o seu filho Jesus já deu a sua vida para nos salvar. Que você saiba fazer uma boa escolha e que a escolha seja melhor em vista da tua salvação. E que a palavra do Senhor que hoje nos convida a perseverar na fé, não desista, permaneça na fé, persevere na fé, cultivando o amor, cultivando o bem, cultivando a confiança no Deus vivo e verdadeiro. Uma vez que nós temos consciência de que Ele é eternamente misericordioso, de que Ele é a nossa luz, essa luz que nos guia todos os dias para nós não tropeçarmos, mas é uma luz que sempre nos ilumina e que assim são dissipadas as trevas e a escuridão que surge no nosso caminho. A vocês que estão em casa, confiai, tendes fé, cultive o bem, a confiança no Deus vivo e verdadeiro. Aos doentes que assim procuramos também rezar por tantos irmãos e irmãs que estão doentes nos hospitais, em casa, aqueles que estão fazendo as baterias de exames, aqueles que estão fazendo a quimioterapia, radioterapia, hemodiálise, aqueles que estão também passando por momentos difíceis de depressão, de ansiedade, com algum transtorno psíquico. E que a gente acredita e sabe que Deus, por ser o médico dos médicos, tem o poder e autoridade sobre nós. Porque Jesus só quer de nós a fé. Jesus só quer de nós a confiança no seu poder divino. Que assim, confiemos e tenhamos fé, para contarmos com as bênçãos e as chuvas de graças, por Cristo nosso Senhor. Amém. Cantemos o canto das ofertas e assim coloquemos no altar os sonhos, as esperanças, tudo quanto trazemos em nosso coração com as ofertas do pão e do vinho.

0: Irmãs, mais uma vez comigo, para que esse sacrifício que é meu e que é vosso seja então aceito por Deus Pai Todo-Poderoso.
1: Receba, Senhor, por tuas mãos esse sacrifício, pela glória do seu nome, para o nosso bem de toda a tua santa igreja.
0: Aceitai, Senhor, nós os pedimos, os dons que recebemos de vossa generosidade, e agora vos apresentamos para que estes santos mistérios, pelo poder da vossa graça, nos santifiquem na vida presente e nos conduzam à felicidade eterna. Por Cristo nosso Senhor.
1: Amém.
0: O Senhor esteja convosco.
1: Ele está no meio de nós.
0: Corações ao alto.
1: O nosso coração está em Deus.
0: Demos graças ao Senhor nosso Deus.
1: É nosso dever e nossa salvação.
0: Na verdade, é digno e justo. É nosso dever e salvação dar-vos graças sempre em todo lugar. Senhor, Pai Santo, por vosso amado Filho Jesus Cristo, Ele é a vossa palavra pela qual tudo criastes, Ele é o nosso Salvador e Redentor, que se encarnou pelo Espírito Santo e nasceu da Virgem Maria. Ele, para cumprir a vossa vontade e adquirir para vós um povo santo, estendeu os braços na hora da sua paixão, a fim de vencer a morte e manifestar a ressurreição. Por isso, com os anjos e todos os santos, proclamamos vossa glória, dizendo a uma só voz:
1: Santo, Santo, Santo, Senhor Deus do Universo, o céu e a terra proclamam a vossa glória. Hosana nas alturas. Bendito que vem em nome do Senhor. Hosana nas alturas.
0: Na verdade, ó Pai, vós sois santo e fonte de toda santidade. Santificai, pois, estes dons, derramando sobre eles o vosso Espírito, a fim de que se torne para nós o corpo e o sangue de nosso Senhor Jesus Cristo.
1: Enviai o vosso Espírito Santo.
0: Estando para ser entregue e abraçando livremente a paixão, Jesus tomou o pão, pronunciou a bênção de ação de graças, partiu e o deu a seus discípulos, dizendo: Tomai todos e comei. Isto é o meu corpo, que será entregue por vós.

Do mesmo modo, no fim da ceia, ele tomou o cálice em suas mãos e, dando graças novamente, o entregou a seus discípulos, dizendo: Tomai todos e bebei. Este é o cálice do meu sangue, o sangue da nova e eterna aliança, que será derramado por vós e por todos para a remissão dos pecados. Faze isto em memória de mim. Mistério.

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0: 6 horas. Na tradição da igreja, a hora da Anunciação a Maria. Estamos juntos e queremos nos dirigir à Mãe de Jesus, Mãe de Deus e Mãe da Igreja. Ó Virgem Clementíssima, escutai nossas preces. Vinde nosso auxílio, colocai-nos sob a vossa proteção. Convido você que me escuta a rezar conosco a belíssima oração do Ângelus. Estamos reunidos e reunidas em nome do Pai, do Filho e do Espírito Santo.
1: Amém.
0: O anjo do Senhor anunciou a Maria.
1: E ela concebeu do Espírito Santo.
0: Ave Maria, cheia de graça, o Senhor é convosco. Bendita sois vós entre as mulheres. Bendito é o fruto do vosso ventre, Jesus.
1: Santa Maria, Mãe de Deus, rogai por nós, pecadores, agora e na hora de nossa morte. Amém.
0: Eis aqui a serva do Senhor.
1: Faça-se em mim segundo a vossa palavra.
0: Ave Maria, cheia de graça, o Senhor é convosco. Bendita sois vós entre as mulheres. Bendito é o fruto do vosso ventre, Jesus.
1: Santa Maria, Mãe de Deus, rogai por nós, pecadores, agora e na hora de nossa morte. Amém.
0: E o Verbo se fez carne
1: e habitou entre nós.
0: Ave Maria, cheia de graça, o Senhor é convosco. Bendita sois vós entre as mulheres, bendito é o fruto do vosso ventre, Jesus.
1: Santa Maria, Mãe de Deus, rogai por nós, pecadores, agora e na hora de nossa morte. Amém.
0: Glória ao Pai, ao Filho e ao Espírito Santo,
1: como era no princípio, agora e sempre. Amém.
0: Oremos. Ó Deus, derramai a vossa graça em nossos corações, para que, conhecendo pela mensagem do anjo a encarnação do vosso Filho, cheguemos por sua paixão e cruz à glória da ressurreição. Por nosso Senhor Jesus Cristo vos pedimos, na unidade do Espírito Santo.
1: Amém.
0: Tenham todos e todas uma abençoada noite. Que o Senhor fecunde seus corações e ilumine seus caminhos. O Senhor vos abençoe e vos guarde. Em nome do Pai, do Filho e do Espírito Santo.
1: Amém.

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0: Louvado seja nosso Senhor Jesus Cristo.
1: Para sempre seja louvado.
0: Boa noite, amados irmãos e irmãs em sintonia com a Rádio Agnus de FM 106.7. Estamos ao vivo com você através das redes sociais, a live, o nosso Facebook, já disponível para você enviar seus pedidos, interagir conosco. E aqui no estúdio São João Paulo II, ao vivo, com os irmãos, a família SCC, querida paróquia de São Cristóvão. E eu tive a alegria de receber, e estou aqui também, né, devidamente paramentado com São Cristóvão. Está vendo, seu Luiz? Boa noite, Luiz.
2: Boa noite, meu irmão Gilson. Boa noite a todos os ouvintes da nossa rádio Orisney. E os companheiros que fazem SCC de São Cristóvão. Uma boa noite para todos os ouvintes. Que nossa Mãe Maria, nossa Rainha da Paz, a mulher de mil títulos, sempre nos proteja.
0: Amém, assim seja. Seja sempre bem-vindo, sejam bem-vindos. E agora tem um casal conosco aqui, que fazia tempo que eu não os encontrava no estúdio São João Paulo II. Por favor, seus nomes.
3: Gilberto.
4: Lucilene.
0: Muito bem. Gilberto, querido, obrigado pela presença. Irmã Lucilene. Obrigado, nós já rezamos algumas vezes esse ano, não, né? E do outro lado do oceano está ele. Ele vai dizer o nome. Boa noite, irmão.
5: Boa noite, Gilson. Boa noite, Luiz, Gilberto e Lu. Meu nome é Edmilton, não? Casado com Nivani.
0: Nivani hoje não pode vir, está em outra missão.
5: Está em outra missão, mas nós estamos aqui para meditar
0: isso,
5: a palavra do Senhor, né, e agradecer e render graças por tantos benefícios que recebemos das mãos misericordiosas de Nossa Senhora e de nosso Senhor Jesus Cristo.
0: Amém, assim seja. Amém. E conosco sempre o nosso querido Mateus, no controle de áudio e vídeo. Obrigado, querida Gabi, sempre aqui nos ajudando. Muito bem. Temos também a alegria de cumprimentar você que vai rezar conosco pela primeira vez e também os irmãos que nos acompanham através, não é, dos meios de comunicação, unidos na fé, na esperança e na caridade. Terço na mão, inimigo no chão. Vamos iniciar este momento orante saudando, não podemos esquecer, as queridas e amadas comunidades rurais das paróquias, reitoria de São Miguel, irmãos que estão conosco nas cidades circunvizinhas. E assim nós iniciamos, pelo sinal da Santa Cruz,
1: livrai-nos Deus nosso Senhor dos nossos inimigos, em nome do Pai, do Filho e do Espírito Santo. Amém.
0: Divino e amado Jesus, a vós oferecemos este terço e vamos rezar, contemplando os mistérios de nossa redenção. Concedei-nos, por intercessão da bem-aventurada Virgem Maria, a vossa Mãe Santíssima, a quem nos dirigimos, as virtudes que nos são permitidas para bem rezarmos e a graça de alcançarmos as indulgências desta santa e amável devoção. Aqui nesse início do momento mariano, quando a família mariana está reunida, queremos saudar a nossa irmã Anabel, que está na capital pernambucana e nos acompanha, né, pelos meios de comunicação, o aplicativo da nossa emissora. Ela e sua família estão rezando conosco na capital pernambucana. E a você que nesse momento ligou o seu rádio ou que adicionou-nos através da internet, apresente a sua intenção. Na unidade da Igreja dos Cristãos, com o Papa Leão, com o nosso Bispo Dom José Luiz, pela santificação das famílias, o clero, clamamos pela saúde dos enfermos, clamamos também por todos aqueles que pedem orações, lembrando as almas dos fiéis que padecem no purgatório, pelas famílias enlutadas. E aqui nós queremos estar solidários com todos estes irmãos que nas últimas horas fizeram a sua Páscoa, e pelas obras de caridade. Rezemos pelos movimentos e pastorais, e com a família CC do querido bairro de São Cristóvão, paróquia de São Cristóvão, aqui a nossa saudação ao padre Marconi. Eu quero pedir ao Edmilton, em nome dessa grande família, que possa apresentar as intenções para o texto de hoje.
5: Querido Gilson, eu gostaria primeiro de agradecer, né, pelo êxito, né, das festas do nosso padroeiro São Cristóvão, né, que foi tudo dentro da calmaria, foi momentos de partilha, foram momentos de comunhão fraterna, de empenho.
0: Graças a Deus.
5: Foram momentos muito fortes. E também agradecer pelo dom da vida que Deus nos dá, né? Principalmente a todos os que estão aniversariando hoje, né?
0: Inclusive Edmilton. Por isso que eu deixei ele falar. Deus te abençoe, meu irmão.
5: Obrigado,
0: muita saúde, Jesus. Paz, vida longa, sabedoria e prosperidade na missão.
5: Amém, amém, meu irmão.
0: Amém. Gilberto, sua intenção para hoje, você traz no seu coração com a esposa.
3: Primeiro, agradecer a Deus pelo dom da vida.
0: Isso.
3: Pela graça que Deus nos dá todos os dias de nos levantarmos todos os dias e ter essa graça que Deus nos dá, Gilson.
0: Verdade. A irmã quer colocar uma intenção que trouxe no seu coração?
4: Eu gostaria que rezássemos esse texto também na intenção da alma da nossa querida e amada Expedita.
0: Sim.
4: Que nos deixou.
0: Bem lembrado, irmã.
4: E também nosso irmão Ivanildo, que também nos deixou. Que Deus os receba na sua santa graça. E por todos aqueles que fizeram sua partida.
0: Muito bem. Irmão Luiz.
2: Pela alma de todos os que partiram, né? Parece que esse final de semana foi uma sequência, né?
0: É verdade.
2: Foi Andrada, nosso amigo Gilson Andrada, militar.
0: Sim.
2: Logo em seguida veio a cunhada dele,
5: de Gilberto.
2: De Gilberto, né? Em seguida foi meu tio, Ivanildo, chamado Cabo Souza.
0: Sim.
2: Um tio, irmão, pai, amigo que eu perdi, a família enlutada. Que peço que a nossa mãe interceda por essa alma que está chegando aí. Que veja tudo de bom que ele fez nessa terra.
0: Sem
2: e a
0: dúvida.
2: Todos que também perderam, estão com essa mágoa, essa dor no peito.
0: Por todas as nossa famílias enlutadas.
2: Exatamente.
0: Queremos, pois, complementar esse momento rezando por aqueles que nos pedem as orações pelos encarcerados, não só nas celas, mas nos vícios também. Os desempregados, os repatriados, as vítimas da tirania do egoísmo nas guerras. E aqui no contexto dos que trabalham doando suas vidas para salvar vidas, as equipes médicas, particularmente nos hospitais Regional, Memorial, São Camilo. E lembramos aqueles que cuidam dos enfermos, os que estão em casa, fazem tratamento fora de domicílio, quem luta dia a dia, faz os seus tratamentos, né? Quimioterapia, radioterapia, também hemodiálise. Por estes irmãos, por essas famílias e por esses profissionais, clamando pela paz do mundo, pelo fim das guerras. Jamais vamos nos cansar de pedir, de implorar pelo fim das guerras, porque não se justifica alcançar a paz depois de ter tanto sangue derramado. Não, não a guerra, não, não a guerra, em todos os sentidos, essas militarizadas e as guerras interpessoais que acontecem dentro do nosso país, um país tão belo, tão bonito, tão rico em todos os sentidos, mas muitas vezes empobrecido nessas emoções, nessas situações. Clamar por esses momentos de contenda entre tantos irmãos e irmãs brasileiros. Professemos a nossa fé.
1: Creio em Deus Pai Todo-Poderoso, Criador do céu e da terra, e em Jesus Cristo, seu único Filho, nosso Senhor, que foi concebido pelo poder do Espírito Santo, nasceu da Virgem Maria, padeceu sob Pôncio Pilatos, foi crucificado, morto e sepultado, desceu à mansão dos mortos, ressuscitou ao terceiro dia, subiu aos céus, está sentado à direita de Deus Pai Todo-Poderoso.

0: Pai nosso que estais nos céus, santificado seja o vosso nome. Venha a nós o vosso reino, seja feita a vossa vontade, assim na terra como no céu.
1: O pão nosso de cada dia nos dai hoje, perdoai as nossas ofensas, assim

0: Amém.
1: Louvemos a Maria, filha amada do Pai Eterno.
2: Ave Maria, cheia de graça, o Senhor é convosco. Bendita sois vós entre as mulheres. Bendito é o fruto do vosso ventre, Jesus.
3: Santa Maria, Mãe de Deus, rogai por nós, pecadores, agora e na hora de nossa morte. Amém.
1: Louvemos a Maria, Mãe admirável de Deus Filho.
4: Ave Maria, cheia de graças, o Senhor é convosco. Bendita sois vós entre as mulheres. Bendito é o fruto do vosso ventre, Jesus.
3: Santa Maria, Mãe de Deus, rogai por nós, pecadores, agora e na hora de nossa morte. Amém.
1: Louvemos a Maria, esposa fidelíssima do Divino Espírito Santo.
5: Ave Maria, cheia de graças, o Senhor é convosco. Bendita sois vós entre as mulheres, e bendito é o fruto do vosso ventre, Jesus.
3: Santa Maria, Mãe de Deus, rogai por nós, pecadores, agora e na hora de nossa morte. Amém.
1: Glória ao Pai, ao Filho e ao Espírito Santo.
3: Como era no princípio, agora e sempre. Amém.
1: Ó meu Jesus,
3: perdoa.

0: misericórdia.
1: Ó Deus, sede para nós força e proteção.
0: Jesus, Maria e José, nossa família vossa é.
1: Maria, mãe da Eucaristia,
0: passa na frente.
1: São Miguel Arcanjo,
0: protegei-nos e defendei-nos no combate.
1: Nossa Senhora do Livramento,
0: rogai por nós.
1: Apresentando em nome dos irmãos e irmãs que enviaram seus pedidos de oração, suas intenções, seus agradecimentos através do call center da nossa emissora, rezamos pela recuperação de José Edson do Nascimento e por uma família que está em grande tribulação. Rezemos por a vovó Nice nas Torres e toda a sua família, por Francisco de Assis Pereira, também Sandro Pereira dos Santos. Rezemos por José Adriano Silva Barbosa. A irmã Irene da Pedra pede oração pela libertação de vícios, também por seu filho e por toda a sua família. Oração pela saúde de Karina Daniel e Juliana Catielli. Rezemos por Gilmara Bezerra. Primeiro mistério doloroso. Contemplamos a agonia de Jesus, a oração dele no Horto das Oliveiras.
2: Pai nosso que estais nos céus, santificado seja o vosso nome. Venha a nós o vosso reino. Seja feita a vossa vontade, assim na terra como no céu.
0: O pão nosso de cada dia nos dai hoje. Perdoai as nossas ofensas,

0: Maria, cheia de graça, o Senhor é convosco. Bendita sois vós entre as mulheres, e bendito é o fruto do vosso ventre, Jesus.
1: Santa Maria, Mãe de Deus, rogai por nós, pecadores, agora e na hora de nossa morte. Amém.
0: Ave Maria, cheia de graça, o Senhor é convosco. Bendita sois vós entre as mulheres, e bendito é o fruto do vosso ventre, Jesus.
1: Santa Maria, Mãe de Deus, rogai por nós, pecadores, agora e na hora de nossa morte. Amém.
0: Ave Maria, cheia de graça, o Senhor é convosco. Bendita sois vós entre as mulheres, e bendito é o fruto do vosso ventre, Jesus.
1: Santa

0: Ave Maria, cheia de graça, o Senhor é convosco. Bendita sois vós entre as mulheres, e bendito é o fruto do vosso ventre, Jesus.
1: Santa Maria, Mãe de Deus, rogai por nós, pecadores, agora e na hora de nossa morte. Amém.
0: Ave Maria, cheia de graça, o Senhor é convosco. Bendita sois vós entre as mulheres, e bendito é o fruto do vosso ventre, Jesus.

0: Ave Maria, cheia de graça, o Senhor é convosco. Bendita sois vós entre as mulheres, e bendito é o fruto do vosso ventre, Jesus.
1: Santa Maria, Mãe de Deus, rogai por nós, pecadores, agora e na hora de nossa morte. Amém.
0: Ave Maria, cheia de graça, o Senhor é convosco. Bendita sois vós entre as mulheres, e bendito é o fruto do vosso ventre, Jesus.

0: Ave Maria, cheia de graça, o Senhor é convosco. Bendita sois vós entre as mulheres, e bendito é o fruto do vosso ventre, Jesus.
1: Santa Maria, Mãe de Deus, rogai por nós, pecadores, agora e na hora de nossa morte. Amém.
0: Ave Maria, cheia de graça, o Senhor é convosco. Bendita sois vós entre as mulheres, e bendito é o fruto do vosso ventre, Jesus.
1: Santa Maria, Mãe de Deus, rogai por nós, pecadores, agora e na hora de nossa morte. Amém.
0: Ave Maria, cheia de graça, o Senhor é convosco. Bendita sois vós entre as mulheres, bendito é o fruto do vosso ventre, Jesus.

0: misericórdia.
1: Ó Deus, sede para nós força e proteção.
0: Jesus, Maria e José, nossa família vossa é.
1: Maria, Mãe da Eucaristia,
0: passa na frente.
1: São Miguel Arcanjo,
0: protegei-nos e defendei-nos no combate.
1: Nossa Senhora de Fátima,
0: rogai por nós.
1: Saudamos os irmãos que nos acompanham através da live. Letícia Carvalho, boa noite. E um abraço. E peço a bênção da vovó Chiquinha. E ela pede pela saúde e proteção de todos da família Peixoto e todos que estão rezando o terço conosco. Danilo Anjos, querido jovem, filho da misericórdia, em Caruaru com toda a equipe. Obrigado pela participação. Uma abençoada noite a todos vocês. Deus lhes confirme nessa missão. Antônio Luiz, querido irmão na Boa Vista, os irmãos também de Santa Luzia, homens do terço que rezam conosco. Tânia Gonçalves, boa noite. Pedindo oração pelos filhos Alex, Clóvis e Adriano. E por nós aqui, partilhando esse momento mariano. Paz e bem para você. Cecília Medeiros, rezando e pedindo pela saúde de Irã Brito e todos os enfermos. Misericórdia, Senhor. Letícia Carvalho apresentou suas preces, lembrou a vovó Chiquinha, e aqui ela pede também pela mãe Laís, tia Thelma também, e a tia. Obrigado pela participação, Rita Angelina. José Gomes, querido irmão, está conosco também. Os irmãos no São Geraldo também, Coab 1. Sérgio Gomes, queridos irmãos em Mimoso e todas as comunidades circunvizinhas. Muito obrigado, amigo Sérgio, estamos de volta, né, ajudando a vovó Anabel também no seu tratamento, nas suas consultas, toda a família e também a nossa querida irmã Dona Didiga. Segundo mistério doloroso, vamos contemplar a flagelação de Jesus diante de Pilatos.
2: Pai nosso que estás nos céus, santificado seja o vosso nome, venha a nós ao vosso reino, seja feita a vossa vontade, assim na terra como no céu.
0: O pão nosso de cada dia nos dai hoje, perdoai as nossas ofensas, assim como nós perdoamos a quem nos tem ofendido. E não nos deixeis cair em tentação, mas livrai-nos do mal. Amém.
2: Ave Maria, cheia de graças, o Senhor é convosco. Bendita sois vós entre as mulheres, e bendito é o fruto do vosso ventre, Jesus.
0: Santa Maria, Mãe de Deus, rogai por nós, pecadores, agora e na hora de nossa morte. Amém.
2: Ave Maria, cheia de graças, o Senhor é convosco. Bendita sois vós entre as mulheres, e bendito é o fruto do vosso ventre, Jesus.
0: Santa Maria, Mãe de Deus, rogai por nós, pecadores, agora e na hora de nossa morte. Amém.
2: Ave Maria, cheia de graça, o Senhor é convosco. Bendita sois vós entre as mulheres, e bendito é o fruto do vosso ventre, Jesus.
0: Santa Maria, Mãe de Deus, rogai por nós, pecadores, agora e na hora de nossa morte. Amém.
2: Ave Maria, cheia de graças, o Senhor é convosco. Bendita sois vós entre as mulheres, e bendito é o fruto do vosso ventre, Jesus.
0: Santa Maria, Mãe de Deus, rogai por nós, pecadores, agora e na hora de nossa morte. Amém.
2: Ave Maria, cheia de graças, o Senhor é convosco. Bendita sois vós entre as mulheres, e bendito é o fruto do vosso ventre, Jesus.
0: Santa Maria, Mãe de Deus, rogai por nós, pecadores, agora e na hora de nossa morte. Amém.
2: Ave Maria, cheia de graças, o Senhor é convosco. Bendita sois vós entre as mulheres, e bendito é o fruto do vosso ventre, Jesus.
0: Santa Maria, Mãe de Deus, rogai por nós, pecadores, agora e na hora de nossa morte. Amém.
2: Ave Maria, cheia de graças, o Senhor é convosco. Bendita sois vós entre as mulheres, e bendito é o fruto do vosso ventre, Jesus.
0: Santa Maria, Mãe de Deus, rogai por nós, pecadores, agora e na hora de nossa morte. Amém.
2: Ave Maria, cheia de graças, o Senhor é convosco. Bendita sois vós entre as mulheres, e bendito é o fruto do vosso ventre, Jesus.
0: Santa Maria, Mãe de Deus, rogai por nós, pecadores, agora e na hora de nossa morte. Amém.
2: Ave Maria, cheia de graças, o Senhor é convosco. Bendita sois vós entre as mulheres, e bendito é o fruto do vosso ventre, Jesus.
0: Santa Maria, Mãe de Deus, rogai por nós, pecadores, agora e na hora de nossa morte. Amém.
2: Ave Maria, cheia de graças, o Senhor é convosco. Bendita sois vós entre as mulheres, e bendito é o fruto do vosso ventre, Jesus.
0: Santa Maria, Mãe de Deus, rogai por nós, pecadores, agora e na hora de nossa morte. Amém.
2: Ave Maria, cheia de graças, o Senhor é convosco. Bendita sois vós entre as mulheres, e bendito é o fruto do vosso ventre, Jesus.
0: Santa Maria, Mãe de Deus, rogai por nós, pecadores, agora e na hora de nossa morte. Amém.
2: Ave Maria, cheia de graças, o Senhor é convosco. Bendita sois vós entre as mulheres, e bendito é o fruto do vosso ventre, Jesus.
0: Santa Maria, Mãe de Deus, rogai por nós, pecadores, agora e na hora de nossa morte. Amém.
2: Glória.

0: que mais precisarem da vossa misericórdia.
1: Ó Deus, sede para nós força e proteção.
0: Jesus, Maria e José, nossa família vossa é.
1: Maria, mãe da Eucaristia,
0: passa na frente.
1: São Miguel Arcanjo,
0: protegei-nos e defendei-nos no combate.
1: Nossa Senhora das Lágrimas,
0: rogai por nós.
1: Gerliane, sítio São José Custódia, boa noite. Obrigado, como é bom ter vocês conosco. Obrigado aqui pela consideração, a citação do nosso retorno para cumprir a missão. Também quero partilhar com vocês a oração pela tia Maria José, por Sebastião. Também lembrando em memória a mãe Adeilda. Que Deus abençoe a toda a família mariana. Paz e bem. Rita Batista em Sanharó. Boa noite, família mariana. Paz e bem a todos. Maria Luísa, boa noite. Obrigado pelo carinho, pela partilha conosco. E agora vamos apresentar e com alegria saudar os irmãos aniversariantes, incluindo o nosso irmão Edmilton, que está aqui ao vivo e a cores.
2: Não é? Adios. Muito bem.
1: É o caçula da turma, né?
3: Data nova, né?
1: Exatamente, é o caçula. Exatamente. Muito bem. Amados irmãos aniversariantes, Deus os abençoe. Os cooperadores, inicialmente, Aline Silva Xavier, Amaro Alves Silva Filho, Antônia Silva Melo, Ivete Araújo da Silva, Maria José Leite Pereira, Maria Otília da Conceição, Renata Janaína Costa. Esses são irmãos aniversariantes, cooperadores da obra da misericórdia. Mas temos outros irmãos aqui. Pelo aniversário de Williane Alves Lima, Rafael Lino, também aniversário de Adilson Francisco Bezerra e o Clebson Muniz. Também, idade nova, Anderson de Oliveira Galdino e Júlio César Freitas de Assis. Parabéns a todos, saúde, paz, vida longa, sabedoria, prosperidade na vida, na missão. Vamos contemplar o terceiro mistério doloroso, a coroação de espinhos em nosso Senhor Jesus Cristo.
4: Pai nosso que estás nos céus, santificado seja o vosso nome. Venha a nós o vosso reino. Seja feita a vossa vontade, assim na terra como no céu.
0: O pão nosso de cada dia nos dai hoje. Perdoai as nossas ofensas, assim como nós perdoamos a quem nos tem ofendido. E não nos deixeis cair em tentação, mas livrai-nos do mal. Amém.
4: Ave Maria, cheia de graça, o Senhor é convosco. Bendita sois vós entre as mulheres. Bendito é o fruto do vosso ventre, Jesus.
0: Santa Maria, Mãe de Deus, rogai por nós, pecadores, agora e na hora de nossa morte. Amém.
4: Ave Maria, cheia de graça, o Senhor é convosco. Bendita sois vós entre as mulheres. Bendito é o fruto do vosso ventre, Jesus.
0: Santa Maria, Mãe de Deus, rogai por nós, pecadores, agora e na hora de nossa morte. Amém.
4: Ave Maria, cheia de graça, o Senhor é convosco. Bendita sois vós entre as mulheres. Bendito é o fruto do vosso ventre, Jesus.
0: Santa Maria, Mãe de Deus, rogai por nós, pecadores, agora e na hora de nossa morte. Amém.
4: Ave Maria, cheia de graça, o Senhor é convosco. Bendita sois vós entre as mulheres. Bendito é o fruto do vosso ventre, Jesus.
0: Santa Maria, Mãe de Deus, rogai por nós, pecadores, agora e na hora de nossa morte. Amém.
4: Ave Maria, cheia de graça, o Senhor é convosco. Bendita sois vós entre as mulheres. Bendito é o fruto do vosso ventre, Jesus.
0: Santa Maria, Mãe de Deus, rogai por nós, pecadores, agora e na hora de nossa morte. Amém.
4: Ave Maria, cheia de graça, o Senhor é convosco. Bendita sois vós entre as mulheres. Bendito é o fruto do vosso ventre, Jesus.
0: Santa Maria, Mãe de Deus, rogai por nós, pecadores, agora e na hora de nossa morte. Amém.
4: Ave Maria, cheia de graça, o Senhor é convosco. Bendita sois vós entre as mulheres. Bendito é o fruto do vosso ventre, Jesus.
0: Santa Maria, Mãe de Deus, rogai por nós, pecadores, agora e na hora de nossa morte. Amém.
4: Ave Maria, cheia de graça, o Senhor é convosco. Bendita sois vós entre as mulheres. Bendito é o fruto do vosso ventre, Jesus.
0: Santa Maria, Mãe de Deus, rogai por nós, pecadores, agora e na hora de nossa morte. Amém.
4: Ave Maria, cheia de graça, o Senhor é convosco. Bendita sois vós entre as mulheres. Bendito é o fruto do vosso ventre, Jesus.
0: Santa Maria, Mãe de Deus, rogai por nós, pecadores, agora e na hora de nossa morte. Amém.
4: Ave Maria, cheia de graça, o Senhor é convosco. Bendita sois vós entre as mulheres. Bendito é o fruto do vosso ventre, Jesus.
0: Santa Maria, Mãe de Deus, rogai por nós, pecadores, agora e na hora de nossa morte. Amém.
4: Glória seja ao Pai, ao Filho e ao Espírito Santo.
0: Como era no princípio, agora e sempre. Amém.
4: Ó meu Jesus.

0: Misericórdia.
1: Ó Deus, sede para nós força e proteção.
0: Jesus, Maria e José, nossa família vossa é.
1: Maria, mãe da Eucaristia,
0: passa na frente.
1: São Miguel Arcanjo,
0: protegei-nos e defendei-nos no combate.
1: Nossa Senhora da Medalha Milagrosa,
0: rogai por nós.
1: Unindo-nos, pois, às famílias enlutadas e pedindo clemência ao Senhor, o conforto a estas famílias, só a palavra de Deus, ouvida, meditada, acolhida com fé, renova-se a esperança e a certeza da ressurreição. Vã seria nossa fé se não acreditássemos na ressurreição, pois Jesus, o sumo eterno sacerdote, o Pai o ressuscitou, provando o infinito amor dele para com todos os filhos, dos quais nós somos adotivos. Rezemos por esses irmãos que já realizaram a sua Páscoa: Maria de Fátima Medeiros, humano; Juscelino Nunes da Silva, sétimo dia; Maria Rodrigues Bezerra; Maria do Carmo Silva; Adgina Karina Cavalcante; Luiz Pereira; Paloma Torres dos Santos; Ana Maria de Moraes; João Alexandre; Beatriz Santina; Pedro Honório; Emanuel Honório. E também queremos rezar e nos unir à família do Bruno Cabral, que partiu para a eternidade há cerca de 24 horas atrás. Por esses irmãos e irmãs falecidos, nós rezamos: descanso eterno dai-lhe, Senhor.
0: E a luz perpétua esplendor.
1: Meditando o quarto mistério doloroso, Jesus conduz a cruz até o alto do Calvário.
2: Pai nosso que estás no céu, santificado seja o vosso nome. Venha a nós o vosso reino, seja feita a vossa vontade, aqui na terra como no céu.
0: O pão

0: Maria, cheia de graça, o Senhor é convosco. Bendita sois vós entre as mulheres. Bendito é o fruto do vosso ventre, Jesus.
1: Santa Maria, Mãe de Deus, rogai por nós, pecadores, agora e na hora de nossa morte. Amém.
0: Ave Maria, cheia de graça, o Senhor é convosco. Bendita sois vós entre as mulheres. Bendito é o fruto do vosso ventre, Jesus.
1: Santa Maria, Mãe de Deus, rogai por nós, pecadores, agora e na hora de nossa morte. Amém.
0: Ave Maria, cheia de graça, o Senhor é convosco. Bendita sois vós entre as mulheres. Bendito é o fruto do vosso ventre, Jesus.
1: Santa Maria, Mãe de Deus, rogai por nós, pecadores, agora e na hora de nossa morte. Amém.
0: Ave Maria, cheia de graça, o Senhor é convosco. Bendita sois vós entre as mulheres. Bendito é o fruto do vosso ventre, Jesus.
1: Santa Maria, Mãe de Deus, rogai por nós, pecadores, agora e na hora de nossa morte. Amém.
0: Ave Maria, cheia de graça, o Senhor é convosco. Bendita sois vós entre as mulheres. Bendito é o fruto do vosso ventre, Jesus.
1: Santa Maria, Mãe de Deus, rogai por nós, pecadores, agora e na hora de nossa morte. Amém.
0: Ave Maria, cheia de graça, o Senhor é convosco. Bendita sois vós entre as mulheres. Bendito é o fruto do vosso ventre, Jesus.
1: Santa Maria, Mãe de Deus, rogai por nós, pecadores, agora e na hora de nossa morte. Amém.
0: Ave Maria, cheia de graça, o Senhor é convosco. Bendita sois vós entre as mulheres. Bendito é o fruto do vosso ventre, Jesus.
1: Santa Maria, Mãe de Deus, rogai por nós, pecadores, agora e na hora de nossa morte. Amém.
0: Ave Maria, cheia de graça, o Senhor é convosco. Bendita sois vós entre as mulheres. Bendito é o fruto do vosso ventre, Jesus.
1: Santa Maria, Mãe de Deus, rogai por nós, pecadores, agora e na hora de nossa morte. Amém.
0: Ave Maria, cheia de graça, o Senhor é convosco. Bendita sois vós entre as mulheres. Bendito é o fruto do vosso ventre, Jesus.
1: Santa Maria, Mãe de Deus, rogai por nós, pecadores, agora e na hora de nossa morte. Amém.
0: Ave Maria, cheia de graça, o Senhor é convosco. Bendita sois vós entre as mulheres. Bendito é o fruto do vosso ventre, Jesus.
1: Santa Maria, Mãe de Deus, rogai por nós, pecadores, agora e na hora de nossa morte. Amém.
0: Glória ao Pai, ao Filho e ao Espírito Santo,
1: como era no princípio, agora e sempre. Amém.
0: Ó meu Jesus,

0: misericórdia.
1: Ó Deus, sede para nós força e proteção.
0: Jesus, Maria e José, nossa família vossa é.
1: Maria, mãe da Eucaristia,
0: passa na frente.
1: São Miguel Arcanjo,
0: protegei-nos e defendei-nos no combate.
1: Nossa Senhora do Carmo,
0: rogai por nós.
1: Agradecendo a Maria Cavalcante, que reza conosco, lembrando os desempregados, as almas esquecidas. Danilo Silva, boa noite. Obrigado pela felicitação aos irmãos presentes aqui, rezando pela sua família, pela saúde de Maria Barbosa, também Maciel Peixoto, pela paz no mundo e pela restauração do casamento de uma amiga. Obrigado pela participação, Danilo, sempre conosco. Obrigado aos irmãos que envia os seus pedidos, né, estão sempre, né, conosco. Osânia e Adilson Ramos, boa noite. Alegria poder cumprimentá-los. Francisco Maciel, querido irmão, que faz parte do grupo de oração Texto dos Homens. Mãe da Santa Esperança, boa noite. Louvado seja o Senhor Jesus, para sempre seja louvado. Queremos saudar também os irmãos da Reitoria de São Miguel. Uma boa noite a todos eles que estão sempre rezando conosco. E também um abraço especial aos irmãos homens do texto da Terra da Misericórdia, que estão sempre rezando conosco e estão na escala também para rezar aqui conosco no estúdio central da nossa emissora. Quinto mistério doloroso, a crucifixão, a morte de Jesus. Pai nosso que estás no céu, santificado seja o vosso nome. Venha a nós o vosso reino, seja feita a vossa vontade, assim na terra como no céu.

0: Amém.
1: Ave Maria, cheia de graça, o Senhor é convosco. Bendita sois vós entre as mulheres. E bendito é o fruto do vosso ventre, Jesus.
0: Santa Maria, Mãe de Deus, rogai por nós, pecadores, agora e na hora de nossa morte. Amém.
1: Ave Maria, cheia de graça, o Senhor é convosco. Bendita sois vós entre as mulheres. E bendito é o fruto do vosso ventre, Jesus.
0: Santa Maria, Mãe de Deus, rogai por nós, pecadores, agora e na hora de nossa morte. Amém.
1: Ave Maria, cheia de graça, o Senhor é convosco. Bendita sois vós entre as mulheres. E bendito é o fruto do vosso ventre, Jesus.
0: Santa Maria, Mãe de Deus, rogai por nós, pecadores, agora e na hora de nossa morte. Amém.
1: Ave Maria, cheia de graça, o Senhor é convosco. Bendita sois vós entre as mulheres. E bendito é o fruto do vosso ventre, Jesus.
0: Santa Maria, Mãe de Deus, rogai por nós, pecadores, agora e na hora de nossa morte. Amém.
1: Ave Maria, cheia de graça, o Senhor é convosco. Bendita sois vós entre as mulheres. E bendito é o fruto do vosso ventre, Jesus.
0: Santa Maria, Mãe de Deus, rogai por nós, pecadores, agora e na hora de nossa morte. Amém.
1: Ave Maria, cheia de graça, o Senhor é convosco. Bendita sois vós entre as mulheres. E bendito é o fruto do vosso ventre, Jesus.
0: Santa Maria, Mãe de Deus, rogai por nós, pecadores, agora e na hora de nossa morte. Amém.
1: Ave Maria, cheia de graça, o Senhor é convosco. Bendita sois vós entre as mulheres. E bendito é o fruto do vosso ventre, Jesus.
0: Santa Maria, Mãe de Deus, rogai por nós, pecadores, agora e na hora de nossa morte. Amém.
1: Ave Maria, cheia de graça, o Senhor é convosco. Bendita sois vós entre as mulheres. E bendito é o fruto do vosso ventre, Jesus.
0: Santa Maria, Mãe de Deus, rogai por nós, pecadores, agora e na hora de nossa morte. Amém.
1: Ave Maria, cheia de graça, o Senhor é convosco. Bendita sois vós entre as mulheres. E bendito é o fruto do vosso ventre, Jesus.
0: Santa Maria, Mãe de Deus, rogai por nós, pecadores, agora e na hora de nossa morte. Amém.
1: Ave Maria, cheia de graça, o Senhor é convosco. Bendita sois vós entre as mulheres. E bendito é o fruto do vosso ventre, Jesus.
0: Santa Maria, Mãe de Deus, rogai por nós, pecadores, agora e na hora de nossa morte. Amém.
1: Glória ao Pai, ao Filho e ao Espírito Santo.
0: Como era no princípio.

0: misericórdia. Ó Deus, sede para nós força e proteção.
1: Jesus, Maria e José, nossa família vossa é.
0: Maria, mãe da Eucaristia,
1: passa na frente.
0: São Miguel Arcanjo,
1: protegei-nos e defendei-nos no combate.
0: Nossa Senhora de Guadalupe,
1: rogai por nós.
0: Agradecimento, infinitas graças.

maternais. Dignai-vos agora e para sempre tomarmos debaixo do vosso poderoso amparo, e para mais vos agradecer, vos saudamos com a Salve Rainha.

0: Cristo. Amém. Ó Maria concebida sem pecado,
1: rogai por nós que recorremos a vós.
0: Maria, Mãe da Eucaristia,
1: passa na frente.
0: São Miguel Arcanjo,
1: protegei-nos e defendei-nos no combate.
0: Nossa Senhora Aparecida, padroeira do Brasil,
1: rogai.

0: Amados irmãos e irmãs, estamos concluindo esse momento. Momento Mariano, agradecendo aos irmãos, família SCC, paróquia de São Cristóvão. Edmilton, Gilberto,
1: Lucilene,
0: Luiz, nosso irmão Mateus, está sempre conosco. Obrigado a todos. E nós queremos, nesses minutos preciosos que nos restam, agradecer mais uma vez a sua honrosa audiência e lembrar-lhes que você é parte integrante dessa família. Evangelize conosco 24 horas. 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Dentro de instantes, vamos rezar com os irmãos e irmãs do Instituto Hesed. Mais 2 horas de oração, contemplação, meditação da palavra, reflexões, testemunhos. Instituto Hesed, conosco, a partir das 19 horas. Vamos concluir este momento agradecendo a todos por estes minutos preciosos diante de Jesus e sob o olhar materno de Nossa Senhora. Graça e paz desejamos a todos. Rezemos.
2: Não há poder maior do que o poder da Santíssima Trindade, e é por este poder que nós nos revestimos. Em nome do Pai, do Filho e do Espírito Santo. Amém.
0: Louvado seja nosso Senhor Jesus Cristo.
2: Para sempre seja louvado.
0: Salve Maria, a nossa alegria. Salve Maria,
2: a nossa alegria.
0: Boa noite.
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Maria Alex, não para não, porque eu tenho uma novidade pra você. Hoje a noite está cheia de novidade. Tô super empolgada, super entusiasmada e eu quero todo mundo aí empolgado também. Inclusive, pela primeira vez na vida eu vou pedir essa palavra. Coloca aqui nos comentários. Tô empolgada. Tem que entrar na luta, na batalha empolgada, com fé e empolgado também. São duas coisas. Fé em Deus e a empolgação também. Da mãe não gosta de ninguém empolgado, não gosta de ninguém entusiasmado. Então, vamos fazer raiva a ele. E entusiasmados, louvar o Senhor, porque eu tenho uma coisa para mostrar aqui, olha. Olha, a irmã Maria Alexia vai cantar. E atenção, atenção, porque o poderoso texto do combate agora tem canal do WhatsApp oficial. E o link para você entrar neste canal está na descrição do vídeo, tá bom? Nós vamos cantar mais uma vez e eu quero todo mundo. Deus abençoe você, seja bem-vindo de novo. Entrar nesse grupo aqui é outra boas-vindas. Seja bem-vindo de novo à nossa família espiritual, bem-vindo de novo ao texto do combate, bem-vindo de novo a esta nova fase de graças e de milagres que o Senhor está reservando para cada um de nós. O link para você entrar no canal do WhatsApp está na descrição do vídeo. Tô aqui, olha, tô dentro dele. Ah, tá fixado no chat também. Estou aqui dentro dele e eu quero ver vocês chegando aqui e deixando aí as reações já no áudio, no vídeo que deixamos lá pra você, tá bom? São Miguel!

Sejam muito bem-vindos. É importante estar dentro do canal, tá? Seguir, está lá dentro, inscrito. Por isso que quando você clica no link, pede para entrar no canal, tá bom? E lá nós vamos colocar, deixar também conteúdos durante o dia. Agora vamos cantar a Nossa Senhora das Lágrimas, pedindo a ela graças para esta noite. Vamos pedir a ela que prepare o nosso coração. Derrame suas lágrimas em nosso coração.

0: Amém. Vamos rezar a nossa coroa das lágrimas e eu quero hoje ensinar para você uma outra promessa que Nossa Senhora fez para a irmã Amália. Nossa Senhora falou para ela que se eu escutar, ela disse assim, se eu escutar alguma das jaculatórias das minhas lágrimas em alguma das casas, em alguma casa, em alguma família, voltarei imediatamente o meu olhar sobre esta casa e a protegerei de todo mal. Então, por isso que rezamos todas as noites, para que da sua casa Nossa Senhora possa ouvir a sua voz rezando, possa lhe ouvir falando, chamando, clamando, pedindo as lágrimas dela, e assim ela cumpre a promessa de proteger sua casa de todo mal. Vamos rezar? Pelo sinal da Santa Cruz, livra-nos Deus nosso Senhor dos nossos inimigos. Em nome do Pai, do Filho e do Espírito Santo. Amém. Oração inicial. Eis-nos aqui aos vossos pés, ó Dulcíssimo Jesus crucificado, para vos oferecermos as lágrimas daquela que com tanto amor vos acompanhou no caminho doloroso do Calvário. Fazei, ó bom Mestre, que nós saibamos aproveitar da lição que elas nos dão, para que na terra, realizando a vossa santíssima vontade, possamos um dia no céu vos louvar por toda a eternidade. Amém. Ó bom Mestre, vede, ó Jesus, que são as lágrimas daquela que mais vos amou na terra
1: e que mais vos ama no céu.
0: Meu Jesus, ouvi os nossos rogos
1: pelas lágrimas de vossa Mãe Santíssima.
0: Meu Jesus, ouvi os nossos rogos
1: pelas lágrimas de vossa Mãe Santíssima.
0: Meu Jesus, ouvi os nossos rogos
1: pelas lágrimas de vossa Mãe Santíssima.
0: Meu Jesus, ouvi os nossos rogos
1: pelas lágrimas de vossa Mãe Santíssima.
0: Meu Jesus, ouvi os nossos rogos
1: pelas lágrimas de vossa Mãe Santíssima.
0: Meu Jesus, ouvi os nossos rogos
1: pelas lágrimas de vossa Mãe Santíssima.
0: Meu Jesus, ouvi os nossos rogos
1: pelas lágrimas de vossa Mãe Santíssima.
0: Vede, ó Jesus, que são as lágrimas daquela que mais vos amou na terra
1: e que mais vos ama no céu.
0: Meu Jesus, ouvi os nossos rogos
1: pelas lágrimas de vossa Mãe Santíssima.
0: Meu Jesus, ouvi os nossos rogos
1: pelas lágrimas de vossa Mãe Santíssima.
0: Meu Jesus, ouvi os nossos rogos
1: pelas lágrimas de vossa Mãe Santíssima.
0: Meu Jesus, ouvi os nossos rogos
1: pelas lágrimas de vossa Mãe Santíssima.
0: Meu Jesus, ouvi os nossos rogos
1: pelas lágrimas de vossa Mãe Santíssima.
0: Meu Jesus, ouvi os nossos rogos
1: pelas lágrimas de vossa Mãe Santíssima.
0: Meu Jesus, ouvi os nossos rogos
1: pelas lágrimas de vossa Mãe Santíssima.
0: Vede, ó Jesus, que são as lágrimas daquela que mais vos amou na terra
1: e que mais vos ama no céu.
0: Meu Jesus, ouvi os nossos rogos
1: pelas lágrimas de vossa Mãe Santíssima.
0: Meu Jesus, ouvi os nossos rogos
1: pelas lágrimas de vossa Mãe Santíssima.
0: Meu Jesus, ouvi os nossos rogos
1: pelas lágrimas de vossa Mãe Santíssima.
0: Meu Jesus, ouvi os nossos rogos
1: pelas lágrimas de vossa Mãe Santíssima.
0: Meu Jesus, ouvi os nossos rogos
1: pelas lágrimas de vossa Mãe Santíssima.
0: Meu Jesus, ouvi os nossos rogos
1: pelas lágrimas de vossa Mãe Santíssima.
0: Meu Jesus, ouvi os nossos rogos
1: pelas lágrimas de vossa Mãe Santíssima.
0: Vede, ó Jesus, que são as lágrimas daquela que mais vos amou na terra
1: e que mais vos ama no céu.
0: Meu Jesus, ouvi os nossos rogos
1: pelas lágrimas de vossa Mãe Santíssima.
0: Meu Jesus, ouvi os nossos rogos
1: pelas lágrimas de vossa Mãe Santíssima.
0: Meu Jesus, ouvi os nossos rogos
1: pelas lágrimas de vossa Mãe Santíssima.
0: Meu Jesus, ouvi os nossos rogos
1: pelas lágrimas de vossa Mãe Santíssima.
0: Meu Jesus, ouvi os nossos rogos
1: pelas lágrimas de vossa Mãe Santíssima.
0: Meu Jesus, ouvi os nossos rogos
1: pelas lágrimas de vossa Mãe Santíssima.
0: Meu Jesus, ouvi os nossos rogos
1: pelas lágrimas de vossa Mãe Santíssima.
0: Vede, ó Jesus, que são as lágrimas daquela que mais vos amou na terra
1: e que mais vos ama no céu.
0: Meu Jesus, ouvi os nossos rogos
1: pelas lágrimas de vossa Mãe Santíssima.
0: Meu Jesus, ouvi os nossos rogos
1: pelas lágrimas de vossa Mãe Santíssima.
0: Meu Jesus, ouvi os nossos rogos.
1: Pelas lágrimas de vossa Mãe Santíssima.
0: Meu Jesus, ouvi os nossos rogos.
1: Pelas lágrimas de vossa Mãe Santíssima.
0: Meu Jesus, ouvi os nossos rogos.
1: Pelas lágrimas de vossa Mãe Santíssima.
0: Meu Jesus, ouvi os nossos rogos.
1: Pelas lágrimas de vossa Mãe Santíssima.
0: Meu Jesus, ouvi os nossos rogos.
1: Pelas lágrimas de vossa Mãe Santíssima.
0: Vede, ó Jesus, que são as lágrimas daquela que mais vos amou na terra
1: e que mais vos ama no céu.
0: Meu Jesus, ouvi os nossos rogos.
1: Pelas lágrimas de vossa Mãe Santíssima.
0: Meu Jesus, ouvi os nossos rogos.
1: Pelas lágrimas de vossa Mãe Santíssima.
0: Meu Jesus, ouvi os nossos rogos.
1: Pelas lágrimas de vossa Mãe Santíssima.
0: Meu Jesus, ouvi os nossos rogos.
1: Pelas lágrimas de vossa Mãe Santíssima.
0: Meu Jesus, ouvi os nossos rogos.
1: Pelas lágrimas de vossa Mãe Santíssima.
0: Meu Jesus, ouvi os nossos rogos.
1: Pelas lágrimas de vossa Mãe Santíssima.
0: Meu Jesus, ouvi os nossos rogos.
1: Pelas lágrimas de vossa Mãe Santíssima.
0: Vede, ó Jesus, que são as lágrimas daquela que mais vos amou na terra
1: e que mais vos ama no céu.
0: Meu Jesus, ouvi os nossos rogos.
1: Pelas lágrimas de vossa Mãe Santíssima.
0: Meu Jesus, ouvi os nossos rogos.
1: Pelas lágrimas de vossa Mãe Santíssima.
0: Meu Jesus, ouvi os nossos rogos.
1: Pelas lágrimas de vossa Mãe Santíssima.
0: Meu Jesus, ouvi os nossos rogos.
1: Pelas lágrimas de vossa Mãe Santíssima.
0: Meu Jesus, ouvi os nossos rogos.
1: Pelas lágrimas de vossa Mãe Santíssima.
0: Meu Jesus, ouvi os nossos rogos.
1: Pelas lágrimas de vossa Mãe Santíssima.
0: Meu Jesus, ouvi os nossos rogos.
1: Pelas lágrimas de vossa Mãe Santíssima.
0: Vede, ó Jesus, que são as lágrimas daquela que mais vos amou na terra
1: e que mais vos ama no céu.
0: Vede, ó Jesus, que são as lágrimas daquela que mais vos amou na terra
1: e que mais vos ama no céu.
0: Vede, ó Jesus, que são as lágrimas daquela que mais vos amou na terra
1: e que mais vos ama no céu.
0: Oração final. Virgem Santíssima e Mãe das Dores, nós vos pedimos que junteis os vossos rogos aos nossos, a fim de que Jesus, vosso divino Filho, a quem nos dirigimos em nome das vossas lágrimas de Mãe, ouça as nossas preces e nos conceda, com as graças que desejamos, a coroa da vida eterna. Amém. Por vossa mansidão divina, ó Jesus manietado,
1: salvai o mundo do erro que eu ameaço.
0: Ó Virgem dolorosíssima,
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0: Cantarela mais uma vez, Virgem dolorosíssima.

0: Amém. Vamos ao nosso testemunho desta noite. Eu falava aqui para quem já está desde o começo, nós estamos com uma noite cheia de novidades. Eu só disse uma para vocês. Já eu vou falar ela de novo para quem chegou depois e também vou falar uma outra segunda novidade. Muita coisa acontecendo. Vamos lá. Testemunho de hoje. A paz de Jesus e o amor de Maria. Boa noite. Eu me chamo Lindalva. Venho compartilhar uma graça alcançada por meio do terço. Compartilhar uma graça por meio do terço do combate. Gente, esse terço do combate, ultimamente, eu tenho para mim que esses irmãos, eles estão com porção triplicada do Espírito Santo ultimamente. Vocês concordam? Coloca aí no chat. Coloca, concordo, irmão, concordo. Daqui a pouco eu falo do grupo, do canal, do WhatsApp de novo, tá bom? Para quem não escutou. Mas olha esse testemunho. Na segunda-feira, dia 20 de julho, durante o terço do combate, o irmão que conduzia, o sacerdote que conduzia a oração, pediu a intercessão de Nossa Senhora do Desterro pelo fim dos vícios. Quando eu ouvi aquele pedido, eu senti que Deus falava diretamente ao meu coração. Com muita fé, apresentei aos pés de Jesus e de Maria uma intenção que há muito tempo carregava comigo: a libertação do vício da bebida alcoólica do meu marido. Naquele exato momento, meu marido estava no bar que frequentava praticamente todos os dias. Muitas vezes eu já havia rezado por essa situação, sofrendo em silêncio e entregando essa causa ao Senhor. Como esposa, o meu coração ficava angustiado ao vê-lo preso a esse hábito, mas eu nunca deixei de acreditar que Deus poderia agir, mesmo quando tudo parecia impossível aos olhos humanos. Durante a oração, eu clamei com confiança pela intercessão de Nossa Senhora do Desterro, pedindo que ela afastasse da vida dele tudo que o impedia de viver a liberdade dos filhos de Deus. Entreguei essa situação nas mãos de Jesus, acreditando que Ele era capaz de transformar a nossa realidade. Para minha surpresa e grande alegria, a partir da terça-feira, dia 21, o meu marido não voltou mais ao bar. Até o dia de hoje, ele continuou sem ir. Pode parecer algo simples para algumas pessoas, mas para mim isso foi um verdadeiro sinal da ação de Deus e uma resposta concreta às minhas orações, pois ele frequentava todos os dias. Sei que a caminhada continua e que a perseverança na oração é fundamental. Também sei que toda libertação é um processo que precisa ser sustentado pela graça de Deus. Mas não poderia deixar de testemunhar essa graça e agradecer por tudo que o Senhor já está realizando em nossa família. Agradeço primeiramente a Jesus, que nunca abandona seus filhos, e a Virgem Maria, nossa mãe amorosa, que intercede constantemente por nós. Agradeço também ao Instituto Hesed, que através do Terço do Combate tem fortalecido a minha fé e me ensinado a confiar cada vez mais na providência divina. Hoje, meu coração está repleto de esperança, porque vejo que Deus está agindo onde eu já não enxergava saída. Continuarei rezando e confiando, certa de que aquele que começou essa obra haverá de completá-la. Deus completa a obra dele. Quem como Deus?
1: Ninguém.
0: Ninguém. Esse é o testemunho desta noite de milagre, de graça. E claro, Deus vai perseverar. Na fé, ela já testemunha o milagre completo, sabendo que Deus não deixa nada pela metade. Não deixa. O seu milagre, a sua vida também não. Por isso, Deus te trouxe até aqui. O Terço do Combate, todas as noites, é a tua companhia para isso. É um apoio para que você vá encontrando sustento em Deus. Nele e só nele, tá bom? Na pregação, na oração, na adoração. O Padre Emanuel Maria está conosco hoje, vai pregar para você, vai rezar o Terço do Combate, traz uma super notícia para que rezemos também, você vai ouvir depois, mas eu quero falar mais uma vez, aqui na descrição do vídeo e também fixado no chat, bem na pontinha de cima do chat, tem um link para você entrar no canal oficial do Terço do Combate. O Terço do Combate tem canal oficial agora, padre. Canal do WhatsApp, tá bom? Então você clica nesse link, vai abrir a janela da internet e vai aparecer uma janelinha verde. Abrir o WhatsApp. Você abre o WhatsApp e vai entrar no canal. Lá tem o botãozinho também de você clicar para começar a fazer parte desse canal. Lá a gente vai enviar todos os dias conteúdos exclusivos, tá bom? O link diário, vamos mandar, ter um contato mais próximo também com vocês. Combinado? E a outra novidade que eu ia dizer, semana que vem, 5 dias de libertação com os Santos Anjos. Próxima semana, a partir do dia 3, nós vamos vivenciar aqui no Texto do Combate 5 dias de libertação com os Santos Anjos. Nós esperamos por você lá no canal, inclusive você vai receber também conteúdos, tá bom? Vamos pedir o Espírito Santo agora sobre o Padre Emanuel Maria, o sacerdote do nosso instituto, sobre você, sobre cada um de nós. Vem Espírito Santo, abre o nosso coração.

0: Quem como Deus?
1: Ninguém.
0: Ninguém. Para mim é uma alegria retornar ao poderoso texto do combate com você, não só para rezar, mas para a gente ouvir a palavra de Deus, estarmos atentos àquilo que o Senhor quer dizer para nós. Será que o inimigo está atacando a tua família? Presta atenção, porque hoje você vai ver pontos claros que o inimigo está usando, e como ele é muito discreto, talvez você não esteja percebendo, para atacar e atacar diretamente a sua família. Pega aí na sua Sagrada Escritura, primeira carta de São Pedro, capítulo 5, versículos de 8 a 9, diz assim: sede sóbrios e vigiai. O vosso adversário, o diabo, rondando como leão que ruge, procura quem devorar. Resisti-lhe firmes na fé. Então, a palavra é clara, ele está rondando, quer dizer que ele não está longe, ele está rondando e está perto de você. Tem gente que acha, ah, o diabo vai rondar lá no cemitério, vai rondar não sei aonde, por aí, bem distante. Não, ele ronda o lugar de ataque dele, o lugar de ataque dele é a sua casa. Às vezes, pode ser que a gente não perceba. Enquanto eu preparava essa formação, eu imaginava uma situação hipotética. Pode ser que fosse 7:30 da noite, talvez o pai esteja lá no quarto com o celular na mão, talvez a filha trancada no quarto com outro celular na mão, talvez você rezando o poderoso texto do combate, mas onde está o seu filho? Seu filho está lá fazendo outra coisa também com o celular na mão. Tem quatro pessoas, uma casa só. Quatro pessoas, quatro mundos diferentes. Talvez vocês não brigaram, não discutiram, não ficaram distantes, ninguém bateu em ninguém, mas nessa casa pode ser que o inimigo esteja atacando diretamente. Pode ser que ele esteja querendo destruir essa família e destruir a sua casa. Às vezes a gente acha que um ataque espiritual do inimigo pode ser alguma coisa voando, vultos acontecendo, barulhos, isso, aquilo. Gente, isso é muito mais coisa de Hollywood. No dia a dia, o inimigo, ele ataca porque ele quer ocupar na casa de vocês o espaço que era de Deus. Ele quer ocupar na casa de vocês o espaço que era da convivência um com o outro. E se ele está conseguindo roubar da tua casa a convivência entre vocês, se ele está conseguindo roubar da tua casa o espaço que era de Deus, ele está conseguindo já começar a sua vitória. E ele faz isso em silêncio. O inimigo, ele é muito silencioso e ele trabalha em silêncio. E às vezes ele trabalha com barulho que é mais discreto do que você imagina. O barulho de uma plim, notificação no seu aparelho celular. Então, essa estratégia dele é muito antiga. É uma estratégia de atacar sempre a família. Volta comigo lá no livro do Gênesis. Quando o inimigo foi atacar o primeiro casal que existia, nossos primeiros pais, Adão e Eva, ele foi direto num casal. Ele foi direto para atacar aquele casal e ele já provocou desordem. Você viu, lembra lá do livro do Gênesis? Depois que eles pecaram, quando Deus foi atrás de Adão e Eva, Adão, a primeira coisa que ele foi botar a culpa na mulher dele. A mulher que tu me deste, ela me deu o fruto e eu comi. O fruto do pecado. Às vezes a gente pensa que o raio do pecado cai do céu de uma vez e aconteceu aquele raio. Olha, normalmente o pecado é um pecado discreto. E esse pecado já gerou a divisão. Quando esse pecado entrou na vida de Adão e Eva, logo a acusação do marido para a esposa. A estratégia dele nunca mudou. O diabo, ele é muito velho, mas ele não é muito criativo. Ele sempre usa as mesmas armas. E a arma é da divisão. E depois de tantos milhares de anos, ele continua tendo vitórias, porque nós continuamos fracos, caindo na mesma armadilha do diabo, que é a armadilha da divisão. O catecismo diz isso, pega aí o seu catecismo da Igreja Católica, número 409, diz assim: um duro combate contra os poderes das trevas atravessa toda a história dos homens. Se atravessou a história lá atrás, de Adão e Eva, se passou esse duro combate, nas coisas que você enfrenta na história da humanidade, a gente vê as grandes guerras, os grandes combates, e esse combate pode estar acontecendo dentro da tua casa. E agora, eu vou falar para vocês, e por isso eu peço que você preste bastante atenção, nas armas do inimigo. Eu quero que você, com muita honestidade, preste atenção. Eu não estou falando isso para assustar. Olha, eu vou falar como você ouviria, como um pai fala com seu filho. Imagina que você está numa estrada e aquela estrada tem muitos buracos. Um pai fala com o filho: meu filho, você vai viajar por aquela estrada. Você nunca andou para lá, você tem pouco tempo de carteira. Atenção, depois daquela curva tem um buraco muito grande. Se você for rápido, você vai quebrar sua roda e vai ficar com o carro parado lá, estragado. Não vai ter o que fazer. Por que que o pai fala isso? O pai fala porque ama. Ama porque tem cuidado. Por isso, eu estou esclarecendo a você, para você ter atenção e cuidado naquilo que pode roubar você de Deus. Essas armas do inimigo são armas discretas. E eu quero que você aprenda a fugir dessas coisas do inimigo. Por isso, fica bem atento. Porque agora você vai aprender como ele tem usado para atacar a sua família. E o que você precisa fazer para se proteger desses ataques. Primeiro ataque do inimigo se chama dispersão. A primeira coisa que o inimigo quer roubar é o seu tempo. Lembra aquela parábola do joio e do trigo? Nós ouvimos agora, nos últimos domingos, ouvimos hoje de novo essa parábola. Enquanto eu preparava essa pregação, me veio de novo essa parábola no coração. Enquanto os homens dormiam, diz a palavra de Deus em Mateus 13:25. Enquanto os homens dormiam, veio o inimigo, semeou o joio no meio do trigo e foi-se embora. Entendeu? Enquanto os homens dormiam. Ele não esperou o momento para arrombar a porta, para destruir, chegar gritando. Não, enquanto os homens dormiam. E a arma do inimigo agora se chama distração. Você, filho, às vezes pode pensar que você parou de amar a sua esposa. Por quê? Porque você só parou de olhar para ela e começou a olhar outras coisas no seu celular. Talvez você pense: ah, mas será que eu estou abandonando meu filho? Não, você só chega cansado demais em casa e o cansaço é uma desculpa boa demais para você não ouvir, não dar atenção ao seu filho que está precisando. Às vezes você fala assim: ah, não abandonei a fé, mas talvez deixe aquela confissão passar. E talvez você que está aqui confessou na última vez, já no ano passado, já vão 7 meses desde que esse ano começou, e você empurra: outro dia eu vou me confessar, outro dia eu vou me confessar, e acumula pecado sobre pecado. Talvez algumas vezes que você estava lá mexendo no seu computador e seu filho falou com você: pai, eu quero contar o que aconteceu na escola, e você responde com aquele E seu filho contando algo e você olhando para a tela do computador responde com aquele seu e o seu filho fica com aquela imagem da tela do computador. Ele queria um pai para conversar, ele queria um pai para bater papo, e ele encontra alguém preso numa tela. Talvez vocês, como casal, eu prefiro falar diretamente para que você não me entenda mal, vocês da intimidade de casal, quantas vezes um dorme de costas para o outro, cada qual mexendo no celular infinitamente até o sono chegar, e depois você perdeu meia hora, 40 minutos, uma hora e meia vendo nada nos seus aplicativos, e depois não olhou para sua esposa, não olhou para sua esposa. Vocês não brigaram, vocês não discutiram, vocês simplesmente não se encontraram mais. A distração está como uma das maiores armas do inimigo, que usa essa distração para afastar cada pessoa. Às vezes esses algoritmos de muitos aplicativos acabam roubando você do seu filho de você do seu esposo de você, acaba roubando os seus grandes tesouros, e você precisa estar atento a essa arma do inimigo, porque o inimigo não precisa fazer você pecar logo gravemente. Ele quer que você não esteja presente, que você esteja ausente, distraído em mil e uma coisas. Atenção, uma casa normalmente não é destruída de um golpe de uma vez, mas de muitas ausências que vão sendo acumuladas ao longo do tempo, entendeu? Mas há uma outra arma do inimigo, além dessa da distração. Olha o que Jesus disse: quem pratica o mal, está lá em João 3:20. Quem pratica o mal odeia a luz e não vem para a luz, para que suas obras não sejam denunciadas. O inimigo é um animal noturno e ele tem poder só no escuro. Onde tem a luz, ele não pode agir. Então ele age escondido. E hoje, o escondido cabe dentro do bolso. Quantas famílias estão sendo destruídas por um aplicativo de bet, por um aplicativo de apostas? Começa uma brincadeira, coloca lá R$5, R$10, depois você ganha um pouquinho mais, daqueles 5 você ganha 50, e aí o aplicativo já conhece como é que você vai, depois no outro dia você aplica mais 10 e ganhou mais 70, opa, esse negócio tá bom. Depois no outro dia você aplica 100 e ganha 200, você fala, meu Deus, vou ficar rico. E aí aplica cada dia mais um pouquinho e ao invés de ganhar, você começa a responder aquilo que você ganha, aplica 100, ganha 100, e depois de uma semana, duas, três viciado, você aplica 500 e ganha só 150 e o seu dinheiro vai embora. Escondido naquele bolso, o segredo, parece que não vai acontecer nada até a bomba explodir. E as dívidas que você está pedindo emprestado para cobrir o rombo do seu aplicativo vão aparecer. Quantas vezes homens e mulheres têm sido roubados pela pornografia no banheiro, um instante, no carro estacionado, enquanto espera o ônibus, de madrugada, quando todo mundo já dormiu, e talvez você diga, é a última vez, e depois de novo, e você diz, é a última vez, e de novo, e aquilo vai te consumindo, talvez as compras, e você compra, e chegam aquelas encomendas, uma, duas, três, e o correio já sabe que você comprou de novo, que chega uma caixa de novo, e o teu cartão vai lá, e você esconde do teu marido, que fez um novo cartão de crédito para comprar mais. Vão chegando coisas em casa, coisas e coisas, e de repente o rombo está grande. Talvez o inimigo no segredo faça você comer aquilo que você não pode comer, porque a comida discretamente sacia por 10 minutos um rombo que o seu coração precisava, era da presença de Deus. Tanta gente tem traições discretas, e nessas traições discretas, por meio de conversas imprudentes nos aplicativos, deixa o inimigo atingir. Todos esses pecados têm a mesma estrutura. Eles começam no segredo. Você esconde do seu esposo, esconde da sua esposa, esconde da sua mãe, esconde do seu pai, e as coisas vão caminhando no segredo, e de repente, quando se descobre, pode ser tarde demais, aquilo que dá alívio rápido para aquela tensão e depois cobra um preço muito caro, aquilo que exige mentira para sobreviver, aquilo é a ação de Deus. Por isso, enquanto eu rezava hoje, preparando essa pregação, me veio muito ao coração o Padre Pio, uma frase que ele disse: meus filhos, eu lhes digo, como Santo Ambrósio disse, que é necessário a quem deseja se aperfeiçoar pelo Espírito, abrir o seu coração e revelar suas próprias fraquezas e inclinações ao seu guia. Pode um médico curar uma ferida que você não quer mostrar? Então você agora precisa apresentar ao Senhor a sua ferida e cuidar da sua ajuda. Se essa ferida virou um pecado, você precisa procurar um sacerdote para receber o perdão de Deus no sacramento da confissão. Há uma terceira arma. Eu falei da arma da distração, você guardou. Eu falei da arma do segredo, daquilo que ele faz você fazer no segredo do seu coração. Mas há uma terceira arma, e ela se chama acusação. Vamos lá. Apocalipse 12, versículo 10. O Apocalipse dá esse nome ao demônio, o acusador de nossos irmãos, que os acusava dia e noite diante do nosso Deus. Esse é o trabalho dele. Esse é o trabalho de acusar, e às vezes essa acusação pode vir da pessoa que nós mais amamos. Às vezes a discussão começou por causa de uma conta de luz que alguém não pagou, por causa de uma coisa que comprou errado. Você pediu para comprar um sabonete da marca X e ele comprou outro, e aí começa a discussão e a acusação. Você sempre faz isso, e de repente, lá de 7 anos atrás, uma mágoa que já havia sido perdoada e trabalhada volta e joga na cara. Mas há 7 anos atrás, naquelas férias, você não comprou aquilo que eu tanto queria, e eu voltei das férias sem trazer aquilo, e nunca mais eu fui naquele lugar. E a acusação volta e ataca, e aí envolve a sogra, envolve a cunhada, envolve a irmã, envolve o irmão, envolve todo mundo, envolve aquele pedaço de terra, aquele carro, aquele dinheiro que foi pedido emprestado. E aí as coisas vão se trabalhando. Como a gente precisa entender que esse espírito de acusação não vem de Deus. Não é contra homens de carne e sangue que temos de lutar, Efésios 6, mas contra os principados, potestades e os dominadores deste mundo. Atenção, filha, escuta de uma vez por todas: o teu inimigo não é o teu marido. A tua inimiga, filho, não é a tua esposa, não é o seu filho rebelde. O inimigo é quem está gerando essa divisão entre vocês dois. Se você continuar batendo, atirando, gritando, brigando com ele, com ela, você vai estar atacando a pessoa errada. Você tem que combater espiritualmente. Ainda uma quarta arma do inimigo, presta atenção. E essa arma dele é a arma do peso, da demora, do cansaço. Olha o que ele diz. Está lá no livro dos Provérbios, essa passagem é muito interessante. Provérbios 13, 12. Diz assim: esperança adiada faz adoecer o coração, e desejo satisfeito é a árvore da vida. Ele quer adoecer o seu coração, aquela conta que chega de novo, o aluguel que chega de novo, o remédio que tem que tomar todo mês e subiu 30%, sei lá, por que aconteceu no exterior, aquele emprego que você esperava e não veio, nome sujo no SPC, no Serasa, e você tem dificuldade, como é que vai limpar? A vergonha de olhar para os filhos e dizer para ele: eu não tenho dinheiro para te dar esse lanche que você está pedindo. E aí que o inimigo oferece aquele atalho. Todo mundo faz isso. Para que pagar esse imposto? Não precisa. Ah, dá um jeitinho. Ah, faz isso, faz aquilo, é o atalho. Todo mundo faz isso, Deus entende. E aí, às vezes, o inimigo age. Ele ataca quando falta tudo. Ele ataca e ataca diretamente quando falta tudo, mas ele ataca também quando sobra. Quando a pessoa vai de vento em popa, tem dinheiro, tem tudo, tem fama, tem beleza, pode fazer uma plástica, pode fazer uma aplicação aqui disso ou daquilo para melhorar, pode comprar uma roupa disso, pode colocar uma injeção, uma caneta aqui para melhorar isso e aquilo, e aí? E aí acha que não precisa de Deus. Acha que não precisa de Deus. As pessoas abandonam a Deus nesse momento. Como é importante a gente lembrar, por exemplo, de Santa Mônica, aquela grande mulher. Tinha um esposo infiel, um esposo violento, um esposo pagão. Tinha um filho que era mergulhado nos prazeres da carne, que tinha entrado numa seita, e ela poderia ter desistido, cansada, porque as respostas dela não vinham. Ela tinha rezado tanto, e aquelas conversões não tinham chegado. E uma vez, conversando com Santo Ambrósio, que era o arcebispo de Milão, ela perguntou para ele: será que eu vou ver a salvação dele? E aí Santo Ambrósio olhou para ela e disse: é impossível que se perca o filho de tantas lágrimas. Mamãe, você está ouvindo aqui? É impossível que se perca o seu filho depois de tantas lágrimas. É impossível que se perca aquele homem depois de tantas lágrimas. É impossível. Você está rezando, você está insistindo com o Senhor, você está brigando e está pedindo e está clamando, e o Senhor vai ouvir. O inimigo não precisa que você negue a sua fé, ele precisa que você pare de rezar, e aí ele já está começando a agir violentamente. Então não desista. Mas a última arma que eu vou dizer do inimigo, Você já está aprendendo que talvez você tenha sido atacado em todas essas formas, mas há a quinta arma, e a arma é a mentira. A sua família não tem mais jeito. Está lá em João 8:44. Ele é mentiroso e o pai da mentira. O nome dele é mentiroso, o diabo é mentiroso, sim, ele vai mentir dizendo que não tem mais jeito. Talvez você tenha caído num pecado grave e ele fale não tem mais jeito, ouvindo uma história esses dias de uma mulher que traiu seu esposo e traiu muito violentamente, foi algo muito profundo e muito intenso. Com mais de um homem ela traiu seu esposo, e aí o diabo no final disse para ela: não tem mais jeito, a tua família já está completamente destruída. É claro que o pecado dela foi muito grave, mas Deus é especialista em reconstruir histórias de ruínas. Talvez você tenha pecado e pecado mortalmente. Talvez você tenha agido e ferido a você mesmo, ao seu corpo, ao corpo de outras pessoas, mas Deus está olhando para você e diz, o diabo diz, não tem mais jeito, mas eu digo, eis que faço novas todas as coisas. Ele olha para você e diz que essa mentira passa porque Cristo é especialista em começar tudo de novo e começar na fé junto com Ele. Você vê os ataques então da família, a gente repassou aqui todos eles, a distração, a gente falou desse ataque do cansaço, a gente falou esse ataque da mentira, e agora eu vou falar brevemente sobre as três armas que Deus está te dando agora. E a primeira arma é agora você usar o teu celular, que tem sido instrumento muitas vezes para distração e para pecados. Aproveita e transforma ele num lugar para a tua oração. Você está aqui, eu te dou os parabéns. Você é um homem vitorioso que escolhe o poderoso texto do combate. Como nos alegra ver a cada semana o irmão Luiz Maria dizendo assim: filha, confia, vai lá. Filha, vai, confia, crê no Senhor Jesus. Como é feliz você ver que essa arma da oração é importante. Faça da tua casa um centro, e o centro não deve ser a televisão, não, atenção, o centro deve ser o teu altar com a Bíblia lá, mas não só aberta no Salmo 90, a Bíblia que você pega e reza, um crucifixo, uma imagem da Virgem Maria, uma vela, uma imagem do glorioso São Miguel Arcanjo, e lá é o lugar do seu combate. Lá é o seu quarto, onde você vai combater, ou na sala, não sei, é o seu cantinho de oração. Rezar em família, que bom se você conseguir rezar o poderoso texto do combate em família. Quantas famílias que eu conheço, tem uma família muito amiga minha, eles moram no Morro do Índio, na região do Jardim Ângela, lá em São Paulo, e que alegria saber que eles rezam o poderoso texto do combate diariamente juntos. Eles rezam e clamam juntos, mas você talvez pense: padre, mas eu não consigo rezar o poderoso texto do combate com meu esposo. Reza pelo menos com ele em algum horário do dia, um Pai Nosso e uma Ave Maria. Eu conto para vocês a história de uma família que eles viviam lá no Rio Grande do Norte, e eles começaram a rezar um terço de São José. Demora quanto tempo? 2 minutos, você conhece no rosário. Eles começaram só isso. O marido não queria rezar, ele era espírita, não queria saber de rezar nenhuma oração católica, mas a esposa disse: pelo menos o terço de São José. Ele disse: tá bom. Começaram rezando o terço de São José. 2 minutos depois, os filhos iam jogar bola, iam fazer tarefa de casa, o marido ia fazer outras coisas. Um terço de São José diariamente, depois virou um terço mariano, depois virou um rosário. E depois essa família hoje tem a alegria e a honra de ter muitos dos seus filhos entregues a Deus. Olha que maravilha, não é, irmão Luiz Maria? Saber o que Deus tem feito é extraordinário, o que Deus faz quando a gente coloca um altar na nossa vida. Saber que o teu terço é a tua arma, a gente fala tanto isso no poderoso texto do combate. Então a gente precisa estar atentos. Olha o que diz o Padre Pio para sua filha espiritual, a Cleonice: o inimigo nunca dorme, minha filha. É preciso estar atento, vigiando e orando. Quando vigiamos, nós percebemos o inimigo. Quando nós oramos, dispomos das armas para nos defender. Segunda arma que Deus te dá, além da oração diária, se chama confissão e Santíssima Eucaristia. Uma vez o Papa Paulo VI, na década de 70, fez uma catequese sobre o diabo e ele disse que a melhor forma de estarmos protegidos contra os ataques do diabo se chama estado de graça. Estado de graça é alguém que não tem na sua consciência manchada pelo pecado mortal. Se você caiu em pecado mortal, meu filho, corre, procura logo um sacerdote para se confessar. Procura logo um sacerdote, pede, olha os horários da paróquia, organiza seus horários, combina, ajeita, pede esse milagre, confessa logo os seus pecados. Os padres são muito ocupados, tem poucos padres e muita gente, não precisa contar longas histórias. Anota os seus pecados, chega lá, padre, eu preciso me confessar. Confessa, eu fiz isso, isso, isso, isso, isso, pronto. Anotou, ele vai te aconselhar, te absolve e não tem problema. Às vezes os padres não têm tempo porque você quer contar longas histórias. Não precisa, o padre precisa do teu pecado para te perdoar e, claro, a Santíssima Eucaristia. Se tem alguém que te dá força, é Jesus. Mas há uma última arma, e essa arma é não lutar sozinho. Você tem um exército aqui. Se você pudesse olhar o que eu estou olhando aqui agora, o irmão Luiz Maria já está aqui ao meu lado, uma equipe imensa, tremenda aqui. A irmã Maria Alexia aqui ao meu lado, apostos para rezar junto conosco. Você tem uma família de oração no poderoso texto do combate e não está só. Nós estamos juntos com você. Você tem força aí. Atrás tem a intercessão, as nossas irmãs da intercessão estão ali. Acaba de chegar o nosso querido irmão João da Cruz. Nós estamos unidos em oração e você reza conosco aqui, é sempre um momento de graça e de bênção, entendeu? Você não vai lutar sozinho, você vai lutar com as armas da confissão e da Santíssima Eucaristia, e você vai rezar em família fazendo isso. O inimigo não tem chance contra um exército que reza unido. E agora eu tenho um convite muito especial, porque hoje é um dia de combate e de reparação. Eu chamo você agora para vir comigo até ali, para a gente entender o que que aconteceu. Nós vamos juntos aqui para entendermos agora, aqui estamos, não é? Não é para cá, aqui estamos para contar o que vai acontecer para que a gente comece esse movimento de reparação, esse movimento tão claro que precisamos fazer de reparação com o que aconteceu hoje. Hoje aconteceu um ataque impressionante. Feriram o rosto da mãe e queimaram o altar do seu próprio filho. Imagina junto comigo o que estava acontecendo hoje, nesse dia de hoje, 28 de julho de 2026, 4 horas da manhã, a cidade de Medjugorje, na Bósnia-Herzegovina, dormia lá na colina das aparições, aquela colina de pedra onde milhões de pessoas subiram andando descalços, até de joelhos, estava vazia nessa madrugada, mas alguém subiu lá e não foi para rezar, não. Subiu com uma tinta preta e cobriu o rosto da imagem de Nossa Senhora que marca o local da aparição. Não uma mão só, mas cobriu tudo o rosto, a base da imagem, e escreveu por cima umas palavras que eu não vou repetir aqui para não dar glória ao diabo. Depois essa pessoa desceu, foi até a Cruz Azul, que fica na base da Colina das Aparições, o lugar onde os peregrinos vão muitas vezes para chorar, para rezar em silêncio, e fez a mesma coisa. Mas atenção, essa pessoa ainda não estava satisfeita e meia hora depois, atrás da igreja de São Tiago, da igreja paroquial de Medjugorje, nós temos um altar muito grande, um altar onde se celebram para grandes multidões, sobretudo agora que é no verão no hemisfério norte, e uma câmera de segurança registrou um homem derramando um líquido inflamável sobre a região do altar e ateou fogo. Irmãos, para comigo um segundo e pensa. Porque eu preciso que você entenda o que aconteceu ali. Não foi um vandalismo simples como uma pichação de muro de cidade. Não foi uma depredação de um patrimônio como alguém que faz uma campanha política. Foram as mãos que se estenderam contra Jesus. Uma mão que atacou a mão dele e outra mão que atacou o corpo dele. E eu digo para você, por que que isso fere a Jesus? Talvez você me pergunte, padre, mas era só uma imagem de cimento, é tinta. Nossa Senhora está no céu, nada pode atingir a Virgem Maria. Eu digo para você, isso em parte é verdade. Claro que nenhuma mão humana vai alcançar a Mãe de Deus lá no céu, mas ouça o que a igreja ensina. Isso está escrito no Catecismo da Igreja Católica, número 2132. Quem venera uma imagem, venera nela a pessoa representada. Entendeu? Quando nós, 1132, quem venera uma imagem, venera nela a pessoa representada. Entendeu?

Estudando isso hoje no Catecismo da Igreja Católica, número 1383, Santo Ambrósio, doutor da Igreja, faz uma pergunta: o que é o altar de Cristo se não a imagem do corpo de Cristo? Não é uma mesa, não é uma mobília litúrgica. Lá é o lugar onde o próprio Cristo fica presente na Santa Missa como vítima oferecida e como alimento que se dá a nós. Ele entrega e lá ele é adorado. E nesse altar em Medjugorje, agora no verão, ele é adorado por milhares e milhares de peregrinos à noite. É ali que ele dá a vida por nós. E esse homem passou, jogou esse combustível e acendeu, e o fogo chegou. Mas há ainda uma terceira coisa, e eu quero que você pense e mergulhe isso comigo, que é o mais sério. Aquele santuário é a Igreja. E a Igreja é o corpo místico de Cristo. Quando São Paulo, então era Saulo, estava a caminho de Damasco, perseguindo os cristãos, quando Jesus falou com ele, ele disse: por que me persegue? Não porque persegue os meus, ele disse: Saulo, por que me persegues? Então, tira tudo do coração e pensa: a Virgem Maria, o altar, a Igreja. E assim você vai chegar a uma conclusão: quem foi atingido hoje em Medjugorje foi o próprio Cristo. Três vezes, no mesmo golpe. E eu quero que você experimente isso. Não é só uma notícia. Você é um filho da Igreja e hoje eles atacaram também a Igreja que é sua mãe. Nossa Senhora já tinha avisado isso há muitos anos atrás, há mais de 100 anos atrás. Olha, isso é muito importante, porque isso talvez você nem saiba, e isso você precisa saber, porque é de arrepiar. Na cidade de Pontevedra, na Espanha, dia 10 de dezembro de 1925, tinha uma jovem religiosa de 18 anos no convento das irmãs. O nome dela era Lúcia dos Santos, ela mesma, a irmã Lúcia, que viu Nossa Senhora em Fátima. Nossa Senhora apareceu para ela, do lado uma nuvem luminosa e o menino Jesus. Ela segurava na mão um coração cercado de espinhos. E aí o menino falou, e falou em nome da sua mãe. Olhou para a irmã Lúcia e disse: tem pena do coração da tua santíssima mãe, que está coberto de espinhos, que os homens ingratos a todo momento lhe cravam, sem haver quem faça um ato de reparação para os tirar. E foi ali que Nossa Senhora pediu a devoção dos 5 primeiros sábados: confissão, comunhão, terço, 15 minutos de meditação, com a intenção de reparar o seu coração imaculado. E talvez você pense assim: mas por que 5? Por que não seriam 7 em honra das 7 dores? Por que não 9, o número lá da Sagrada Escritura? Então um confessor da irmã Lúcia, o padre José Bernardo Gonçalves, perguntou isso para ela e ela não sabia responder. Até que em 1930, na noite do dia 29 para o dia 30 de maio, a irmã Lúcia estava em oração e o próprio Jesus apareceu e respondeu para ela. Disse que são 5 sábados, porque são 5 as espécies de ofensas e blasfêmias feitas contra o Imaculado Coração de Maria. A primeira, as blasfêmias contra a sua Imaculada Conceição. A segunda, contra a sua virgindade perpétua. A terceira, contra a sua maternidade divina, recusando-se a recebê-la como mãe dos homens. A quarta, aqueles que colocam no coração das crianças a indiferença, o desprezo e o ódio para com a Virgem Maria. E aí você me pergunta qual é a quinta? Olha o que disse Jesus: são aqueles que ultrajam as sagradas imagens da minha mãe. 100 anos depois, no dia de hoje, às 4 horas da manhã, numa colina de um pequeno povoado da Bósnia, a quinta ofensa aconteceu e diante das câmeras. Jesus já tinha dito por que ele pedia essa reparação, porque ele queria que essa misericórdia nos levasse ao perdão a essas pessoas que estavam lá e a intercederem. Vocês percebem que a reparação que ele pede não é vingança, não é ódio, mas é a porta da misericórdia que abre para que essas pessoas alcancem misericórdia, porque aquele homem que subiu na colina das aparições, que queimou aquele altar, ele não sabe, mas há 100 anos o céu estava preparando um caminho de volta para ele. Qual foi a resposta da paróquia de Medjugorje? Talvez a gente esperasse algo muito duro, uma imprecação. Não, não foi uma resposta de dureza, foi uma resposta de um comunicado.

0: pecado em que ele lamenta, claro, tudo aquilo que aconteceu, mas olha, ele continua aberto o santuário. Foi isso que ele disse. As orações seguem normalmente. O comunicado diz que tudo já estava limpo e preparado para voltar a ser um lugar de oração. E convidou os fiéis a responder do único jeito que se aprende das mãos de Nossa Senhora em Medjugorje, com a oração, o jejum e o perdão, pedindo que se rezasse pela conversão de quem fez aquilo. Entende que o pessoal de Medjugorje foi bombardeado numa guerra, e aquela pessoa teve muitos dos seus irmãos mortos na guerra, e hoje, com o rosto da mãe deles, que pediu paz, coberto de tinta preta, o que eles fizeram, o povo de Medjugorje, eles rezaram pelos seus agressores. Entende, filho, que essa é a resposta católica, que essa é a resposta cristã, e que essa é a resposta dessa noite de reparação. Daqui a 4 dias, lá em Medjugorje, vai começar o segundo maior festival de jovens do mundo, o Mladifest. Mais de 50 mil jovens estão chegando em Medjugorje. Foi por isso que esse homem atacou agora. Ele quis que esses jovens encontrassem um santuário ferido. Mas atenção, não vão encontrar, porque nós vamos chegar lá antes, de joelhos reparando daqui e eles reparando de lá. E é por isso que hoje começamos esse movimento de reparação. Hoje eu vim aqui não pedir para vocês ficarem com raiva. A indignação começa, claro, no coração, mas a raiva não repara. A raiva não tira o espinho do coração imaculado de Nossa Senhora. Eu venho agora pedir para vocês. Eu quero pedir para vocês essa reparação. Nós vamos colocar o nosso nome, se quisermos, aqui no chat, e vamos dizer, primeiro ato de reparação, vamos rezar esse poderoso terço do combate agora. Não vai ser um terço qualquer, é um terço com a intenção declarada de desagravar as injúrias feitas às sagradas imagens da Virgem Maria e ao próprio Jesus, e pedindo pela conversão de quem as cometeu. O segundo pedido que eu faço, vamos começar juntos. O irmão Luiz Maria nos fala tanto sobre isso. Agora, no primeiro sábado, dia 1º de agosto, começamos a devoção dos 5 primeiros sábados. Nessa semana, faça a sua confissão em reparação ao Imaculado Coração de Maria, participe da Santa Missa no sábado, receba a Sagrada Comunhão, faça esses 15 minutos de companhia e faça isso durante 5 meses, até o mês de novembro. E a promessa de Nossa Senhora é que ela vai preparar tudo para que você vá ao céu. Lá no mês de dezembro, você já vai estar completo com esses 5 meses. E a promessa dela é essa: prometo assisti-los na hora da morte com todas as graças necessárias para a salvação. E o terceiro que eu te convido, filho, aquilo que a igreja nos pede, para que na sexta-feira a gente faça uma oferta em honra da paixão do Senhor. Vamos fazer um jejum? Vamos fazer nessa sexta-feira esse jejum, oferecer em reparação a tudo que aconteceu, pelos jovens que vão estar lá e pelos jovens do mundo inteiro, para que eles encontrem lá não um lugar profanado, mas um lugar vivo com a presença de Deus. Eu quero dizer ainda uma última coisa. Essa notícia era tão importante que eu até tomei um pouco mais de tempo, porque eu preciso dizer isso, porque recentemente, no ano de 2024, o Dicastério para a Doutrina da Fé reconheceu os frutos espirituais de Medjugorje. E olha, ele escolheu uma mensagem para resumir tudo. Imagina, um documento do Dicastério para a Doutrina da Fé repete uma das mensagens de Nossa Senhora, uma frase que ela disse em 1991. Essa mensagem é como uma síntese da proposta do Evangelho, como Nossa Senhora faz em Medjugorje. Olha o que ela disse: desejo aproximar-vos sempre mais a Jesus e ao seu coração ferido, para que sejais capazes de entender o amor sem medida que se deu por cada um de vós. E ela insiste: por isso, caros filhos, rezai, para que do vosso coração brote uma fonte de amor sobre cada homem e sobre aqueles que vos odeiam e vos desprezam. Assim, com o amor de Jesus, sereis capazes de vencer toda a miséria naquele mundo doloroso, que é sem esperança para aqueles que não conhecem a Jesus. Um coração ferido. Feriram a imagem de Nossa Senhora, e ela, há tantos anos de Medjugorje, mais de 40 anos, só pede uma coisa: que nós buscássemos o coração ferido do seu filho. O ataque de hoje continua atacando a Jesus. Então nós, em reparação, vamos juntos adorar a Jesus e combater na reparação. Recebemos Jesus agora que vem ao altar para darmos início ao poderoso terço do combate. Graças e louvores se deem a todo momento.
1: Ao Santíssimo e Diviníssimo Sacramento.

0: no poderoso nome de Jesus, Pai, que nós clamamos agora a libertação, a vitória contra todos os nossos inimigos. Clamamos o derramamento do Teu Espírito Santo sobre nós, o Teu Espírito que sopra e nos liberta de toda opressão, de toda obsessão, de toda tristeza. Você que recebeu uma notícia triste, o Senhor vem em Teu auxílio, e é no nome de Jesus que Ele vem te erguer, vem te levantar, vem te fortalecer. Você que está com pensamentos negativos, com tentações obsessivas, faça o sinal da cruz na sua testa, elas vão embora agora, pelo nome de Jesus e pelo poder da cruz. Você que está com o coração meio amargurado, meio triste, por alguma situação difícil que aconteceu, faça o sinal da cruz no seu peito agora, e a cruz de Cristo expulse do seu coração toda tristeza, toda angústia, todo medo, todo desespero, toda preocupação. E para que você possa rezar bem esse terço do combate, recebe agora a unção do Senhor, recebe o Espírito Santo que é derramado sobre você, para que você reze junto com o seu anjo da guarda, junto com milhares de irmãos na fé, cheio de uma fé viva e poderosa, uma fé que move montanhas, uma fé que alcança milagres. Peço ao nosso Padre Emanuel Maria que possa trazer essa bênção de Cristo sacerdote sobre a sua vida, e junto com essa bênção recebe a força de vencer o mal, recebe a coragem de enfrentar todo o desânimo, recebe a unção do Espírito Santo.
1: Peço que a força da graça de Deus desça sobre você agora, que por meio dessa bênção o Senhor possa te proteger dos ataques do mal e preparar para que você viva esse poderoso terço do combate na união com Ele. Que Deus vos abençoe, proteja e guarde, em nome do Pai, do Filho e do Espírito Santo.
0: Amém. Filho, filha, recebe essa unção que é derramada sobre você. E antes de começar o texto, compartilhe essa graça que o Senhor te dá. Cheio do Espírito Santo, vai agora compartilhar. Vai agora convidar os seus irmãos para estarem aqui também. O Espírito Santo está dizendo para você quem é que você deve compartilhar agora. Quem é que deve estar aqui através do seu convite. Aqui no cantinho da tela, deixa o seu like. Em seguida, compartilha, envia para

0: Pega seu terço, pega sua cruz, pega suas armas para batalharmos juntos. Você está com um exército de oração que vai em tua defesa agora, que vai rezar com você e vamos rezar por você. Você colocava o seu nome aqui, o padre pediu, e nós rezamos pelo nome de cada um que está aqui, pela Raquel Cartacho, pelo Virgílio Augusto, cada um que está aqui. Você está com seu nome escrito no céu, no coração de Jesus. E Jesus está muito feliz de você estar aqui. Muito feliz. Mas você entregue para Ele agora também sua preocupação, sua necessidade, os seus filhos, sua família. Entrega para Ele o seu pedido. Porque agora você está com milhares de irmãos na fé, rezando junto com você. Como diz Santo Tomás de Aquino, aquilo que é a oração de um só demora muito para alcançar, a oração de muitos unidos em oração alcança muito mais rápido. Por isso, pegue o seu terço e juntos comecemos o poderoso terço do combate pelas suas intenções. Pelo sinal da Santa Cruz, livra-nos Deus nosso Senhor dos nossos inimigos. Em nome do Pai, do Filho e do Espírito Santo.
1: Amém. Amém.
0: Pai nosso que estais no céu, santificado seja o vosso nome. Venha a nós o vosso reino, seja feita a vossa vontade, assim na terra como no céu.
2: O pão nosso de cada dia nos dai hoje. Perdoai-nos as nossas ofensas, assim como nós perdoamos a quem nos tem ofendido. E não nos deixeis cair em tentação, mas livrai-nos do mal. Amém.
0: Ave Maria, cheia de graça, o Senhor é convosco. Bendita sois vós entre as mulheres. Bendito é o fruto do vosso ventre, Jesus.
2: Santa Maria, Mãe de Deus, rogai por nós, pecadores, agora e na hora de

0: Pôncio Pilatos, foi crucificado, morto e sepultado, desceu à mansão dos mortos, ressuscitou ao terceiro dia, subiu aos céus e está sentado à direita de Deus Pai Todo-Poderoso, de onde há de vir a julgar os vivos e os mortos. Creio no Espírito Santo, na Santa Igreja Católica, na comunhão dos santos.
1: Unidas, nós clamamos agora que os santos anjos que estão no céu sejam enviados pela parte do Pai do céu. Em nome de Jesus, milhares e milhares, miríades de miríades de anjos se unirão a nós agora por essa oração que Nossa Senhora ensinou da Rainha dos Anjos. Reza com fé, filho. Reza na autoridade do seu anjo, não só o anjo da sua família, não só o anjo dos seus filhos e da sua esposa ou do seu esposo, mas uma multidão de anjos agora se une a você nessa batalha. Augusta Rainha dos Céus e Senhora dos Anjos, vós que recebeste de Deus o poder e a missão de esmagar a cabeça de Satanás, humildemente vos rogamos que envieis as legiões celestes para que as vossas ordens persigam e combatam os demônios por toda parte, refreando a sua audácia e precipitando-os no abismo. Quem como Deus?
2: Ninguém.
1: Quem como Deus?
2: Ninguém.
1: Ó bondosa e carinhosa Mãe, vós sereis sempre o nosso amor e a nossa esperança. Ó Divina Mãe,

0: cruel inimigo.
1: E eu quero iniciar com você este poderoso texto do combate, na primeira dezena, contando para você um testemunho, muito breve, mas que foi muito forte. Nesse final de semana que passou, estive em missão em Belém. E uma moça veio falar comigo na hora que estava cumprimentando as pessoas. Essa senhora, quando ela veio contar um pouco da sua vida, ela disse o seguinte: irmão, eu estava saindo de casa para tirar a minha vida, e eu vi que vocês estavam fazendo este evento aqui e vim para cá, porque sabia que aqui eu encontraria um socorro de Deus. Eu falo isso para você porque talvez você tenha chegado hoje na live dessa forma, em vista de buscar um socorro de Deus, com o coração desanimado, com o coração sem esperança, sem saber o que fazer, mas aqui está diante de você o socorro, aqui está diante de você aquele que lhe estende a mão e não lhe deixa mais. Ela dizia: o sentimento de tirar a vida ainda tem, mas eu me sinto acolhido aqui agora, eu sinto que o meu coração está bem agora, embora haja um sentimento sim, mas o meu coração está agora diante de Deus. Como essa mulher agora faz a tua oração sincera e se coloca diante do Senhor e pede: Senhor, eu te peço agora, venha dar forças para o meu coração, para que eu possa sustentar o meu emocional, o meu físico, o meu psicológico, de tantos pensamentos que me atrapalham. São tantas vezes, Jesus, eu sou destruído pelo pensamento de maldição, eu sou destruído pelo um pensamento que me leva para baixo, por uma preguiça espiritual, por uma depressão, por um sentimento de inferioridade. Mas Jesus, tantas vezes eu não sei para onde correr, eu não sei o que fazer, por isso nós viemos aqui, Senhor. E é por isso que agora nós, cada irmão que está aqui rezando, estendemos as nossas mãos sobre você e pedimos ao Senhor: Senhor Jesus, vai nessa realidade mais profunda, vai naquilo que é mais profundo nesse coração, que leva esse coração a muitas vezes pensar que tirar a própria vida é a solução dos problemas. Esta mulher ainda falava o seguinte: eu, na festa de Nossa Senhora de Nazaré, sou responsável por costurar muitos mantos da imagem de Nossa Senhora. E olhei para ela e disse: se você costura os mantos de Nossa Senhora, será que ela vai desamparar você? E eu digo isso para você agora também: se a sua vida é o costurar da presença de Deus no mundo, Ele não vai desamparar você. Você agora precisa se colocar em uma posição de joelhos, para que a sua oração agora seja uma oração de rendição. Sim, Jesus, nós estamos rendidos na tua presença, mesmo muitas vezes sem achar que aquilo que nós estamos falando será ouvido no altar do céu. Nós estamos aqui agora com fé, porque como diz a carta aos Hebreus, no capítulo 11, versículo 1, que a fé é o fundamento daquilo que ainda não se vê. Sim, Jesus, nós já tocamos o teu milagre, o milagre da libertação. Afasta todo espírito de desânimo, toda depressão, toda preguiça espiritual, e suplicamos: fortalece, Senhor. É isso que nós vos pedimos agora, porque Jesus sim agora está fortalecendo você, mulher, que se ajoelhou nesta hora de oração e estava pedindo: Senhor, eu não tenho mais forças para carregar esse fardo. Senhor, eu não tenho mais forças, eu não sei mais o que fazer. Quantos chegaram aqui nesta noite para rezar pela sua família e diziam exatamente isso: eu não sei mais o que fazer, eu não sei mais para onde correr, eu me sinto no fundo do poço. Sim, Jesus te puxa agora do fundo do poço, Jesus coloca você no colo dele, Jesus carrega você nesse momento, e não só é parte emocional, para que você se sinta bem, não, é a fé que lhe faz entender que Jesus agora lhe levanta. E é por isso, Senhor, que nós queremos clamar o teu nome que está acima de todo nome, o teu nome que conduz a multidão ao vale que o Senhor mesmo preparou, preparando aquele altar, bem à vista do inimigo vós preparastes. E é por isso que nós queremos, Senhor, proclamar o teu nome está acima de todo nome, e o teu nome está acima de toda depressão, o teu nome está acima de toda síndrome do pânico, e é isso que você deve proclamar, o nome dele agora, proclame Yeshua.

momento, entregando todas as nossas misérias, tudo aquilo que você traz no seu coração neste momento. E nesse momento em que o irmão Tarcísio ia ministrando, você ia se deparando com a sua fraqueza e dizendo: Jesus, estou cansado, Jesus, estou cansada de tanta luta, desta luta diária, de toda esta labuta do dia a dia. E Jesus acolhe seu sacrifício, Jesus acolhe a sua oração, mesmo com essa queixa para o Senhor, de que está cansado, está cansada, e parece que não tem solução essas situações que você está vivendo, essa condição que você está vivendo agora. E o Senhor enche você de fé, o Senhor enche você de esperança, e Jesus diz para você: meu filho, minha filha, é chegada a hora de levantar, é chegada a hora de pôr-se de pé, é chegada a hora de estar de pé para a luta. E o Senhor coloca no seu coração, o Espírito Santo mesmo lhe atesta isso, que está com você. Ele é a sua força, Ele é o seu auxílio. E diz para você, o Espírito Santo mesmo coloca na sua mente, e como que coloca no seu coração esta certeza como um selo: não temas, eu estou contigo, eu sou a tua força, eu sou o teu Senhor. E é muito forte, que como se o Senhor fizesse como fez com Lázaro: vem para fora, sai desta escuridão, desta sombra, está na hora de vir para fora, de vir para a luz. Jesus é a luz. E enquanto o irmão Tarcísio ia ministrando, essa era a sensação, o Senhor fazendo como fez com Lázaro: vem para fora, vem para a luz, tira esses trapos, esses panos que envolve você, esses panos sujos, imundos, está na hora de caminhar, está na hora de caminhar, tens um longo caminho. E nós te louvamos, Senhor, pelos teus filhos, que sentem-se fortalecidos, sentem-se robustecidos pela tua graça, pelo teu Espírito Santo, pelo poder do teu nome. Fortalecei estes corações, fortalecei, como diz a tua palavra, Senhor, esses tornozelos vacilantes, e erguei os vossos filhos, erguei-nos, Senhor, ponde-nos de pé. E ainda mais uma vez, clamando o nome de Jesus e recebendo esta força e esta confirmação para o seu coração, para a sua vida pessoal, esta confirmação que você pedia hoje para o Senhor: Senhor, se o Senhor me ama, se o Senhor está comigo, fale comigo. E Jesus está falando com você: eu estou contigo. E pelo nome de Jesus, recebamos esta força que vem do poderosíssimo nome de Jesus, Yeshua.

0: peço que ao rezar essa dezena, filho, você escreva aqui, chamando São Gabriel Arcanjo. Por quê? Nessa dezena nós clamamos que o Senhor fortalecesse aqueles que estão caídos, fracos, desanimados, depressivos, e o canal pelo qual Jesus dá a graça do fortalecimento para vencer o desânimo e a depressão é o Arcanjo São Gabriel. E se você passa por essa batalha, ou alguém que você ama passa, e você não tinha devoção a esse santo anjo, a partir de hoje você vai criar essa devoção. Escreve aqui: São Gabriel roga por mim. São Gabriel roga pelo nome do seu filho, pelo seu pai, pelo seu esposo, pela sua esposa. Mas chama agora, no nome de Jesus, recebe essa bênção por intercessão de São Gabriel e reza: São Miguel e todos os santos anjos,
1: combatei e rogai por nós.
0: São Miguel.

0: rogai por nós.
1: Recebe essa unção de fortalecimento, Augusta Rainha dos Céus e Senhora dos Anjos, vós que recebeste de Deus o poder e a missão de esmagar a cabeça de Satanás, humildemente vos rogamos que envieis as legiões celestes para que as vossas ordens

0: Ó bondosa e carinhosa mãe, vós sereis sempre o nosso amor e a nossa esperança. Ó divina mãe, enviai os santos anjos em nossa defesa, afastando para longe de nós o cruel inimigo.
1: Nós vamos clamar agora o dom do Espírito Santo. Quando Jesus estava, depois da sua última ceia, ele fez o seu discurso mais importante. Aquele que São João, que estava lá junto, guardou no fundo do coração de João 13 a João 17. Ali nós temos as palavras mais preciosas, mais profundas que Jesus disse enquanto ele estava nessa terra. E lá está escrito em João 16 que é o Espírito Santo quem nos convence do pecado. Hoje você ouviu na pregação e talvez você tenha se visto retratado em alguns ataques do inimigo lá. Talvez você tenha se visto envolvido nos enganos do inimigo e caído no pecado. Então nós vamos pedir hoje um levantar e um erguer-se de conversão. Essa é a hora de você não ficar do mesmo jeito. Agora, filho, você que está em casa, agora se coloque de pé. Ou se coloque de joelhos, mas não fique no marasmo, porque a oração é combate, e é combate contra o seu homem velho, contra a sua mulher velha. Hoje, no texto do combate, vão sair homens e mulheres novos. Homens e mulheres renovados, o poder do seu Espírito Santo. Diz o seu amém, escreve no chat. Amém, eu tomo posse. E nós vamos clamar o dom do Espírito Santo e nos abrir a ele agora. Antes de cantarmos e ministrarmos essa canção, eu convido você agora a repetir junto comigo assim: Senhor Jesus,
0: Senhor Jesus,
1: eu me abro,
0: eu me abro,
1: a efusão do teu Espírito Santo,
0: a efusão do teu Espírito Santo,
1: renova o meu coração,
0: renova o meu coração,
1: me mostra Espírito Santo,
0: me mostra Espírito Santo,
1: qual é o meu pecado,
0: qual é o meu pecado,
1: e me mostra Espírito Santo,
0: e me mostra Espírito Santo,
1: o coração novo,
0: o coração novo,
1: que eu tenho para receber do meu Pai,
0: e eu tenho para receber do meu Pai.
1: Eu confio em ti, Espírito Santo.
0: Eu confio em ti, Espírito Santo.
1: Tu és bem-vindo ao meu coração.
0: Tu és bem-vindo ao meu coração.
1: Ministra com essa canção.
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0: é forte esse momento agora. O Espírito Santo toca o teu coração, Sueli, e te faz agora convencer que esse perdão precisa ser dado. Além da Sueli, você, João Vitor, precisa também dar esse perdão. Você, Antônio, que é chamado pelos seus amigos de Toninho, também precisa dar esse perdão. O Senhor agora toca em muitos corações que precisam dessa conversão, porque essa mágoa está te adoecendo, está te fazendo ficar com problema no estômago, com problema nas costas, está te deixando mal, e o Senhor quer te dar um coração novo. O Senhor agora também quer reconciliação. Ele me mostra agora uma mulher chamada Luísa que precisa se reconciliar com uma outra mulher da sua família. E você sabe que é você, Luísa, porque você está usando uma camiseta vermelha agora. O Senhor também toca outras mulheres e homens que precisam dessa reconciliação. Ele quer o teu coração reconciliado e Ele quer o teu coração novo. O Senhor agora vai em corações e Ele toca, porque há homens que estão pecando com apostas. Você acha que não é um pecado, mas é um pecado porque você tem tirado o dinheiro da tua família para jogar no lixo com essas apostas online. Jogo do tigrinho, jogo da vaquinha, jogos variados, você tem apostado e tem perdido muito do teu dinheiro, e hoje o Senhor te diz: basta. O Espírito Santo entra no teu coração e diz: eu faço novo o teu coração. Você vai desinstalar agora. Agora, esses aplicativos do teu celular, vai desinstalar agora e vai procurar logo amanhã um padre para se confessar. Vai dizer do teu pecado de ter tirado o dinheiro da tua família, das coisas que você precisava pôr dentro de casa, e perdeu nessas apostas, mas você não vai fazer mais isso, porque o Senhor está te libertando. São corações novos. O Senhor agora pega um coração, e o Senhor me mostra um coração de uma pessoa que reza conosco na cidade de Caçapava do Sul, no Rio Grande do Sul. Você tem sido tomado pela preguiça, e a preguiça tem te afastado da igreja, de estar na missa. Você diz: não, mas eu rezo online. Mas o Senhor diz: você tem que ir à missa. E o Senhor hoje tira de muitos corações essa carapaça de achar que adianta só rezar durante a semana. Isso é importante, é necessário, mas a Santa Missa todo domingo é obrigação, para que você volte na graça de Deus, vá se confessar essa semana, participe da Santa Missa do domingo e deixe o Senhor fazer grandes coisas na sua vida. É extraordinário o mover de Deus agora, tocando corações e movendo a conversão.
1: Quero confirmar esta proclamação do nosso Padre Emanuel Maria sobre o perdão, porque o Espírito Santo move agora o meu coração de uma mulher que reza conosco. E você, na sua juventude, hoje você é casada com este homem, mas na sua juventude, antes do casamento, você teve um filho e este homem te induziu a tirar esta criancinha do teu ventre. Te induziu, e por conta da sua fragilidade você caiu nesta tentação do inimigo, e hoje você carrega no interior do teu coração esta ferida, esta falta de perdão por você ter cometido este ato, e por este homem que hoje é seu esposo estar com você e você ter sido iludibriada por ele, você ter ouvido as palavras deste homem. Minha filha, agora libera este perdão, pede a ação do Espírito Santo, pede, aprende esta graça do perdão, este dom do perdão, que escancara as portas do nosso coração para receber as graças. Nesse momento o Espírito Santo te fortalece para você se perdoar e liberar este perdão para este homem que hoje é seu esposo. O Espírito Santo tem operado muitas curas nesse momento por conta da liberação deste perdão. Um homem que se encontra agora com um problema no fígado, e você tem uma dificuldade com a sua mãe, por conta que na sua infância você cresceu com este trauma com a sua mãe, que a sua mãe te deixava muito distante sempre, falava com você palavras muito duras. Você chegou a ouvir da sua própria mãe que você não ia ser um homem de bem, que você não ia ter futuro. Mas o Espírito Santo agora, meu irmão, te dá a cura no teu coração. Libera este perdão em nome de Jesus. E repete assim comigo: Senhor Jesus Cristo,
2: Senhor Jesus Cristo,
1: eu te suplico,
2: do fundo do meu coração,
1: o dom do perdão.
2: O dom do perdão.
1: Este batismo no Espírito Santo.
2: Este batismo no Espírito Santo.
1: Que agora estou recebendo.
2: Que agora estou recebendo.
1: Vai me dar força.
2: Vai me dar forças.
1: Para que eu haja o perdão.
2: Para que eu haja o perdão.
1: Para que eu libere este perdão.
2: Para que eu libere este perdão.
1: E eu proclamo agora, Senhor.
2: Eu proclamo agora, Senhor.
1: Que eu perdoo.
2: Que eu perdoo.
1: E amo esta pessoa.
2: E amo esta pessoa.
1: Que me ofendeu.
2: Que me ofendeu.
1: Que me feriu.
2: Que me feriu.
1: E eu coloco, Senhor Jesus.
2: E eu coloco, Senhor Jesus.
1: Esta pessoa.
2: Esta pessoa.
1: Diante de ti.
2: Diante de ti.
1: E proclamo a bênção na vida desta pessoa.
2: E proclamo a bênção na vida desta pessoa.
1: Por isso canta mais uma vez, pedindo este Espírito Santo para que ele venha com este fogo incendiar, transformar, batizar o nosso coração.

0: Enquanto nós cantávamos agora, não poderia deixar de proclamar antes de rezarmos esta dezena. A visão que o Senhor me dava era de um homem. Não sei se você agora está fazendo isso ou você trabalha com isso, mas é como se fosse um empacotador, porque eu via caixas de papelão e colocando coisas dentro. O mais certo que o Senhor coloca ao meu coração é: você está ouvindo esta oração agora, não sei se pelo fone de ouvido ou voltando do trabalho, mas o Senhor está falando com você. O Senhor falou com você nessa oração porque você sentia uma emoção muito grande, uma vontade de chorar inexplicável, quase que uma cura interior que o Senhor ia fazendo agora do seu nascimento, um peso terrível que você carregava no seu coração que você nem imaginava. Mas essas lágrimas agora que caíam dos seus olhos eram lágrimas de libertação. O Senhor libertou você agora que está rezando conosco e tomou posse desta palavra. O Espírito Santo, agora você foi batizado e a paz e a alegria entrou no seu coração.
1: Recebe, toma posse dessa unção que o Senhor está te dando. E muitas pessoas que estavam com a vida financeira travada, pessoas que estavam com a vida presa em vícios e não saía, dando círculos no mesmo lugar, por causa dessa palavra de perdão que o padre proclamou, o irmão Estevão Maria confirmou, você está livre. Nas próximas dezenas vamos fazer um grande clamor e coisas que você estava travado, você vai ver que vai fluir. Mas você que ainda relutou para perdoar, coloca essa pessoa diante de Jesus nessa dezena. Que Jesus seja a tua força de perdão. Que todo laço que ainda te liga a esse ressentimento, pelo poder do nome de Jesus e pelo Espírito Santo, seja livre, filho. Seja livre, filha. Perdão não é sentimento, é decisão. E você proclama aqui: eu me decido pelo perdão. Diga isso com a sua palavra, com a sua decisão. Sentimento vem depois, é consequência. Mas declara: eu me decido pelo perdão. São Miguel e todos os santos anjos, combate.

0: nós. São Miguel e todos os santos anjos,
1: combatei e rogai por nós.
0: São Miguel e todos os santos anjos,
1: combatei e rogai por nós.
0: Cada uma das famílias que foram colocadas desde semana passada estão aqui diante do Senhor. Família Gonçalves, família Amorim, família Monteiro, família Girão, família Alonso, São Miguel e todos os santos anjos,
1: combatei e rogai por nós.
0: São Miguel e todos os santos anjos,
1: combatei e rogai por nós.
0: São Miguel e todos os santos anjos,
1: combatei e rogai por nós.
0: Augusta Rainha dos Céus
1: e Senhora dos Anjos,
0: vós que recebeste de Deus o poder e a missão de esmagar a cabeça de Satanás.

0: o inimigo.
1: Neste terceiro mistério do nosso poderoso texto do combate, vamos continuar clamando ao Espírito Santo, mas particularmente vamos clamar pela libertação de todos os vícios. Clamar esta libertação, pedir ao Senhor Jesus que seja quebrado esta muralha. Vamos nos colocar agora em ordem de batalha, combatentes. É isso que nós somos, a família Exército de São Miguel, aqui no poderoso texto do combate. E nós combatemos de pé. Padre Manuel Maria já proclamou isso ainda agora e vamos, quero convocar todos a nós nos levantarmos diante das tribulações, vamos ficar de pé agora diante deste vício, diante desta batalha e erguer este grande clamor a Deus pela libertação dos vícios, proclamar neste terceiro mistério que a minha família está livre desta maldição, que a minha família está livre deste vício do alcoolismo, da drogadição, do cigarro, do fumo. Da impureza, Senhor Jesus, nós queremos proclamar, portando a Santa Cruz de nosso Senhor Jesus Cristo, nós pedimos este batismo no Espírito Santo, e pedimos, Senhor Jesus, que o Teu Espírito Santo forme agora nas nossas casas, forme agora nas nossas famílias, Senhor Jesus, uma muralha contra estes vícios, fazendo com que Satanás bata em retirada, pela mesma porta que ele entrou na minha casa. Vamos proclamar isso juntos agora, em nome de Jesus,
2: em nome de Jesus,
1: pela autoridade do meu batismo,
2: pela autoridade do meu batismo,
1: no batismo também do Espírito Santo,
2: no batismo também do Espírito Santo,
1: eu ordeno ao inimigo,
2: eu ordeno ao inimigo,
1: que bata em retirada,
2: que bata em retirada,
1: pela mesma porta que ele entrou,
2: pela mesma porta que ele entrou,
1: e eu me declaro livre,
2: e eu me declaro livre,
1: eu declaro a minha família livre,
2: eu declaro a minha família livre
1: deste vício que nos atormentava,
2: deste vício que nos atormentava.
1: E clama mais uma vez este Espírito Santo, suplicando esse Espírito Santo agora, que pelo fogo dele possa fazer o inimigo bater em retirada da sua casa e da sua família. Vem com teu fogo, Espírito.

0: Santo te tá te livrando agora desse vício das drogas.
1: Vem com teu fogo.
0: Esse vício do alcoolismo está saindo, esse espírito imundo está batendo em retirada nesse momento.

0: expulsar o espírito de vício da sua casa. São os anjos do coro dos principados e potestades. E agora, esses anjos vão expulsar os principados e potestades do mal, os vícios que se instalaram na sua família, na sua vida, no seu esposo, no seu filho. Esses vícios serão vencidos, essas correntes serão cortadas agora, com a espada de São Miguel. Amém, e os anjos do coro das potestades, com a sua espada poderosa, destruam agora, em nome de Jesus, todo espírito de vício, pela cruz de Jesus, pelo nome de Jesus, pelas chagas de Jesus, pelo sangue de Jesus, seja destruída essa corrente que estava aprisionando, eu digo no passado, que estava aprisionando os membros da sua casa. Eu peço ao nosso Padre Emanuel Maria que possa traçar essa bênção, que é como uma espada poderosa que quebra maldições, que destrói correntes do mal, que corta laços de prisões, mas também depende, filho, da sua fé. Recebe agora essa bênção, declarando a destruição de todo vício, declarando a vitória de Deus.
1: Que seja feito conforme tu acreditaste. Que a força da graça de Deus desça sobre essa bênção sacerdotal e que você que recebe essa bênção com muita fé, receba também junto com ela a libertação desses vícios e desses pecados. Que Deus te proteja e te dê forças para estar liberto e declarar isso para um sacerdote na confissão e receber a vida nova. Que Deus te abençoe, em nome do Pai, do Filho e do Espírito Santo.
0: Amém. E se os principados e potestades já estão agora agindo poderosamente, eu quero te declarar uma coisa: na semana que vem nós vamos fazer uma semana de libertação com os santos anjos, com os 9 coros angélicos, com São Miguel, com São Gabriel, com São Rafael, com a função de cada um deles. Você vai aprender e você vai rezar. Olha, não vai sobrar um demônio te perturbando.
2: Amém.
0: Pode, combate a gente vai ter, claro, mas eles vão ter medo de você, porque você tem um exército que reza com você. Anota aí no seu diário espiritual, na sua agenda, semana que vem. Imagina, se está maravilhoso hoje, semana que vem, que será já esse esquenta para a quaresma de São Miguel. Vai ser maravilhoso, vai ser um momento muito forte e nós vamos crescer nessa união com os santos anjos. Reza agora, chamando os santos anjos e dizendo: São Miguel e todos os santos anjos,
3: combatei e rogai por nós.
0: São Miguel e todos os santos anjos,
3: combatei e rogai por nós.
0: São Miguel e todos os santos anjos,
3: combatei e rogai por nós.
0: São Miguel e todos os santos anjos,
3: combatei e rogai por nós.
0: São Miguel e todos os santos anjos,
3: combatei e rogai por nós.
0: São Miguel e todos os santos anjos,
3: combatei e rogai por nós.
0: São Miguel e todos os santos anjos,
3: combatei e rogai por nós.
0: São Miguel e todos

0: rogai por nós.
1: Ontem faltaram 300 pessoas para nós chegarmos a 60 mil famílias. Hoje falta também bem pouquinho, menos de 2 mil pessoas. Se cada um ligar seu aparelho, sei que milhares de famílias estão conosco. Hoje nós chegamos a 60 mil famílias, com a graça do bom Deus. Por isso reza agora: Augusta, Rainha dos Céus e Senhora dos Anjos, vós que recebeste de Deus o poder e a missão de esmagar a cabeça de Satanás, humildemente vos rogamos que envieis as legiões celestes para que as vossas ordens persigam e combatam os demônios por toda parte, refreando a sua audácia e precipitando-os no abismo.
2: Quem como Deus?
1: Ninguém.
2: Ó bondosa e carinhosa

0: o inimigo.
1: Senhor Jesus, nesta dezena, clamamos agora pedindo a intercessão da Virgem Maria por todos os filhos e filhas que estão pedindo libertação de toda maldição na sua vida financeira. Apresentamos

que você está conseguindo mensalmente não está dando para pagar as pessoas as quais você é responsável. Tantas e tantas situações difíceis, o seu desemprego talvez durante todo este ano batendo em portas fechadas. Senhor Jesus, pela intercessão da Virgem Maria, que também é mãe da Divina Providência, acolhei os pedidos dos teus filhos agora que apresentam as suas dificuldades na sua vida financeira e realizai, Senhor, os teus prodígios, realizai as tuas bênçãos, realizai, Senhor, os teus milagres. É o Senhor quem faz a chuva cair, o sol nascer sobre maus e bons, justos e injustos. É o Senhor que dispensa sobre nós as tuas bênçãos e as tuas misericórdias, mesmo mediante o nosso pecado e a nossa ruindade. Por isso, Senhor, confiados no teu sagrado coração e na intercessão de tua mãe, a Virgem Maria Santíssima, acolhei agora todos os pedidos e as preces dos teus filhos que apresentam todas as suas dificuldades financeiras e realizai, Senhor, os teus milagres, as tuas bênçãos nas vidas dos teus filhos, destes pais, destas mães, também

que os teus filhos apresentam agora. Por isso, pela intercessão da Generalíssima, nós te suplicamos, Senhor. Mãe Santíssima, apresentai ao vosso Divino Filho todos os nossos pedidos. Nós não sabemos orar e nem pedir, mas a Senhora sabe como pedir todas as graças e as bênçãos ao coração do vosso Divino Filho.

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0: Está no ar a Voz do Brasil. As notícias do governo federal que movimentaram o país no dia de hoje.
1: Olá, boa noite.
0: Boa noite para você que nos acompanha em todo o país.
1: Terça-feira, 28 de julho de 2026.
0: Vamos aos destaques na Voz do Brasil.
1: Saúde e Bets.
0: Campanha orienta sobre.

0: sobre riscos das apostas online e atendimento em saúde mental no SUS.
1: Em entrevista, Marcelo Quimatti, do Ministério da Saúde, comenta sobre o impacto das bets e o apoio para quem quer parar de jogar.
2: Uma incidência muito maior de transtornos de humor, como transtornos depressivos, transtornos de ansiedade, entre pessoas que jogam e principalmente aquelas que desenvolvem algum tipo de jogo patológico, e se trata de fato de um fenômeno novo que ele tem que ter uma atenção no campo da saúde mental.
0: Tecnologia na palma da mão. Mais de 177 milhões de pessoas usam o GovBR.
1: Hoje vamos falar sobre os níveis da conta e como ter mais segurança e acesso a todos os serviços. Carlos Oliveira.
3: Aumentar o nível da conta GovBR amplia a segurança e a quantidade de serviços que podem ser acessados na plataforma.
0: Do campo ao laboratório, cientistas da Amazônia sequenciaram pela primeira vez o genoma do açaí.
1: A descoberta abre caminho para melhorar a produtividade, garantir mais resistência, além da geração de novos produtos. Gabriela Noronha.
4: O trabalho é resultado de uma parceria entre a Embrapa e pesquisadores da Universidade Federal do Pará.
0: Hoje, na apresentação da Voz do Brasil, eu, Luciana Vasconcelos e Luciano Seixas.
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0: O Brasil apresentou o pedido formal de consulta aos Estados Unidos no sistema de solução de controvérsias na Organização Mundial do Comércio, a OMC.
1: A iniciativa do Ministério das Relações Exteriores contesta o aumento das tarifas imposto pelo governo norte-americano sobre as exportações brasileiras.
0: O Brasil questiona a tarifa adicional de 25% aplicada a produtos brasileiros e a taxação de 12,5% a um grupo de 60 países.
1: O pedido considera que as medidas norte-americanas são injustificadas e incompatíveis com obrigações dos Estados Unidos.
0: E está amparado no Acordo Geral sobre Tarifas e Comércio do Entendimento Relativo às Normas e Procedimentos sobre Solução de Controvérsias da OMC.
1: A solicitação é a primeira etapa para tentar um acordo direto entre os países junto ao órgão internacional.
0: E Brasil e Coreia participaram hoje em São Paulo de um fórum empresarial.
1: Promovido pela APEX, a Agência Brasileira de Promoção das Exportações e Atração de Investimentos, o encontro ocorreu no contexto da visita oficial do presidente sul-coreano Lee Jae-myung ao Brasil esta semana.
0: No encontro foram discutidas oportunidades para aumentar a relação bilateral de comércio, principalmente em setores do agronegócio, mineração, defesa e tecnologia.
1: O presidente da APEX, Laudemir Miller, destacou que, embora a movimentação comercial entre os dois países tenha chegado a 11 bilhões de dólares em 2025, a participação do Brasil nas importações da Coreia do Sul ainda é pequena.
5: O Brasil participa com 1% do comércio da importação da Coreia. Nós temos interesse e estamos crescendo o nosso mercado de frutas, café, especialmente a área de aeronáutica, defesa, mineração, minerais críticos, que é tão importante para nossos países, farmacêutico, biocombustíveis, que eu já comentei, química, a parte de tecnologia, e são esses empresários que estão aqui nesse encontro tão importante.
0: E o acordo de livre comércio entre o Mercosul e Singapura entra em vigor no próximo dia 1º de agosto.
1: O decreto que promulga o tratado foi publicado nesta terça-feira no Diário Oficial da União.
0: Para apoiar a implementação do acordo, o Ministério do Desenvolvimento, Indústria, Comércio e Serviços disponibilizou manuais com orientações para exportadores, importadores e operadores de comércio exterior.
1: Os documentos estão no portal Siscomex na internet.
0: O Ministério da Saúde lançou uma campanha de utilidade pública de prevenção aos danos das apostas online.
1: A iniciativa alerta a população sobre os riscos associados ao uso abusivo das bets e divulga serviços de saúde mental oferecidos pelo SUS para acolhimento e tratamento de apostadores afetados.
0: A campanha é veiculada na televisão, no rádio e nas redes sociais. Vamos ouvir?
6: Apita o juiz, começa mais uma rodada de apostas. O jantar com a família é substituído pela tela do celular. Sai a tranquilidade e entra a ansiedade. O jogador fica isolado e só quer saber de apostar. Isso é falta grave.
7: As apostas online são...

0: PS ou CAPS. 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
1: Para falar sobre as bets e o impacto na saúde de quem joga, conversamos com Marcelo.